0: Patrimônio Mundial Cultural da Unesco, com o nome Teatros da Amazônia.
1: Hoje na apresentação da Voz do Brasil, Mariana Jungmann e Luciano Seixas.
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1: Brasil e Coreia do Sul assinaram 5 memorandos de cooperação nas áreas de educação, energia, tecnologia industrial, atividades espaciais e esportes.
2: Os documentos foram assinados durante a visita do presidente sul-coreano Lee Jae-myung ao Brasil.
1: Os dois países vão fortalecer a cooperação em atividades espaciais pacíficas, biocombustíveis e energia limpa, intercâmbio entre universidades e atletas e incentivo à pesquisa e inovação.
2: Brasil e Coreia do Sul também retomaram as negociações para um acordo comercial entre o país asiático e o Mercosul.
1: Em 2025, o intercâmbio comercial entre os dois países chegou a 11 bilhões de dólares. O Brasil também abriga a maior comunidade coreana na América Latina.
2: A campanha Julho Verde chama a atenção para a importância do diagnóstico precoce do câncer de cabeça e pescoço.
1: Feridas na boca que não cicatrizam, rouquidão persistente e caroços no pescoço são alguns dos sinais que não devem ser ignorados.
2: Saiba como prevenir a doença na reportagem.
3: Uma ferida na boca que não cicatriza, rouquidão prolongada ou um caroço no pescoço. Sintomas que muitas vezes são ignorados, mas que podem ser sinais de alerta para o câncer de cabeça e pescoço. Foi o que aconteceu com a aposentada Karina Oliveira Souto, de Brasília. Hoje, em tratamento, ela transforma a própria experiência em um alerta para que outras pessoas não adiem a procura por atendimento.
4: O câncer não espera. Hoje, quanto mais você descobrir esse diagnóstico mais rápido, melhor sua chance de cura.
3: Segundo o INCA, o Instituto Nacional de Câncer, o Brasil deve registrar mais de 780 mil novos casos de câncer por ano até 2028. Desse total, cerca de 40 mil serão de câncer de cabeça e pescoço. O problema é que a maioria ainda é diagnosticada tardiamente. E é justamente para mudar essa realidade que a campanha Julho Verde reforça um alerta. Identificar os sintomas cedo pode aumentar as chances de cura. O câncer de cabeça e pescoço reúne tumores que atingem regiões como boca, garganta, laringe, nariz, tireoide e pele da face e do pescoço. Entre os principais fatores de risco estão o tabagismo, o consumo de bebidas alcoólicas e a infecção persistente pelo HPV. Quando descoberto precocemente, as chances de sucesso do tratamento aumentam e o risco de sequelas diminui, explica Isabela Costa Santos, chefe substituta do setor de cirurgia de cabeça e pescoço do INCA.
5: É importante a gente entender que quanto mais cedo essa doença é diagnosticada, melhores são os resultados. Em qualquer lugar do mundo, se você pode tratar um tumor no estágio inicial, nós estamos falando de índices de cura muito melhores, né? E altos.
3: A prevenção passa por hábitos saudáveis, alimentação equilibrada, higiene bucal, prática de atividade física, proteção contra o sol e vacinação contra o HPV, oferecida pelo SUS para crianças e adolescentes na faixa indicada pelo Programa Nacional de Imunizações. E a vacinação é um grande aliado no combate à doença, destaca o secretário de Atenção Especializada à Saúde do Ministério da Saúde, Mozart Júlio Tabosa Salles.
6: Então, a vacinação contra HPV é fundamental para a prevenção do câncer de cabeça e pescoço, fundamental das doenças laringeais. Precisamos trabalhar isso e fazer de maneira muito efetiva. E isso é fundamental. O Brasil já tem hoje 83% de cobertura entre as meninas, cerca de 60%, um pouco mais, um pouco menos entre os meninos. Precisamos subir mais o patamar de cobertura entre os homens para que a gente possa chegar naquilo que é ideal.
3: Ao perceber sintomas persistentes, como feridas na boca que não cicatrizam, rouquidão prolongada, dificuldade para engolir ou caroços no pescoço, a orientação é procurar a unidade básica de saúde mais próxima. Se houver necessidade, o paciente é encaminhado para exames e atendimento especializado. Reportagem Pablo Mundim.
1: E o Ministério da Saúde publicou portaria que define os 18 medicamentos oncológicos considerados de altíssimo custo para oferta no Sistema Único de Saúde.
2: A relação abrange fármacos para tratamento de diversos tipos de câncer, como o de mama, pulmão, gástrico, ovário, medula óssea e a leucemia.
1: A medida determina a forma como o medicamento será apresentado e os critérios analisados para definição de altíssimo custo.
2: A estratégia prioriza a economia em escala e a garantia de acesso aos medicamentos já incorporados pela Comissão Nacional de Incorporação de Tecnologias no Sistema Único de Saúde.
1: um mês com datas importantes para a luta racial no Brasil.
2: No último sábado, dia 25, foi comemorado o Dia Internacional da Mulher Negra, Latino-Americana e Caribenha.
1: E no dia 20, o Estatuto da Igualdade Racial completou 16 anos.
2: O Estatuto estabeleceu em lei uma série de diretrizes para a condução das políticas públicas de combate ao racismo e de redução das desigualdades raciais no país.
1: E hoje nós conversamos mais cedo com a secretária executiva do Ministério da Igualdade Racial, Bárbara Oliveira Souza, sobre esse marco. Vamos acompanhar.
2: Olá, secretária, bem-vinda à Voz do Brasil. Olha, a gente queria começar então falando do Estatuto da Igualdade Racial, que está completando 16 anos, e queria que a senhora trouxesse para a gente então quais são os principais avanços desde a criação da lei, o que, que ela trouxe aí de inovação.
7: Não, perfeito. Bom, o Estatuto da Igualdade Racial é uma grande conquista nossa, né? Que está completando agora em julho 16 anos de vigência. Então, com muita alegria, Mariana Jungmann e Luciano Seixas, nós do Ministério da Igualdade Racial agradecemos muito por esse convite para dialogar sobre esse marco fundamental para a política de igualdade racial do Brasil. E o Estatuto, ele fez um processo de trazer como responsabilidade para o Estado brasileiro a obrigação de enfrentar o racismo nas suas políticas, nas suas ações. E conseguiu construir base sólida para que a gente tivesse um processo de amadurecimento das ações afirmativas nas universidades e na educação superior, como hoje temos, e temos diversos avanços, né, a partir dessa lei. Como temos também as ações afirmativas nos concursos públicos, que também tem gerado muito resultado, além de políticas públicas transversais na saúde, na educação, na cultura, no trabalho e na moradia, para de fato superar o racismo estrutural e promover a igualdade racial no Brasil, que é algo tão central. A gente tem alguns resultados, eu estava falando da lei de cotas, como por exemplo uma ampla presença hoje de estudantes negros e negras nas universidades. São mais de 4 milhões de estudantes que ocupam universidades públicas e privadas no Brasil. Isso é um avanço se a gente pensa os dados estatísticos em relação aos anos 2000, né? Quando apenas 2% da população negra estava na universidade.
1: Bom, secretária, a senhora citou aí as questões de cotas, vale para a educação, vale também para o trabalho. Na verdade, o Estatuto da Igualdade Racial reúne direitos em diversas áreas, né? Educação, trabalho, também saúde, na cultura. Na prática, como é que ele impacta a vida da população brasileira?
7: Não, perfeito. O Estatuto, ele orienta as políticas de igualdade racial e traz alguns aspectos que são centrais para a forma como a gente se organiza no governo federal e também em articulação com governos estaduais e municipais para implementar essa política. E traz alguns princípios, como por exemplo da transversalidade. Então, ele prevê essa articulação com os vários ministérios que executam ações voltadas para a igualdade racial e para a superação do racismo.
2: A gente está falando aí de 16 anos da construção dessa política. A senhora mencionou políticas afirmativas também, mas apesar disso a gente ainda continua precisando trabalhar em torno da redução das desigualdades raciais, né, que são uma realidade no país. Quais são os maiores desafios que a senhora considera para que os direitos previstos no Estatuto realmente se tornem uma realidade e se tornem presentes mesmo?
7: Essa pergunta, Mariana, agradeço muito. Eu acho que ela é chave para a gente avaliar o porquê que a política de igualdade racial ainda é muito importante no Brasil hoje. A gente tem avanços fundamentais em marcos legais, temos uma política nacional estruturada, temos o Sistema Nacional de Promoção da Igualdade Racial, que leva essa política para governos estaduais e municipais, mas uma conquista, inclusive, do Estatuto da Igualdade Racial, é ele quem cria o SUS, né, o nosso SUS da Igualdade Racial, que é o SINAPI, e que hoje está presente nos 27 estados da federação e em quase 500 municípios. Vou começar por esse ponto, porque é um ponto que demonstra avanço, mas demonstra também desafio, né? Que é o foco da sua pergunta. E por que que é importante a gente avançar nisso? É fundamental que a gente busque incrementar e capilarizar cada vez mais essa política e avançar em mais estados e municípios. Está em curso foi julgada, né? E está em curso a elaboração da resposta a ela, a DPF Vidas Negras, a DPF 973, que obriga o governo federal a atualizar o segundo plano nacional de promoção da igualdade racial. A gente vem trabalhando nisso ativamente, e obviamente a gente vem também destacando a importância de que estados e municípios também sejam envolvidos nessa obrigação de fazer dessa ação, pela importância da gente federalizar essa política. Então, é um desafio que a gente ainda tem, temos um avanço importante, estamos nos 27 estados, mas precisamos de fato avançar e capilarizar essa política no Brasil. Outro ponto é que os dados socioeconômicos, de segurança pública, são muitas as dimensões que ainda demonstram que, mesmo tendo avançado muitíssimo, e de fato há na história, ao longo da história, um incremento importante na política de igualdade racial no Brasil, é possível a gente avaliar que ainda há muito o que fazer. E os dados que foram publicados recentemente do Fórum Brasileiro de Segurança Pública e do Atlas da Violência, por exemplo, pegando apenas um aspecto, demonstram a relevância da gente avançar na política de igualdade racial para enfrentar esse racismo que toca a vida das pessoas, que toca o cotidiano das pessoas. 83% das vítimas de morte decorrentes de intervenções policiais no Brasil são pessoas negras. E o jovem negro tem 3 vezes mais chance de ser vítima de homicídio no Brasil do que o jovem não negro. Então, essa inequidade tão presente nas famílias, nas mães, ela precisa ser enfrentada. E esse enfrentamento, ele também tem algo estruturante para guiar a nossa política de igualdade racial. O Estatuto da Igualdade Racial, ele fortalece isso, e obviamente os dados socioeconômicos, sociais do Brasil, eles são um chamariz para a importância da gente priorizar de forma central a relevância da política de igualdade racial e do enfrentamento ao racismo na nossa atuação no Estado brasileiro.
1: Muito bem, nós conversamos com a secretária executiva do Ministério da Igualdade Racial, Bárbara Oliveira Souza. Muito obrigado, secretária, por sua presença aqui na Voz do Brasil.
7: Eu que agradeço, Luciano Seixas, agradeço muito, Mariana Jungmann, por esse espaço dedicado aqui ao Ministério da Igualdade Racial.
2: E é importante a gente destacar os principais canais de denúncia para crimes raciais no país.
1: Caso você viva ou presencie um ato de racismo ou injúria racial, é possível fazer a denúncia por meio do Disque 100, canal de direitos humanos do governo federal.
2: Ou pela plataforma Fala BR, que reúne as ouvidorias também do governo federal.
1: E é sempre bom lembrar que racismo é crime, portanto, pode ser denunciado em delegacias de polícia e para o Ministério Público.
2: E também responsáveis, vocês já repararam naquele selinho colorido que aparece antes dos desenhos, filmes e jogos de celular? Aquilo ali é a classificação indicativa, uma ajuda de ouro para você saber o que é seguro para a idade do seu filho.
1: Na hora de saber se um filme, desenho ou jogo eletrônico é recomendado para crianças e adolescentes, a classificação indicativa funciona como um instrumento para proteger os jovens de conteúdos impróprios em cada fase do desenvolvimento.
8: A dona de casa, Natália da Silva, tem 4 filhos. Durante o dia, eles estudam, brincam, praticam esportes e fazem atividades ao ar livre. E em alguns momentos, também assistem televisão. Natália conta que o acesso às telas é monitorado por ela, que observa cada conteúdo escolhido.
9: Filmes eu vejo antes. Desenho eu costumo sentar para assistir com elas mesmo. Muitas vezes eles mesmos vêm e conversam com a gente sobre o que tem no desenho, sobre curiosidades que eles viram. Mas assim, sempre observando a classificação de tipo de filmes e desenhos.
8: Para orientar a Natália e outros pais na hora de escolher o que é apropriado para os filhos assistirem, existe a classificação indicativa. A informação estabelece a idade recomendada para programas, filmes e até mesmo eventos culturais exibidos em público. Como explica o coordenador de políticas de classificação indicativa audiovisual, Eduardo Nepomuceno.
10: A classificação indicativa é uma informação para as famílias a respeito dos conteúdos presentes nas obras audiovisuais, nos espetáculos públicos, nos streamings, nas TVs a cabo, TV por assinatura, no cinema e nos aplicativos e jogos.
8: A classificação indicativa leva em conta se a produção exibe cenas de violência, se há conteúdo sexual ou de nudez, ou se faz uso ou referência a drogas lícitas e ilícitas. Também observa se há linguagem ofensiva ou situações que possam causar medo ou forte impacto emocional. A partir da identificação desses elementos, é definida a faixa etária adequada para cada fase do desenvolvimento, como destaca o coordenador de políticas de classificação indicativa audiovisual, Eduardo Nepomuceno.
11: Cada um desses grandes eixos tem critérios específicos para cada faixa etária. Em razão desses conteúdos identificados, é que a gente consegue chegar numa faixa etária indicada para cada momento do desenvolvimento das crianças e dos adolescentes.
8: A classificação indicativa de obras audiovisuais funciona como um instrumento de proteção aos direitos de crianças e adolescentes. A neuropsicóloga Renata Nunes destaca como a indicação da idade tem a ver com a compreensão da criança em certas fases da infância.
12: Elas são orientadas por essas fases do desenvolvimento, para que ela não tem acesso a conteúdos que ela ainda não está pronta emocionalmente, mas isso tudo não precisa ser inflexível. Os pais precisam entender quem são seus filhos.
8: Para avaliar qual a classificação indicativa de uma obra do circuito comercial, é atribuída uma faixa etária. Além disso, há uma mensagem que diz os principais temas presentes na obra. Para vídeos disponíveis em plataformas de streaming, a própria plataforma realiza a autoclassificação seguindo os parâmetros estabelecidos. Márcia Fernandes.
2: Hoje o Brasil conquistou um novo reconhecimento internacional para a cultura.
1: O Teatro Amazonas em Manaus e o Teatro da Paz em Belém passaram a integrar a lista do Patrimônio Mundial da Unesco.
2: Com isso, o país chega a 26 bens reconhecidos pela organização.
1: Os dois monumentos eram tombados pelo Instituto do Patrimônio Histórico e Artístico Nacional, o IFAM, desde os anos 1960.
2: Conheça um pouco da história desses dois monumentos na reportagem de Luana Karen.
13: Foi durante o ciclo da borracha, período em que a extração do látex deu impulso para um grande crescimento econômico da região norte, que surgiram os teatros Amazonas, em Manaus, e da Paz, em Belém. Era fim do século XIX e a riqueza produzida pelo chamado ouro branco despertou nas elites da época o desejo de reproduzir no coração da maior floresta tropical do mundo o requinte das grandes capitais europeias. Primeiro veio o Teatro da Paz, em 1878. Inspirado na arquitetura neoclássica italiana, tornou-se símbolo da prosperidade da capital paraense, então principal porta de saída da borracha para o mundo. Quase duas décadas depois, em 1896, foi a vez do Teatro Amazonas abrir as portas em Manaus. De estilo renascentista, o edifício preserva até hoje parte da arquitetura e decoração originais. Embora inspirados na estética europeia, os dois monumentos incorporaram referências amazônicas, pinturas, madeiras nobres e elementos decorativos da região ajudam a contar a história do encontro entre a cultura local e as influências trazidas do outro lado do Atlântico. O compositor brasileiro Carlos Gomes chegou a se apresentar no Teatro da Paz, mas não conseguiu ver o Amazonas inaugurado. Morreu três meses antes, sendo homenageado na pintura que representa a ópera, no teto do Teatro Manauara. Aliás, marcados pelos concertos clássicos, apresentações de balé e óperas, os espaços também se abriram à cultura popular. Nomes como Milton Nascimento e Roger Waters passaram pelo Amazonas, que recebeu até uma visita inusitada em 1997 das Spice Girls, no auge da carreira. Agora, mais de um século depois de terem sido erguidos como símbolos da riqueza da borracha, os teatros da Amazônia ganharam um novo significado, o de patrimônio de toda a humanidade. O presidente do IFAM, o Instituto do Patrimônio Histórico e Artístico Nacional, Davidson Guzmão, destacou que a medida também é um reconhecimento da cultura produzida pela região amazônica.
14: A Amazônia, para além do paradigma do meio ambiente e do patrimônio natural, é também reconhecida pela sua produção cultural, pela sua produção artística e pelos circuitos culturais que os teatros engendram.
13: Os teatros Amazonas e da Paz foram tombados pelo IFAM na década de 1960. Agora passam a figurar juntos na lista do Patrimônio Mundial Cultural da Unesco, a Organização das Nações Unidas para a Educação, a Ciência e a Cultura, com o nome Teatros da Amazônia. Com isso, o Brasil passa a contar com 26 sítios inscritos na lista. Reportagem Luana Karen.
1: A Defesa Civil Nacional segue prestando apoio humanitário aos municípios do interior de São Paulo. A região foi atingida por fortes chuvas na última sexta-feira, dia 24.
2: No sábado, foi reconhecida a situação de emergência dos municípios de Taquaritinga, Ribeirão Preto e Dumont.
1: Com a medida, as prefeituras podem solicitar recursos federais para ações de socorro, assistência humanitária à população afetada e recuperação das áreas atingidas.
2: Foram realizadas também visitas aos municípios de Guariba e Dumont para levantamento dos danos.
1: O diretor do Departamento de Assistência Humanitária do Ministério da Integração e do Desenvolvimento Regional, Wesley de Almeida Felinto, deu detalhes da ação.
15: Conseguimos depois ao município de Guariba, o mais afetado da região, e sentamos com a Defesa Civil do município para iniciarmos o processo de reconhecimento federal e as orientações junto ao setor de engenharia e inspeções em campo para orientação quanto às ações de assistência humanitária, restabelecimento dos serviços essenciais e recuperação. Neste momento, a gente se encontra no município de Dumont, finalizando também o reconhecimento federal para posterior envio à Defesa Civil Estadual de São Paulo, e a equipe de engenharia está em campo, visitando ainda algumas áreas afetadas no município de Dumont.
2: E um alerta pelo celular informa se onde você vive corre algum risco de evento climático intenso, sejam chuvas ou incêndios.
1: Com esse aviso, é possível se prevenir contra desastres.
16: A Defesa Civil Nacional oferece um serviço gratuito para envio de alertas sobre situações de emergência diretamente ao celular. As mensagens podem avisar sobre chuvas intensas, alagamentos, deslizamentos de terra, incêndios florestais, tornados e outros riscos. O cadastro pode ser feito por SMS, WhatsApp ou Telegram. Para receber por mensagem, basta enviar o CEP da localidade de interesse para o número 40199. No WhatsApp, é necessário iniciar uma conversa com o número 61 2034 4611 e seguir as orientações do assistente virtual. No Telegram, basta procurar por Defesa Civil Alertas, enviar a mensagem Olá e concluir o cadastro. Também é possível receber avisos automaticamente pela TV por assinatura, pelos alertas públicos do Google e pela tecnologia Cell Broadcast, disponível em aparelhos compatíveis conectados às redes 4G e 5G. Nesses casos, não é necessário fazer cadastro. Natália Koslick para a Voz do Brasil.
2: Essas foram as notícias do governo federal.
1: Fique agora com as notícias do Poder Judiciário e do Congresso Nacional. Boa noite.
2: Boa noite. Bom fim. Boa noite. Até amanhã.
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19: Ministro aposentado Otávio Galotti é velado no Supremo Tribunal Federal com a presença de ministros, autoridades e familiares. TSE realiza a Semana Nacional do Sistema Eletrônico de Votação entre 3 e 9 de agosto. STJ decide que prazo de 90 dias para indenização em proteção veicular é válido. Boa noite, eu sou Marcela Luiza. O Supremo Tribunal Federal decretou o luto oficial de 3 dias pelo falecimento do ministro aposentado Otávio Galotti, que morreu ontem, aos 95 anos. Nesta segunda-feira, houve o velório no Salão Branco do Tribunal, com a presença de ministros, autoridades e familiares. O presidente do STF, ministro Edson Fachin, destacou o papel de Galotti na magistratura brasileira.
20: Recordar o ministro Galotti. Não evocamos apenas o integrante da história deste tribunal. Evocamos uma determinada compreensão da magistratura, aquela que reconhece que a autoridade moral precede a autoridade jurídica, que a legitimidade das decisões repousa antes de tudo na integridade daqueles que a proferem. A morte interrompe uma biografia, mas não alcança um legado. As decisões permanecem nos livros, os ensinamentos permanecem na memória de todos nós. O exemplo permanece nas instituições.
19: Nascido no Rio de Janeiro em 1900.

0: 1993 a 1995. Também presidiu o Tribunal Superior Eleitoral entre 1994 e 1996 e teve papel relevante na consolidação da jurisprudência constitucional durante os primeiros anos de vigência da Constituição de 88. O sepultamento está marcado para amanhã no Rio de Janeiro. Tribunal Superior Eleitoral realiza a primeira edição da Semana Nacional do Sistema Eletrônico de Votação de 3 a 9 de agosto. RIMAC Souto.
1: O objetivo é aproximar a justiça eleitoral da sociedade e ampliar o conhecimento sobre o funcionamento, a segurança, a transparência e a auditabilidade da urna eletrônica. O lançamento da Semana Nacional do Sistema Eletrônico de Votação será feito pelo presidente do TSE, ministro Cássio Nunes Marques, durante a sessão plenária de abertura do segundo semestre forense de 2026, na próxima segunda-feira, dia 3 de agosto. A iniciativa envolve todos os tribunais regionais eleitorais do país, com ações como visitas a escolas, demonstrações da urna eletrônica, palestras, exposições e distribuições de materiais informativos oficiais sobre o processo eleitoral. A programação termina no domingo, dia 9 de agosto, com a Corrida pela Democracia, no Autódromo Nelson Piquet, em Brasília.
0: Para a terceira turma do STJ, é válida a cláusula de contratos de proteção patrimonial mutualista, que estabelece prazo de até 90 dias úteis para o pagamento de indenização após um prejuízo. Tiago Gomide.
2: Os ministros analisaram o caso de um associado de uma cooperativa de transportes de Goiás que teve veículo roubado e questionou a demora no pagamento da indenização. O colegiado entendeu que os contratos de proteção patrimonial mutualista têm características diferentes dos seguros tradicionais e, por isso, não se aplicam automaticamente às regras da SUSEP, que estabelecem um prazo de até 30 dias para seguradoras. Segundo o relator do caso, ministro Ricardo Vilas Boas Cueva, a Lei Complementar 213 de 2025 passou a prever a fiscalização dessas operações pela SUSEP, mas ainda não há uma regulamentação específica para esse tipo de contrato.
0: Estão abertas as inscrições para o mutirão da 16ª Semana Nacional da Execução Trabalhista. Rocine Gomes.
3: Essa é uma forma mais radical de fazer com que a decisão judicial seja cumprida e que tudo o que é devido seja pago. Com o slogan Seu Direito por Inteiro, a iniciativa, marcada para o período de 14 a 18 de setembro em todo o Brasil, é um esforço concentrado para localizar bens de devedores, incentivar acordos e dar mais celeridade ao pagamento dos créditos trabalhistas. Para outras informações sobre a 16ª Semana Nacional da Execução Trabalhista, acesse csjt.jus.br.
0: 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Uma boa noite e até amanhã.
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1: Eu sou Paula Groba.
2: E eu sou Ricardo Nakaoka.
1: E estes são os destaques de hoje do Jornal do Senado, que começa agora.
2: Comissão de Relações Exteriores vai acompanhar medidas do governo contra a tarifaço dos Estados Unidos.
1: Nova lei permite venda de spray de pimenta para mulheres.
2: Senado aprova projetos para fortalecer a recuperação ambiental e a economia circular.
1: Boa noite.
2: Boa noite.
1: As novas tarifas impostas pelos Estados Unidos a produtos brasileiros acendeu um alerta no Senado.
2: A Comissão de Relações Exteriores quer avaliar a resposta do governo e possíveis medidas do Congresso. O tema será debatido pelo colegiado, que solicitou informações sobre as ações do Brasil diante desse novo cenário. Repórter Márcio Maturana.
3: O presidente da Comissão de Relações Exteriores, senador Nelsinho Tradi, do PSD de Mato Grosso do Sul, enviou um pedido de informações ao Ministério do Desenvolvimento, Indústria, Comércio e Serviços sobre a estratégia do Brasil em relação às novas tarifas de 25% impostas pelo presidente dos Estados Unidos, Donald Trump, sobre produtos brasileiros. Uma das perguntas é sobre a possível aplicação da Lei da Reciprocidade Econômica, aprovada pelo

0: Congresso em 2025.
1: O Congresso aprovou essa legislação e agora cabe ao Senado acompanhar a sua implementação. Precisamos entender se os instrumentos criados são suficientes para enfrentar uma situação como essa e, se necessário, discutir aperfeiçoamentos, sempre com base em critérios técnicos e na proteção da economia brasileira.
0: As novas tarifas de Trump alcançam 3 mil itens, o que significa 18% das exportações brasileiras para os Estados Unidos, segundo cálculos do Ministério do Desenvolvimento. Isso corresponde a 37,6 bilhões de reais, com base nas exportações de 2024, antes dos primeiros tarifaços. No mesmo dia em que começou o novo tarifaço, 22 de julho, o presidente Lula assinou uma medida provisória criando o Plano Brasil Soberano 3, que abre 18 bilhões e meio de reais em linhas de crédito com juros subsidiados para exportadores. Também nessa data, Lula sancionou uma lei derivada de outra medida provisória que criou linhas de financiamento no Plano Brasil Soberano, com expansão apresentada pelo Congresso Nacional para setores estratégicos. O objetivo do pedido de informações, segundo Nelsinho Tradi, é oferecer aos senadores informações técnicas para eventuais iniciativas legislativas.
1: A Comissão de Relações Exteriores não substitui o Executivo na condução da política comercial, mas pode contribuir para a construção de soluções e acompanhar a atuação do governo. Foi isso que fizemos desde o início.
0: No dia 4 de agosto, o grupo de trabalho criado pela Comissão de Relações Exteriores vai discutir novos mercados para as exportações brasileiras com representantes do governo e do setor privado, priorizando questões sobre proteínas de origem animal.
2: A proposta, que cria medidas de apoio às empresas brasileiras afetadas pelo tarifaço dos Estados Unidos, é uma das 32 medidas provisórias que aguardam votação no Congresso. Na próxima semana, o Congresso Nacional retoma os trabalhos e, entre as propostas pendentes, estão também a que prevê subsídios para combustíveis e a chamada taxa das blusinhas, que alterou as regras de tributação das compras internacionais de pequeno valor. As medidas provisórias têm efeito imediato, mas precisam ser aprovadas pelo Congresso para virar em lei. Se não forem votadas em até 120 dias, perdem a validade.
3: Também aguarda análise o novo Desenrola Brasil, voltado à renegociação de dívidas de pessoas físicas, microempresas e estudantes. O programa permite que devedores com renda mensal de até R$ 8.105 refinanciem dívidas de até R$ 15.000 por banco, com juros de até 1,99% ao mês. Para o senador Paulo Paim, do PT do Rio Grande do Sul, a iniciativa contribui para a recuperação da economia e o alívio do orçamento das famílias. A medida provisória ainda depende da instalação da comissão mista para começar a ser analisada e depois seguir para a Câmara e o Senado.
4: Trata-se de uma medida concreta que oferece condições reais para que as pessoas saiam do sufoco financeiro. É uma forma de devolver dignidade a quem mais precisa, aliviando o orçamento das famílias e permitindo que voltem a planejar suas vidas com mais segurança.
2: Mulheres vítimas de violência passam a ter uma nova forma de autodefesa prevista em lei. Foi sancionada a norma que autoriza a venda de spray de pimenta para uso civil feminino, com regras para a compra e a utilização da substância.
3: A lei foi sancionada em meio ao aumento de casos de violência contra a mulher no país. Repórter Patrícia Oliveira.
5: A nova lei sancionada pelo presidente Lula permite a comercialização, aquisição e posse do spray de pimenta para a defesa pessoal das mulheres com mais de 18 anos. Esse spray provoca ardência intensa nos olhos, na pele e nas mucosas e assim pode conter temporariamente o agressor. O uso dessa substância até então era restrito às forças de segurança pública e às forças armadas. O estabelecimento que comercializar o spray deverá manter o registro da venda e a identificação da compradora pelo prazo de 5 anos. O senador Laércio Oliveira, do Progressistas de Sergipe, foi o relator do projeto aprovado no Senado que deu origem à lei. Para ele, a nova lei vai ajudar na proteção da integridade física, psicológica e sexual das mulheres.
6: Essas práticas de feminicídio que a gente tem ouvido todos os dias nos deixam atônitos e muito preocupados, e a gente precisa criar mecanismos de segurança, de proteção da própria mulher.
5: Um regulamento deverá definir as especificações técnicas do spray, os limites de capacidade da embalagem, a concentração da substância e os padrões de segurança do conteúdo.
2: E a Comissão de Direitos Humanos aprovou uma recomendação ao Ministério da Saúde para agilizar o atendimento de crianças com fissura lábio-palatina pelo SUS. A proposta prevê que o tratamento especializado comece em até 30 dias após o diagnóstico.
3: A indicação recomenda o prazo máximo de um mês entre o diagnóstico e o início do tratamento. A fissura lábio-palatina atinge um em cada 650 recém-nascidos no Brasil e pode comprometer a alimentação, a fala e a audição. A senadora Damares Alves, do Republicanos do Distrito Federal, destacou que o atendimento precoce reduz complicações. O tratamento inclui cirurgias e acompanhamento multiprofissional. A recomendação segue agora para análise do Ministério da Saúde.
2: Reciclagem de baterias de carros elétricos e restauração de seringais na Amazônia. Esses foram alguns dos temas de projetos aprovados na Comissão de Meio Ambiente nesse primeiro semestre.
3: Um projeto que aumenta a pena para maus tratos a animais também foi aprovado pelo colegiado. Repórter César Mendes.
7: Recuperação florestal, economia circular e agricultura regenerativa foram temas de projetos aprovados na Comissão de Meio Ambiente. Relator da proposta que cria a Política Nacional de Revitalização dos Seringais Amazônicos, agora em análise na Comissão de Agricultura, o senador Beto Faro, do PT do Pará, disse que o declínio da atividade seringueira trouxe degradação ambiental.
8: O projeto oferece uma resposta a esses desafios ao incentivar a recuperação e revitalização dos seringais nativos.
7: Já o projeto que estabelece regras para reciclagem e rastreabilidade de baterias de veículos elétricos e híbridos é do senador Jacques Wagner, do PT da Bahia, mas o texto aprovado foi o do substitutivo do senador Confúcio Moura, do MDB de Rondônia.
9: A Política Nacional de Circularidade de Baterias é fundamental para acompanhar a evolução da mobilidade elétrica.
7: Também foram aprovadas pelo colegiado as Políticas Nacionais de Fomento à Agricultura Regenerativa, do senador Sérgio Petecão, do PSD do Acre, e de Desenvolvimento Sustentável da Pesca, do senador Alessandro Vieira, do MDB de Sergipe, além do aumento da pena para maus-tratos a animais, proposta pelo senador Confúcio Moura.
2: E o Brasil passou a proibir a produção e a comercialização de alimentos obtidos por meio da alimentação forçada de animais. A lei, sancionada pelo presidente Lula, entra em vigor em 180 dias e atinge principalmente o foie gras, produzido a partir do fígado de patos e gansos submetidos à ingestão forçada de alimentos.
3: A norma teve origem em um projeto do senador Eduardo Girão, do Novo do Ceará. Quem descumprir a lei estará sujeito às penalidades previstas na Lei de Crimes Ambientais, como detenção, multa e sanções administrativas. Com a edição de Paula Groba e trabalhos técnicos de Eliseu Gaines, o Jornal do Senado fica por aqui. Acompanhe agora as notícias da Câmara dos Deputados. Boa noite.
2: Boa noite e até amanhã.
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11: Câmara pode tornar imprescritível crime sexual contra menores de 12 anos.
12: Proposta amplia a bolsa permanência do ProUni para alunos de meio período.
11: Deputados obrigam elaboração do plano de assistência social a cada década.
13: Boa noite. A Câmara aprovou proposta que obriga o governo a elaborar o plano de assistência social a cada 10 anos. A repórter Maria Neves tem mais detalhes sobre o texto que já foi encaminhado ao Senado.
14: A Comissão de Constituição e Justiça da Câmara dos Deputados aprovou o projeto que obriga o Poder Executivo a elaborar periodicamente o Plano Decenal de Assistência Social. Pelo texto da deputada Laura Carneiro, do PSD do Rio de Janeiro, a cada 10 anos o poder público deve prever metas e estratégias para melhorar o atendimento à população mais vulnerável. Laura Carneiro explica que o país conta conta atualmente com um plano de assistência com vigência entre 2016 e 2026. No entanto, ao contrário do que ocorre na educação, a elaboração do planejamento decenal ainda não é obrigatória por lei. Na opinião da parlamentar, estabelecer metas e diretrizes claras é fundamental para garantir a estabilidade das políticas de assistência social.
15: Em última análise, o mais importante é manter os programas de assistência social. Já é uma prática recomendada pela LOAS e agora a gente vai torná-la obrigatória. Esse plano decenal vai fortalecer as políticas públicas e evitar que a gente tenha qualquer tipo de retrocesso quando se avança numa política que atingiu aquelas determinadas metas.
14: A proposta aprovada determina que as metas do Plano Decenal de Assistência Social sejam elaboradas com base nos dados oficiais do Sistema Único de Assistência Social. Ainda de acordo com o texto, o Conselho Nacional de Assistência Social será responsável por aprovar e acompanhar os resultados do planejamento em conjunto com o governo federal. Da Rádio Câmara de Brasília, Maria Neves.
10: Comissões.
16: Presidente da Comissão de Previdência, Assistência Social, Infância, Adolescência e Família, Bruno Ganem, do Podemos de São Paulo, faz um balanço positivo dos trabalhos do colegiado. Para ele, a estratégia de priorizar projetos de consenso permitiu destravar votações e acelerar a análise de propostas.
17: Em comum acordo entre todos os membros, a gente buscou priorizar as pautas consensuais e tem sido uma experiência muito bem sucedida. Quero, inclusive, parabenizar todos os membros pela forma com que permitiram que a gente buscasse esses projetos de consenso, e o que a gente descobriu é que são centenas de projetos que todo mundo é favorável, mas por uma ou outra razão acaba ficando parado, porque a gente perde muito tempo olhando aquilo que não é consenso.
18: Bruno Ganem afirma que a comissão está perto de zerar a fila de projetos consensuais, muitos deles voltados à proteção de crianças e adolescentes. O deputado também destaca avanços na pauta previdenciária a partir da construção de convergências entre os parlamentares.
10: Educação.
16: Avança na Câmara projeto que amplia a bolsa permanência do ProUni para estudantes de meio período. O texto foi aprovado na Comissão de Educação, como informa a repórter Júlia Lopes.
19: Estudantes matriculados em cursos de meio período poderão passar a ter acesso à bolsa permanência do programa Universidade para Todos, o ProUni. O projeto do deputado Túlio Gadelha, do PSD de Pernambuco, foi aprovado na Comissão de Educação da Câmara dos Deputados. Atualmente, a legislação prevê o benefício apenas para estudantes de cursos presenciais em período integral, com carga horária mínima de 6 horas diárias. Na prática, a proposta retira o critério de carga horária mínima do curso de graduação para a concessão da bolsa. O programa Bolsa Permanência é um auxílio financeiro mensal destinado a estudantes de graduação em situação de vulnerabilidade socioeconômica. O objetivo é evitar a evasão universitária, ajudando no pagamento de despesas como moradia, alimentação e transporte. O valor atual da bolsa é de R$ 700 e atende bolsistas do ProUni com renda familiar por pessoa de até um salário mínimo e meio. O relator da proposta, deputado Pedro Kizai, do PT de Santa Catarina, também incluiu no texto aprovado que o Ministério da Educação poderá exigir frequência e aprovação dos estudantes para a garantia do benefício.
20: Nós deixamos aberto e claro na lei que o Ministério da Educação vai exigir frequência, aprovação. Por quê? Porque se ele está recebendo dinheiro público do ProUni e mais uma bolsa permanência, ele agora precisa o quê? Dar conta do recado, como a gente diz. Dar conta, estudar, frequentar, aprovar e se profissionalizar.
19: A proposta que amplia o acesso à bolsa permanência para estudantes de graduação em cursos de meio período segue agora para análise na Comissão de Finanças e Tributação da Câmara dos Deputados. Da Rádio Câmara de Brasília, Júlia Lopes.
18: Rafael Brito, do MDB de Alagoas, defende a ampliação do programa Pé de Meia para todos os estudantes do ensino médio da rede pública, sem restrições de renda. O deputado argumenta que a permanência na escola é um desafio que vai além da condição socioeconômica das famílias.
16: Rafael Brito afirma que a experiência do programa Cartão Escola 10 em Alagoas inspirou o Pé de Meia e contribuiu para reduzir a reprovação e a evasão escolar. Ele acredita que a universalização do benefício fortalece a educação e incentiva mais jovens a concluírem o ensino médio.
1: E quando a gente criou aqui em Alagoas, a gente criou o programa de forma universal. Todo aluno que está matriculado no ensino médio das escolas públicas de Alagoas recebem o cartão Escola 10, o que fez com que a nossa taxa de reprovação caísse, o que fez com que o percentual de estudantes em atraso caísse e o que fez principalmente com que Alagoas pudesse praticamente dobrar o número de concluintes no ensino médio por ano. Antes de existir o programa, em Alagoas se formavam aproximadamente 26 mil estudantes e no ano passado se formaram 47 mil estudantes.
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10: Saúde.
18: A Comissão de Saúde aprovou a exigência de desfibriladores em locais de grande circulação. A repórter Sofia Peçanha traz mais informações sobre a proposta.
22: A Comissão de Saúde aprovou o projeto que torna obrigatória a presença de desfibriladores externos automáticos em locais de grande concentração de pessoas, ambulâncias e veículos de resgate em todo o país. O desfibrilador serve para aplicar choques elétricos controlados que ajudam a restabelecer o ritmo normal do coração em caso de parada cardiorrespiratória. O texto aprovado reúne 11 propostas que tratavam da instalação de desfibriladores em diferentes locais. Por isso, o relator, o deputado doutor Luiz Ovando, do PP do Mato Grosso do Sul, optou por estabelecer critérios mais objetivos para definir os locais obrigados a disponibilizar os equipamentos. A medida valerá para eventos artísticos, esportivos e comerciais com circulação superior a 1.000 pessoas por dia, além de aeroportos, portos, rodoviárias e estações ferroviárias. O texto também inclui trens, aeronaves e embarcações com capacidade para 500 ou mais passageiros, academias com pelo menos 1.000 alunos matriculados e ainda ambulâncias e veículos de resgate. Durante a votação na comissão, o deputado Luiz Ovando, que é cardiologista, destacou que a presença dos equipamentos pode ser decisiva em casos de parada cardíaca.
23: Sua disponibilização será fundamental para permitir a rápida intervenção em casos da parada cardíaca, o que aumenta as chances de sobrevivência da vítima. A presença do aparelho, combinado com o treinamento do pessoal para seu uso, pode salvar vidas.
22: Pelo projeto, os responsáveis pelos estabelecimentos deverão adquirir os aparelhos, garantir sua manutenção e disponibilizar profissionais capacitados para realizar manobras de reanimação cardiopulmonar e operar o equipamento. Além disso, os desfibriladores deverão permanecer acessíveis durante todo o período de funcionamento dos locais que recebem público. Em caso de descumprimento, o texto prevê advertência na primeira autuação, multa de R$5.000 e possibilidade de interdição do estabelecimento. A multa poderá ser dobrada em caso de reincidência. O projeto que torna obrigatória a disponibilização de desfibriladores cardíacos em locais de grande concentração de pessoas será analisado pela Comissão de Constituição e Justiça. Da Rádio Câmara de Brasília, Sofia Peçanha.
10: Desenvolvimento Regional.
16: Maria do Rosário, do PT, defende a aprovação de projeto de sua autoria que cria regiões de insegurança hídrica no Rio Grande do Sul. Ela argumenta que a metade sul do estado enfrenta secas recorrentes com falta de água potável para a população e para a agricultura familiar.
24: Para resolver essa situação de cada ano novos decretos de emergência, nós queremos que a metade sul do Rio Grande do Sul, onde a seca tem se instalado a cada ano, ela seja declarada como uma área de insegurança hídrica. Essa proposta, ela vem de acordo com os objetivos do Milênio das Nações Unidas, que diz que a segurança hídrica é um dos princípios para garantia da qualidade de vida. E a prevenção exige a gente atuar sobre as mudanças climáticas de forma a termos infraestrutura adequada na capital, Porto Alegre, nas grandes cidades e nas pequenas também.
18: Maria do Rosário elogia o esforço do governo federal no socorro ao Rio Grande do Sul, especialmente após as enchentes que atingiram o estado em janeiro de 2024. Ela também defende investimentos em infraestrutura, defesa civil e recuperação ambiental contra os impactos das mudanças climáticas.
16: Projeto de Zé Silva do União de Minas Gerais proíbe a reconstituição de leite em pó importado para a produção de alimentos para o consumo humano. Segundo o deputado, a ideia é proteger mais de 1 milhão de produtores rurais que enfrentam uma queda no preço do leite.
0: O produtor não precisa de favor do Congresso Nacional, não precisa de favor do governo, ele precisa de respeito. E esse respeito é a aprovação do meu projeto, que já temos já um efeito prático no Paraná. Já foi proibido por uma lei estadual e já no primeiro mês reduziu a importação da metade de leite que o Paraná importava. Então está claro que é preciso aprovar esse projeto.
18: Zé Silva argumenta que a proposta pretende reduzir os impactos da importação de leite em pó sobre a cadeia produtiva nacional. O projeto já foi aprovado na Comissão de Agricultura e aguarda análise na Comissão de Constituição e Justiça.
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0: aprova aumento de pena para responsáveis legais nos casos de homicídio contra menores com deficiência. A repórter Silvia Munhato tem mais detalhes da medida.
1: A Comissão de Defesa dos Direitos das Pessoas com Deficiência aprovou o projeto que aumenta a pena para pais, mães ou responsáveis legais que praticarem homicídio contra crianças e adolescentes com deficiência. O relator na comissão, deputado Márcio Anaiser, do Solidariedade do Maranhão, defendeu a mudança.
2: Justifica-se a opção pela instituição de uma circunstância qualificadora por serem os pais e responsáveis aqueles com maior obrigação de zelar pela proteção e pelo desenvolvimento de crianças e adolescentes com deficiência.
1: O deputado especificou que a pena será de 12 a 30 anos de reclusão, acrescida de duas causas de aumento, um terço até a metade pela deficiência e dois terços pela autoridade do agente. O projeto que aumenta a pena de responsáveis legais que praticam homicídio contra crianças e adolescentes deverá ser analisado agora pela Comissão de Previdência, Assistência Social, Infância, Adolescência e Família. Da Rádio Câmara de Brasília, Silvia Munhato.
3: Transportes. Kim Kataguiri, do Missão de São Paulo, é um dos autores da proposta que limita a alíquota máxima do IPVA a 1% do valor do veículo. O objetivo, segundo o deputado, é tentar tornar a carga tributária mais justa.
4: Então, o governador, a Assembleia Legislativa, vai poder decidir entre 0 a 1% do valor venal do veículo, e a principal base de cálculo passa a ser o peso do veículo e o seu impacto ambiental. A gente se espelhou na legislação do Japão, de alguns países europeus e de alguns estados dos Estados Unidos, que consideram que o peso, ele é uma forma justa de se calcular o tributo sobre o veículo, porque quanto mais pesado o veículo, maior o impacto dele sobre o asfalto, maior a necessidade de manutenção das vias.
0: A proposta de Kim Kataguiri prevê compensar a redução da arrecadação com cortes de despesas do poder público, como a limitação de gastos dos legislativos e de publicidade institucional. Para o deputado, a medida aumenta a receita pública sem criar mais impostos.
3: Segurança Pública. Avança na Câmara a proposta que torna imprescritíveis crimes sexuais contra menores de 12 anos.
0: Conheça detalhes da matéria na reportagem de Paula Bittar.
5: A Comissão de Constituição e Justiça da Câmara aprovou a proposta de emenda à Constituição que torna crimes sexuais cometidos contra menores de 12 anos de idade imprescritíveis. Hoje, por exemplo, o crime de estupro de vulnerável prescreve em 20 anos e a contagem para a prescrição começa a partir dos 18 anos da vítima, a não ser que a ação penal já tenha sido iniciada em data anterior. A relatora na comissão, deputada Júlia Zanatta, do PL de Santa Catarina, avaliou que a proposta fortalece a dignidade e a integridade sexual das crianças. Ela também citou um caso recente para defender a importância da medida.
6: Uma notícia muito triste vinda do Ceará: uma bebê de 10 meses morreu porque foi estuprada por dois homens, um de 22 anos. E me surpreende estupro contra vulneráveis não ser ainda imprescritível.
5: A proposta que torna crimes sexuais cometidos contra menores de 12 anos de idade imprescritíveis ainda precisa ser analisada por uma comissão especial e depois segue para apreciação do plenário, onde precisará ser votada em dois turnos. Outra proposta aprovada pela CCJ foi projeto que determina a monitoração eletrônica dos condenados em primeira instância pelo crime de estupro de vulnerável. De acordo com o Código Penal, o crime de estupro de vulnerável consiste em ter conjunção carnal ou praticar outro ato libidinoso com menor de 14 anos e tem pena de reclusão de 10 a 18 anos. Esse projeto já pode seguir para análise do Senado, a menos que haja recurso para votação antes pelo plenário da Câmara. Da Rádio Câmara, de Brasília, Paula Bittar.
3: Meio Ambiente.
7: Projeto de Felipe Beccari, do Podemos de São Paulo, aumenta a pena para crimes de maus tratos contra animais cometidos com o objetivo de divulgação em plataformas digitais. A proposta busca combater desafios e competições que incentivam esse tipo de violência na internet.
8: A gente vem com esse projeto para poder dar uma contrarresposta, dar uma resposta imediata, né, dizendo que essa crueldade, que com o fim de diversão, com o fim de competição nas plataformas digitais, ela tem que ser freada urgentemente. Então, isso foge daquele habitual dos maus tratos na rua, nas denúncias que a gente atende. Então, esse projeto vem ampliar, dobrar a pena praticamente para quem comete o maus tratos com esse fim. Não porque queria cometer o maus tratos ou porque não gosto do animal, mas simplesmente por uma gincana.
0: A pena atual para maus tratos a animais pode chegar a 5 anos de prisão. Com a aprovação do projeto, quem cometer o crime com o objetivo de divulgar em plataformas digitais pode ter a pena praticamente dobrada. Felipe Beccari alerta que a prática tem crescido de forma silenciosa, especialmente durante a madrugada.
3: Termina agora o Jornal Câmara dos Deputados, produzido pela Rádio Câmara, com trabalhos técnicos de Wellington Teles e apresentação de Val Monteiro e Márcio Aquilissardi. Uma boa noite para você.
0: Você fica agora com as notícias do Tribunal de Contas da União. Boa noite.
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10: O Tribunal de Contas da União avaliou como universidades e institutos federais organizam a área de tecnologia da informação. A auditoria analisou se o modelo adotado garante o funcionamento dos sistemas que apoiam atividades como ensino, pesquisa e gestão. O trabalho identificou problemas como falta de integração entre as instituições, compras feitas de forma isolada e carência de profissionais especializados. 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Para o TCU, as falhas podem aumentar os custos e reduzir a eficiência dos serviços. 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
9: 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Boa noite.

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1: Hora certa.
2: 10 horas.
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1: Hora certa. 10:31.

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1: Hora certa.
2: 11:02.

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0: 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Hora certa, Cultura.
1: Meia-noite e dois.

Jesus Santíssimo Sacramento de nossas almas, nosso Senhor, te pedimos a graça de poder continuar, principalmente nos dias e nos tempos mais difíceis, quando até o nosso entendimento, nossa inteligência não consegue ver o que temos pela frente, porque o adorador não volta atrás, porque o adorador tem a certeza

Cristo Jesus, dá-nos a graça de continuar. Sabemos que a porta é estreita, o Senhor disse isso. Principalmente quando tudo for muito difícil, continuar a cada dia. Principalmente ter a certeza que sem se alimentar de ti, nada podemos e nada seremos. Ajuda-nos, Senhor, a caminhar com a tua vontade, principalmente

0: 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Hora certa, cultura.
1: 2:16.
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0: Hora certa.
1: 2:50.
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0: 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Hora certa, Cultura.
1: 3 horas.
2: Queridos irmãos, juntos vamos também agora recitar o terço da Divina Misericórdia. Pai nosso, que estais no céu,
3: santificado seja o vosso nome, venha a nós o vosso reino, seja feita a vossa vontade, assim na terra como no céu.
2: O pão nosso de cada dia nos dai hoje, perdoai-nos as nossas ofensas, assim como nós perdoamos a quem nos tem ofendido. E não nos deixeis cair em tentação, mas livrai-nos do mal. Amém. Ave Maria, cheia de graça, o Senhor é convosco. Bendita sois vós entre as mulheres,
3: e bendito é o fruto do vosso ventre, Jesus.
2: Santa Maria, Mãe de Deus, rogai por nós, pecadores, agora e na hora de nossa morte. Amém. Creio em Deus Pai Todo-Poderoso, Criador do céu e da terra, e em Jesus Cristo, seu único Filho, nosso Senhor, que foi concebido pelo poder do Espírito Santo, nasceu da Virgem Maria, padeceu sob Pôncio Pilatos, foi crucificado, morto e sepultado, desceu à mansão dos mortos, ressuscitou ao terceiro dia, subiu aos céus, está sentado à direita de Deus Pai Todo-Poderoso, donde há de vir a julgar os vivos e os mortos. Creio no Espírito Santo, na Santa Igreja Católica, na comunhão dos santos, na remissão dos pecados, na ressurreição da carne, na vida eterna. Amém.
1: Eterno Pai, eu vos ofereço o corpo e o sangue, a alma e a divindade de vosso diletíssimo Filho, nosso Senhor Jesus Cristo, em expiação dos nossos pecados e dos do mundo inteiro.
3: Pela sua dolorosa paixão,
2: tende misericórdia de nós e do mundo inteiro.
3: Pela sua dolorosa paixão,
2: tende misericórdia de nós e do mundo inteiro.
3: Pela sua dolorosa paixão,
2: tende misericórdia de nós e do mundo inteiro.
3: Pela sua dolorosa paixão,
2: tende misericórdia de nós e do mundo inteiro.
3: Pela sua dolorosa paixão,
2: tende misericórdia de nós e do mundo inteiro.
3: Pela sua dolorosa paixão,
2: tende misericórdia de nós e do mundo inteiro.
3: Pela sua dolorosa paixão,
2: tende misericórdia de nós e do mundo inteiro.
3: Pela sua dolorosa paixão,
2: tende misericórdia de nós e do mundo inteiro.
3: Pela sua dolorosa paixão,
2: tende misericórdia de nós e do mundo inteiro.
3: Pela sua dolorosa paixão,
2: tende misericórdia de nós e do mundo inteiro.
3: Eterno Pai,
2: eu vos ofereço o corpo e o sangue, a alma e a divindade de vosso diletíssimo Filho, nosso Senhor Jesus Cristo, em expiação dos nossos pecados e dos do mundo inteiro, pela sua dolorosa paixão.
3: Tende piedade de nós e do mundo inteiro.
2: Pela sua dolorosa paixão.
3: Tende piedade de nós e do mundo inteiro.
2: Pela sua dolorosa paixão.
3: Tende misericórdia de nós e do mundo inteiro.
2: Pela sua dolorosa paixão.
3: Tende misericórdia de nós e do mundo inteiro.
2: Pela sua dolorosa paixão.
3: Tende misericórdia de nós e do mundo inteiro.
2: Pela sua dolorosa paixão.
3: Tende misericórdia de nós e do mundo inteiro.
2: Pela sua dolorosa paixão.
3: Tende misericórdia de nós e do mundo inteiro.
2: Pela sua dolorosa paixão.
3: Tende misericórdia de nós e do mundo inteiro.
2: Pela sua dolorosa paixão.
3: Tende misericórdia de nós e do mundo inteiro.
2: Pela sua dolorosa paixão.
3: Tende misericórdia de nós e do mundo inteiro.
2: Eterno Pai, eu vos ofereço o corpo e o sangue, a alma e a divindade de vosso diletíssimo Filho, nosso Senhor Jesus Cristo, em expiação dos nossos pecados e dos do mundo inteiro,
3: pela sua dolorosa paixão.
4: Tende misericórdia de nós e do mundo inteiro.
1: Pela sua dolorosa paixão.
4: Tende misericórdia de nós e do mundo inteiro.
1: Pela sua dolorosa paixão.
4: Tende misericórdia de nós e do mundo inteiro.
1: Pela sua dolorosa paixão.
4: Tende misericórdia de nós e do mundo inteiro.
1: Pela sua dolorosa paixão.
4: Tende misericórdia de nós e do mundo inteiro.
1: Pela sua dolorosa paixão.
4: Tende misericórdia de nós e do mundo inteiro.
1: Pela sua dolorosa paixão.
4: Tende misericórdia de nós e do mundo inteiro.
1: Pela sua dolorosa paixão.
4: Tende misericórdia de nós e do mundo inteiro.
1: Pela sua dolorosa paixão.
4: Tende misericórdia de nós e do mundo inteiro.
1: Pela sua dolorosa paixão.
4: Tende misericórdia de nós e do mundo inteiro. Eterno Pai,
2: eu vos ofereço o corpo e o sangue, a alma e a divindade de vosso diletíssimo Filho, nosso Senhor Jesus Cristo, em expiação dos nossos pecados e dos do mundo inteiro,
4: pela sua dolorosa paixão,
1: tende misericórdia de nós e do mundo inteiro.
4: Pela sua dolorosa paixão,
1: tende misericórdia de nós e do mundo inteiro.
4: Pela sua dolorosa paixão,
1: tende misericórdia de nós e do mundo inteiro.
4: Pela sua dolorosa paixão,
1: tende misericórdia de nós e do mundo inteiro.
4: Pela sua dolorosa paixão,
1: tende misericórdia de nós e do mundo inteiro.
4: Pela sua dolorosa paixão,
1: tende misericórdia de nós e do mundo inteiro.
4: Pela sua dolorosa paixão,
1: tende misericórdia de nós e do mundo inteiro.
4: Pela sua dolorosa paixão,
1: tende misericórdia de nós e do mundo inteiro.
4: Pela sua dolorosa paixão,
1: tende misericórdia de nós e do mundo inteiro.
4: Pela sua dolorosa paixão,
1: tende misericórdia de nós e do mundo inteiro.
4: Eterno Pai, eu vos ofereço o corpo e o sangue,
2: a alma e a divindade de vosso diletíssimo Filho, nosso Senhor Jesus Cristo, em expiação dos nossos pecados e dos do mundo inteiro,
1: pela sua dolorosa paixão.
4: Tende misericórdia de nós e do mundo inteiro.
1: Pela sua dolorosa paixão.
4: Tende misericórdia de nós e do mundo inteiro.
1: Pela sua dolorosa paixão.
4: Tende misericórdia de nós e do mundo inteiro.
1: Pela sua dolorosa paixão.
4: Tende misericórdia de nós e do mundo inteiro.
1: Pela sua dolorosa paixão.
4: Tende misericórdia de nós e do mundo inteiro.
1: Pela sua dolorosa paixão.
4: Tende misericórdia de nós e do mundo inteiro.
1: Pela sua dolorosa paixão.
4: Tende misericórdia de nós e do mundo inteiro.
1: Pela sua dolorosa paixão,
4: tende misericórdia de nós e do mundo inteiro.
1: Pela sua dolorosa paixão,
4: tende misericórdia de nós e do mundo inteiro.
1: Pela sua dolorosa paixão,
4: tende misericórdia de nós e do mundo inteiro. Deus Santo,
2: Deus forte, Deus imortal, tende piedade de nós e do mundo inteiro. Deus Santo, Deus forte, Deus imortal, tende piedade de nós e do mundo inteiro. Deus Santo, Deus forte, Deus imortal, tende piedade de nós e do mundo inteiro. Ó sangue e água que jorrastes do coração de Jesus, como fonte de misericórdia para nós, eu confio em vós. Jesus, eu confio em vós. Jesus, eu confio em vós. Jesus, eu confio em vós.
4: Santa Faustina,
1: rogai por nós.
4: São João Paulo II.

0: 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Hora certa, Cultura.
1: 4 horas.

0: seja senão um cantinho e perpétuo sim aos desejos e à vontade do Pai eterno. Amém.
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Bom dia, ouvintes. O Terço em Sua Casa, edição das 5 horas da manhã aqui na Rádio Cultura. Eu sou Roseli Salete Rossi e convido você a rezar junto com a gente a oração do Santo Terço neste início de dia, entregando o nosso dia para a proteção da Virgem Maria. E rezemos em nome do Pai, do Filho e do Espírito Santo. Amém. Divino Jesus, oferecemos o Santo Terço de hoje pelas intenções da Virgem Maria, pela paz individual no coração do ser humano, pela reconciliação do ser humano com Deus, pela paz entre as nações, pela conversão dos pecadores, pelas crianças que estão no ventre de suas mães, pelas famílias, pelo Brasil, pelos sacerdotes e religiosas, na intenção do Papa Francisco e por todos os enfermos. No início deste dia, ouvintes da Rádio Cultura, nos coloquemos diante de Nossa Senhora e façamos a nossa consagração à Mãe de Deus e Nossa Mãe, rezando: ó minha Senhora, ó minha Mãe, eu me ofereço toda a vós, e em prova da minha devoção para convosco, eu vos consagro os meus olhos, os meus ouvidos, a minha boca, o meu coração e inteiramente todo o meu ser. E porque assim sou vossa, ó incomparável Mãe, guardai-me, defendei-me como coisa e propriedade vossa. Amém. E rezemos, ouvintes da Rádio Cultura, ao nosso anjo da guarda nesse início de dia, pedindo a proteção dos santos anjos para você, para a sua família, para as pessoas que você ama, para aqueles que estão longe. Traga até o seu pensamento neste momento a pessoa por quem você deseja rezar. Santo anjo do Senhor, meu zeloso guardador, se a ti me confiou a piedade divina, sempre me rege, me guarde, me governe, me ilumine. Amém. As intenções do Santo Terço, nesse horário das 5 horas da manhã, poderão ser enviadas para a Secretaria da Rádio Cultura em horário comercial. Você liga para o 3541-0391, fala com a Brenda e envia suas intenções para o Terço e pede que elas sejam colocadas no horário da manhã. Nós estaremos rezando durante a semana pelas suas intenções. Creio em Deus Pai Todo-Poderoso, Criador do céu e da terra, e em Jesus Cristo, seu único Filho, nosso Senhor, que foi concebido pelo poder do Espírito Santo, nasceu da Virgem Maria, padeceu sob Pôncio Pilatos, foi crucificado, morto e sepultado, desceu à mansão dos mortos, ressuscitou ao terceiro dia, subiu aos céus e está sentado à direita de Deus Pai Todo-Poderoso, donde há de vir a julgar os vivos e os mortos. Creio no Espírito Santo, na Santa Igreja Católica, na comunhão dos santos, na remissão dos pecados, na ressurreição da carne e na vida eterna. Amém. Saudemos a Nossa Senhora, uma Ave Maria para a Virgem Maria, Mãe do Filho de Deus. Ave Maria, cheia de graça, o Senhor é convosco, bendita sois vós entre as mulheres e bendito é o fruto do vosso ventre, Jesus. Santa Maria, Mãe de Deus, rogai por nós, pecadores, agora e na hora de nossa morte. Amém. Rezemos a Nossa Senhora, que é Filha de Deus Pai. Ave Maria, cheia de graça, o Senhor é convosco. Bendita sois vós entre as mulheres, e bendito é o fruto do vosso ventre, Jesus. Santa Maria, Mãe de Deus, rogai por nós, pecadores, agora e na hora de nossa morte. Amém. E rezemos a Nossa Senhora pedindo a presença, a luz, a direção e o consolo do Espírito Santo para este dia que estamos começando. Ave Maria, cheia de graça, o Senhor é convosco, bendita sois vós entre as mulheres e bendito é o fruto do vosso ventre, Jesus. Santa Maria, Mãe de Deus, rogai por nós, pecadores, agora e na hora de nossa morte. Amém. No primeiro mistério doloroso, nós contemplamos
a agonia de Jesus no Horto das Oliveiras e pedimos a Nosso Senhor que nos livre de todas as nossas agonias. Pai nosso que estás no céu, santificado seja o vosso nome, venha a nós o vosso reino, seja feita a vossa vontade, assim na terra como no céu. O pão nosso de cada dia nos dai hoje, perdoai-nos as nossas ofensas, assim como nós perdoamos a quem nos tem ofendido, e não nos deixeis cair em tentação, mas livrai-nos do mal. Amém. Ave Maria, cheia de graça, o Senhor é convosco. Bendita sois vós entre as mulheres, e bendito é o fruto do vosso ventre, Jesus. Santa Maria, Mãe de Deus, rogai por nós, pecadores, agora e na hora de nossa morte. Amém. Ave Maria, cheia de graça, o Senhor é convosco. Bendita sois vós entre as mulheres, e bendito é o fruto do vosso ventre, Jesus. Santa Maria, Mãe de Deus, rogai por nós, pecadores, agora e na hora de nossa morte. Amém. Ave Maria, cheia de graça, o Senhor é convosco. Bendita sois vós entre as mulheres, e bendito é o fruto do vosso ventre, Jesus. Santa Maria, Mãe de Deus, rogai por nós, pecadores, agora e na hora de nossa morte. Amém. Ave Maria, cheia de graça, o Senhor é convosco. Bendita sois vós entre as mulheres, e bendito é o fruto do vosso ventre, Jesus. Santa Maria, Mãe de Deus, rogai por nós, pecadores, agora e na hora de nossa morte. Amém. Ave Maria, cheia de graça, o Senhor é convosco. Bendita sois vós entre as mulheres, e bendito é o fruto do vosso ventre, Jesus. Santa Maria, Mãe de Deus, rogai por nós, pecadores, agora e na hora de nossa morte. Amém. Ave Maria, cheia de graça, o Senhor é convosco. Bendita sois vós entre as mulheres, e bendito é o fruto do vosso ventre, Jesus. Santa Maria, Mãe de Deus, rogai por nós, pecadores, agora e na hora de nossa morte. Amém. Ave Maria, cheia de graça, o Senhor é convosco. Bendita sois vós entre as mulheres, e bendito é o fruto do vosso ventre, Jesus. Santa Maria, Mãe de Deus, rogai por nós, pecadores, agora e na hora de nossa morte. Amém. Ave Maria, cheia de graça, o Senhor é convosco. Bendita sois vós entre as mulheres, e bendito é o fruto do vosso ventre, Jesus. Santa Maria, Mãe de Deus, rogai por nós, pecadores, agora e na hora de nossa morte. Amém. Ave Maria, cheia de graça, o Senhor é convosco. Bendita sois vós entre as mulheres, e bendito é o fruto do vosso ventre, Jesus. Santa Maria, Mãe de Deus, rogai por nós, pecadores, agora e na hora de nossa morte. Amém. Ave Maria, cheia de graça, o Senhor é convosco. Bendita sois vós entre as mulheres, e bendito é o fruto do vosso ventre, Jesus. Santa Maria, Mãe de Deus, rogai por nós, pecadores, agora e na hora de nossa morte. Amém. Glória ao Pai, ao Filho e ao Espírito Santo, como era no princípio, agora e sempre. Amém. Ó meu Jesus, perdoai-nos, livrai-nos do fogo do inferno, levai as almas todas para o céu e socorrei principalmente as que mais precisarem da vossa misericórdia. Nossa Senhora Aparecida, rogai por nós. No segundo mistério doloroso, contemplamos Jesus que é flagelado, que é torturado. Peçamos ao Senhor que pelas suas dores nos liberte de todos os vícios e a nossa família. Pai nosso que estais no céu, santificado seja o vosso nome, venha a nós o vosso reino, seja feita a vossa vontade, assim na terra como no céu. O pão nosso de cada dia nos dai hoje, perdoai-nos as nossas ofensas, assim como nós perdoamos a quem nos tem ofendido, e não nos deixeis cair em tentação, mas livrai-nos do mal. Amém. Ave Maria, cheia de graça, o Senhor é convosco. Bendita sois vós entre as mulheres, e bendito é o fruto do vosso ventre, Jesus. Santa Maria, Mãe de Deus, rogai por nós, pecadores, agora e na hora de nossa morte. Amém. Ave Maria, cheia de graça, o Senhor é convosco. Bendita sois vós entre as mulheres, e bendito é o fruto do vosso ventre, Jesus. Santa Maria, Mãe de Deus, rogai por nós, pecadores, agora e na hora de nossa morte. Amém. Ave Maria, cheia de graça, o Senhor é convosco.
Bendita sois vós entre as mulheres, e bendito é o fruto do vosso ventre, Jesus. Santa Maria, Mãe de Deus, rogai por nós, pecadores, agora e na hora de nossa morte. Amém. Ave Maria, cheia de graça, o Senhor é convosco. Bendita sois vós entre as mulheres, e bendito é o fruto do vosso ventre, Jesus. Santa Maria, Mãe de Deus, rogai por nós, pecadores, agora e na hora de nossa morte. Amém. Ave Maria, cheia de graça, o Senhor é convosco. Bendita sois vós entre as mulheres, e bendito é o fruto do vosso ventre, Jesus. Santa Maria, Mãe de Deus, rogai por nós, pecadores, agora e na hora de nossa morte. Amém. Ave Maria, cheia de graça, o Senhor é convosco. Bendita sois vós entre as mulheres, e bendito é o fruto do vosso ventre, Jesus. Santa Maria, Mãe de Deus, rogai por nós, pecadores, agora e na hora de nossa morte. Amém. Ave Maria, cheia de graça, o Senhor é convosco. Bendita sois vós entre as mulheres, e bendito é o fruto do vosso ventre, Jesus. Santa Maria, Mãe de Deus, rogai por nós, pecadores, agora e na hora de nossa morte. Amém. Ave Maria, cheia de graça.

0: graça, o Senhor é convosco. Bendita sois vós entre as mulheres, e bendito é o fruto do vosso ventre, Jesus. Santa Maria, Mãe de Deus, rogai por nós, pecadores, agora e na hora de nossa morte. Amém. Ave Maria, cheia de graça, o Senhor é convosco. Bendita sois vós entre as mulheres, e bendito é o fruto do vosso ventre, Jesus. Santa Maria, Mãe de Deus, rogai por nós, pecadores, agora e na hora de nossa morte. Amém. Glória ao Pai, ao Filho e ao Espírito Santo, como era no princípio, agora e sempre. Amém. Ó meu Jesus, perdoai-nos, livrai-nos do fogo do inferno, levai as almas todas para o céu e socorrei principalmente as que mais precisarem da vossa misericórdia. Nossa Senhora Aparecida, rogai por nós. No terceiro mistério, contemplamos a coroação de Jesus. Ó Jesus, olha por todos aqueles que são humilhados e não permitas nunca que a vingança e a falta de perdão tome conta do nosso coração. E no quarto mistério, contemplamos Jesus com a cruz nas costas, a caminho do Calvário. Ó Senhor, que nós também sejamos sensíveis ao sofrimento e à dor das outras pessoas e ajudemos as outras pessoas a carregar as suas cruzes. Pai nosso que estás no céu, santificado seja o vosso nome, venha a nós o vosso reino, seja feita a vossa vontade, assim na terra como no céu. O pão nosso de cada dia nos dai hoje, perdoai-nos as nossas ofensas, assim como nós perdoamos a quem nos tem ofendido, e não nos deixeis cair em tentação, mas livrai-nos do mal. Amém. Ave Maria, cheia de graça, o Senhor é convosco. Bendita sois vós entre as mulheres, e bendito é o fruto do vosso ventre, Jesus. Santa Maria, Mãe de Deus, rogai por nós, pecadores, agora e na hora de nossa morte. Amém. Ave Maria, cheia de graça, o Senhor é convosco. Bendita sois vós entre as mulheres, e bendito é o fruto do vosso ventre, Jesus. Santa Maria, Mãe de Deus, rogai por nós, pecadores, agora e na hora de nossa morte. Amém. Ave Maria, cheia de graça, o Senhor é convosco. Bendita sois vós entre as mulheres, e bendito é o fruto do vosso ventre, Jesus. Santa Maria, Mãe de Deus, rogai por nós, pecadores, agora e na hora de nossa morte. Amém. Ave Maria, cheia de graça, o Senhor é convosco. Bendita sois vós entre as mulheres, e bendito é o fruto do vosso ventre, Jesus. Santa Maria, Mãe de Deus, rogai por nós, pecadores, agora e na hora de nossa morte. Amém. Ave Maria, cheia de graça, o Senhor é convosco. Bendita sois vós entre as mulheres, e bendito é o fruto do vosso ventre, Jesus. Santa Maria, Mãe de Deus, rogai por nós, pecadores, agora e na hora de nossa morte. Amém. Ave Maria, cheia de graça, o Senhor é convosco. Bendita sois vós entre as mulheres, e bendito é o fruto do vosso ventre, Jesus. Santa Maria, Mãe de Deus, rogai por nós, pecadores, agora e na hora de nossa morte. Amém. Ave Maria, cheia de graça, o Senhor é convosco. Bendita sois vós entre as mulheres, e bendito é o fruto do vosso ventre, Jesus. Santa Maria, Mãe de Deus, rogai por nós, pecadores, agora e na hora de nossa morte. Amém. Ave Maria, cheia de graça, o Senhor é convosco. Bendita sois vós entre as mulheres, e bendito é o fruto do vosso ventre, Jesus. Santa Maria, Mãe de Deus, rogai por nós, pecadores, agora e na hora de nossa morte. Amém. Ave Maria, cheia de graça, o Senhor é convosco. Bendita sois vós entre as mulheres, e bendito é o fruto do vosso ventre, Jesus. Santa Maria, Mãe de Deus, rogai por nós, pecadores, agora e na hora de nossa morte. Amém. Glória ao Pai, ao Filho e ao Espírito Santo, como era no princípio, agora e sempre. Amém. Ó meu Jesus, perdoai-nos, livrai-nos do fogo do inferno, levai as almas todas para o céu e socorrei principalmente as que mais precisarem da vossa misericórdia. Nossa Senhora Aparecida, rogai por nós. No quinto mistério, contemplamos a crucificação e a morte de Jesus. Senhor, leva-nos a aceitar a vontade do Pai, mas liberta-nos liberta-nos pela sua cruz e pela sua morte. Pai nosso que estais no céu, santificado seja o vosso nome. Venha a nós o vosso reino. Seja feita a vossa vontade, assim na terra como no céu. O pão nosso de cada dia nos dai hoje. Perdoai-nos as nossas ofensas, assim como nós perdoamos a quem nos tem ofendido. E não nos deixeis cair em tentação, mas livrai-nos do mal. Amém. Ave Maria, cheia de graça, o Senhor é convosco. Bendita sois vós entre as mulheres, e bendito é o fruto do vosso ventre, Jesus. Santa Maria, Mãe de Deus, rogai por nós, pecadores, agora e na hora de nossa morte. Amém. Ave Maria, cheia de graça, o Senhor é convosco. Bendita sois vós entre as mulheres, e bendito é o fruto do vosso ventre, Jesus. Santa Maria, Mãe de Deus, rogai por nós, pecadores, agora e na hora de nossa morte. Amém. Ave Maria, cheia de graça, o Senhor é convosco. Bendita sois vós entre as mulheres, e bendito é o fruto do vosso ventre, Jesus. Santa Maria, Mãe de Deus, rogai por nós, pecadores, agora e na hora de nossa morte. Amém. Ave Maria, cheia de graça, o Senhor é convosco. Bendita sois vós entre as mulheres, e bendito é o fruto do vosso ventre, Jesus. Santa Maria, Mãe de Deus, rogai por nós, pecadores, agora e na hora de nossa morte. Amém. Ave Maria, cheia de graça, o Senhor é convosco. Bendita sois vós entre as mulheres, e bendito é o fruto do vosso ventre, Jesus. Santa Maria, Mãe de Deus, rogai por nós, pecadores, agora e na hora de nossa morte. Amém. Ave Maria, cheia de graça, o Senhor é convosco. Bendita sois vós entre as mulheres, e bendito é o fruto do vosso ventre, Jesus. Santa Maria, Mãe de Deus, rogai por nós, pecadores, agora e na hora de nossa morte. Amém. Ave Maria, cheia de graça, o Senhor é convosco. Bendita sois vós entre as mulheres, e bendito é o fruto do vosso ventre, Jesus. Santa Maria, Mãe de Deus, rogai por nós, pecadores, agora e na hora de nossa morte. Amém. Ave Maria, cheia de graça, o Senhor é convosco. Bendita sois vós entre as mulheres, e bendito é o fruto do vosso ventre, Jesus. Santa Maria, Mãe de Deus, rogai por nós, pecadores, agora e na hora de nossa morte. Amém. Ave Maria, cheia de graça, o Senhor é convosco. Bendita sois vós entre as mulheres, e bendito é o fruto do vosso ventre, Jesus. Santa Maria, Mãe de Deus, rogai por nós, pecadores, agora e na hora de nossa morte. Amém. Ave Maria, cheia de graça, o Senhor é convosco. Bendita sois vós entre as mulheres, e bendito é o fruto do vosso ventre, Jesus. Santa Maria, Mãe de Deus, rogai por nós, pecadores, agora e na hora de nossa morte. Amém. Glória ao Pai, ao Filho e ao Espírito Santo, como era no princípio, agora e sempre. Amém. Ó meu Jesus, perdoai-nos, livrai-nos do fogo do inferno. Levai as almas todas para o céu e socorrei principalmente as que mais precisarem da vossa misericórdia. Nossa Senhora Aparecida, rogai por nós. No segundo mistério doloroso, contemplamos Jesus que é flagelado, que é torturado. Peçamos ao Senhor que pelas suas dores nos liberte de todos os vícios e a nossa família. Pai nosso que estais no céu, santificado seja o vosso nome, venha a nós o vosso reino, seja feita a vossa vontade, assim na terra como no céu. O pão nosso de cada dia nos dai hoje, perdoai-nos as nossas ofensas, assim como nós perdoamos a quem nos tem ofendido, e não nos deixeis cair em tentação, mas livrai-nos do mal. Amém. Ave Maria, cheia de graça, o Senhor é convosco. Bendita sois vós entre as mulheres, e bendito é o fruto do vosso ventre, Jesus. Santa Maria, Mãe de Deus, rogai por nós, pecadores, agora e na hora de nossa morte. Amém. Ave Maria, cheia de graça, o Senhor é convosco. Bendita sois vós entre as mulheres, e bendito é o fruto do vosso ventre, Jesus. Santa Maria, Mãe de Deus, rogai por nós, pecadores, agora e na hora de nossa morte. Amém. Ave Maria, cheia de graça, o Senhor é convosco. Bendita sois vós entre as mulheres, e bendito é o fruto do vosso ventre, Jesus. Santa Maria, Mãe de Deus, rogai por nós, pecadores, agora e na hora de nossa morte. Amém. Ave Maria, cheia de graça, o Senhor é convosco. Bendita sois vós entre as mulheres, e bendito é o fruto do vosso ventre, Jesus. Santa Maria, Mãe de Deus, rogai por nós, pecadores, agora e na hora de nossa morte. Amém. Ave Maria, cheia de graça, o Senhor é convosco. Bendita sois vós entre as mulheres, e bendito é o fruto do vosso ventre, Jesus. Santa Maria, Mãe de Deus, rogai por nós, pecadores, agora e na hora de nossa morte. Amém. Ave Maria, cheia de graça, o Senhor é convosco. Bendita sois vós entre as mulheres, e bendito é o fruto do vosso ventre, Jesus. Santa Maria, Mãe de Deus, rogai por nós, pecadores, agora e na hora de nossa morte. Amém. Ave Maria, cheia de graça, o Senhor é convosco. Bendita sois vós entre as mulheres, e bendito é o fruto do vosso ventre, Jesus. Santa Maria, Mãe de Deus, rogai por nós, pecadores, agora e na hora de nossa morte. Amém. Ave Maria, cheia de graça, o Senhor é convosco. Bendita sois vós entre as mulheres, e bendito é o fruto do vosso ventre, Jesus. Santa Maria, Mãe de Deus, rogai por nós, pecadores, agora e na hora de nossa morte. Amém. Ave Maria, cheia de graça, o Senhor é convosco. Bendita sois vós entre as mulheres, e bendito é o fruto do vosso ventre, Jesus. Santa Maria, Mãe de Deus, rogai por nós, pecadores, agora e na hora de nossa morte. Amém. Glória ao Pai, ao Filho e ao Espírito Santo, como era no princípio, agora e sempre. Amém. Ó meu Jesus, perdoai-nos, livrai-nos do fogo do inferno, levai as almas todas para o céu e socorrei principalmente as que mais precisarem da vossa misericórdia. Nossa Senhora Aparecida, rogai por nós. Infinitas graças vos damos, soberana rainha, pelos benefícios que recebemos todos os dias de vossas mãos liberais. Dignai-vos neste dia e para sempre tomar-nos debaixo do vosso poderoso amparo. E para mais vos agradecer, vos saudamos com uma salve, rainha. Salve, ó rainha, mãe de misericórdia, vida, doçura, esperança, nossa salve. A vós bradamos os degredados filhos de Eva. A vós suspiramos, gemendo, chorando neste vale de lágrimas. Eia, pois, advogada nossa, esses vossos olhos misericordiosos a nós volvei. E depois desse desterro mostrai-nos, Jesus, bendito fruto do vosso ventre, ó clemente, ó piedosa, ó doce sempre Virgem Maria. Rogai por nós, por nossas famílias, por nossa vida, neste dia, ó Santa Mãe de Deus, para que sejamos dignos das promessas de Cristo. Amém.
1: 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Hora certa, cultura.
2: 5:09.
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dia 28 de julho. Evangelho de Mateus, capítulo 13, versículo 36 a 43. Jesus entrou de novo na casa e seus discípulos agruparam-se ao redor dele para perguntar-lhe: explica-nos a parábola do joio no campo. Jesus respondeu: o que semeia a boa semente é o filho do homem, Jesus. O campo é o mundo. A boa semente são os filhos do reino. O joio são os filhos do maligno. O inimigo que o semeia é o demônio. A colheita é o fim do mundo. Os ceifadores são os anjos. E assim como se recolhe o joio para jogá-lo no fogo, assim será no fim do mundo. O Filho do Homem, Jesus, enviará seus anjos, que retirarão de seu reino todos os escândalos e todos os que fazem o mal, e os lançarão na fornalha ardente, onde haverá choro e ranger de dente. Então, no reino de seu Pai, os justos resplandecerão como o sol. Aquele que tem ouvidos, ouça.

após esta leitura do Evangelho, somos tentados a tirar conclusões apressadas de que há graças a Deus. Não somos filhos do maligno, mas sim filhos do reino, e que resplandeceremos como o sol no reino de Deus. Conforme Jesus prometeu, é um engano nosso. Na verdade, todos somos pecadores, e se aceitarmos praticar o mal, destruiremos nossa vida. Todos nós temos sementes do bem e do mal que crescem dentro do campo de nosso coração. Nele coexistem forças opostas. Portanto, temos de admitir essa verdade, ter paciência com nós mesmos e não nos irritarmos porque falhamos. Nossa consciência nos acusa de muitos erros que cometemos todos os dias, reações que não conseguimos evitar, etc. Não podemos, porém, desanimar nem perder a esperança de melhorar a cada dia. Quem plantou a boa semente em nós foi Deus. E somente Ele pode eliminar o mal que há dentro de nós.

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1: Hora certa.
2: 5:14.

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2: Alô, meu povo, alô, Campos Novos, bom dia, meu celeiro amado. Sou eu, tô aqui, gente, 5:30, eu sou o seu amigo da madrugada. E agora? É agora ao vivo, estamos chegando aqui, portanto, é presencial a nossa conversa a partir desse momento. Cultura FM. Justamente essa é a nossa Rádio Cultura de sempre, Campos Novos, celeiro catarinense, a rádio forte aqui no Planalto Sul de Santa Catarina. E estamos juntos agora para mais uma jornada ao vivo e eu te peço licença. É uma honra poder fazer companhia para você, mas peço que você me permita fazê-lo então a partir de agora, com o início ao vivo das atividades da nossa Rádio Cultura de Campos Novos.
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2: É isso aí, gente, de cuia na mão, coração pleno, aberto para as novas amizades que surgem. E aqui vamos abrindo caminho para amigos, para as famílias, para o pessoal do agro, para o povo da estrada, para você que é da lida da vigilância, né? Os vigilantes, um abraço para todo esse povo aí que tá na lida desde cedo, pessoal da saúde, do transporte escolar e assim vamos, do transporte da saúde também, outros, né? Segurança pública. Bom dia, povo que trabalha e povo que acompanha já a programação cedinho na Rádio Cultura de Campos Novos. E agradecemos ao Senhor Todo-Poderoso por mais um dia, que a paz de Jesus

0: Boca Véia, Morena Luxuosa, antes os Serranos, Vaneira Véia Baguala.
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0: É bem aqui mesmo, 5:40 já, faltam 5:40, daqui a pouco, por volta das 6 horas, eu trago aqui na Cultura com o padre Alexandre Biouk, a nossa mensagem do amanhecer, porque como eu ressalto aqui nas manhãs, além de música boa, também tocamos uma boa palavra. Essa é a função, papel primordial da sua Rádio Cultura de Campos Novos. E aqui a hora do chimarrão, fazendo roncar o porungo do mate. Já com o povo se apresentando por aí, vamos lá, bom dia.
3: Bom dia, família Rádio Cultura, tudo certo com você? Daqui é o Cordino, Campos Novos. Pode rodar uma música bem boa pra nós, e pode ser a próxima, tá na Ponta Agulha, ofertando a programação aqui pra toda a minha família, lá pro seu Luiz, outra pessoa já impressionando, e pra toda a família, lá pro seu Tito, pra dona Juliana, pro seu Tito também, lá pro seu Pedrão, pro seu Flávio Bazé, lá pro seu Rodrigo, pra dona Leandro, e lá pro seu do Cultivo, pro seu Florisol do Cultivo, e pra toda a galera do Mano, que se trouxe todo no tapetão preto aí, que tô na...
0: Valeu, Cordinho, um abraço pra todo mundo aí, né? Pra outros demais amigos também, valeu, obrigado aí, grato pela audiência. 5:41 já. Olha aí, o pessoal também me dando carona aí, rumo à capital, mas que tal? Bom dia pro vereador João Nilson de Oliveira. É, João Nilson, bom dia.
4: Bom dia, Ortiz, bom dia a todos os ouvintes da Rádio Cultura, aqui vereador João Nilson, estamos junto aí com o vereador Galhoto, o qual estamos indo, né? Numa agenda aí na capital do estado, aonde estaremos indo até o DENIT hoje, aonde temos uma agenda aí pra gente falar sobre os nossos trevos elevados, enfim, falar da nossa BR-282, da 470, também temos agenda na Secretaria aí da Educação, entre outros compromissos. Então fica aí um forte abraço e um bom dia a todos, Ortiz.
0: Valeu, João Nilson, bom dia para você, pro Galhoto, vão com Deus, né? E que o encontro seja produtivo na capital, certo? Valeu, obrigado.

Isso aí, Francisco Castilhos, de saudosa memória, já. Prece, música pra lá de Bagual, aqui no programa Hora do Chimarrão, 5:46.

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0: Perfeito, de volta aqui, gente. É hora do chimarrão que segue. É muito bom continuar porque tem gente por aí, né? Que bom. Você que vai chegando, vem também se aproximando aqui por meio do nosso Whats. Obrigado aí pela audiência, pela preferência. Bom dia, meu bom amigo. Bom dia, meu bom amigo também, Paulo Bugança, aí para as bandas do assentamento 30 de outubro. O Paulo tá ouvindo o programa, fazendo roncar o porungo do mate. E me diz aqui, manda também um alô pro meu amigo Pedrinho, no Erval Velho. Legal, 5:47.

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1: Aí, gente, 5:52, ouvimos os Tiranos Brasil de Bombacha, aqui Cultura. Estamos assim, né? De bota, de bombacha, de alpargata, de chinelo, do jeito que dá, né? É assim. De camiseta ou não? Pois é, agora até que tá, sim, pra época do ano, até que tá quentinho, por assim dizer, né? Por falar em quentinho, daqui a pouco, depois das 6, aí por umas 6:15, mais ou menos, a gente traz aí a mensagem do Ronaldo Coutinho, né? A informação do tempo sobre o nosso clima, comportamento do clima aqui na manhã. Bom dia, tudo bem, Janete dos Santos? Peço uma música bonita, valeu, Janete, obrigado aí. Uma boa, bela e abençoada terça-feira. Programa Hora do Chimarrão na Cultura, agora sim, ó.

0: Filhos do Rio Grande, Andarilho. 5:56.
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0: E aqui na hora do chimarrão, gente, 5:57, faltam 3 para as 6, de volta, estamos no programa Hora do Chimarrão, e agora para uma boa palavra, né? Misturando o nosso mate aqui com uma palavra boa, tudo dá certo. E na perspectiva de uma mensagem buena, por aqui passa o padre Alexandre Bioc.
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8: Bom dia, amigos ouvintes da Rede Scalabriniana de Comunicação. Que bom podermos estarmos juntos em mais um amanhecer. Amigo ouvinte, você pode enfrentar o dia de hoje como mais uma jornada penosa e de sacrifício que a vida impiedosamente coloca diante de si. Mas você pode também encarar este novo dia como uma oportunidade única e irrepetível que Deus lhe concede para viver e praticar o bem. Você pode existir diante dos possíveis obstáculos e desafios que inevitavelmente surgem na sua caminhada. Mas você também pode perseverar com convicção determinada e ir passo a passo rumo ao cume de sua escalada. Você pode conformar-se que tudo em sua vida já está pré-determinado e que o seu destino não pode ser mudado. Mas você também pode escolher seguir a voz de seu coração e da sua consciência, decidindo por onde quer trilhar e aonde quer chegar. Você pode odiar a tudo e a todos que estão à sua volta, achando que ninguém lhe ama ou que ninguém é digno de seu amor. Mas você também pode amar incondicionalmente, sem esperar nada em troca, e experimentar o amor em tudo que o rodeia e como ele lhe faz bem. Você pode. Basta você querer escolher, porque a decisão é sua e você sempre vai poder optar. Tudo depende de você mesmo e você é o que deseja ser. E rezemos. Senhor, neste novo amanhecer, coloco-me em vossa presença para pedir a vossa proteção nesta jornada. Inspirai-me sempre o que devo pensar, o que devo dizer, o que devo calar e o que devo escrever. Dai-me discernimento para saber como e quando devo agir. Concedei-me sabedoria para mudar o que precisa ser mudado e paciência para aceitar o que não pode ser mudado. Senhor, peço-vos que neste dia a vossa luz ilumine o meu caminho, para que tudo aquilo que fizer hoje seja para a realização da vossa vontade, o bem dos meus irmãos e a minha santificação. Amém.
9: Obrigado pela sua companhia. Continue ouvindo a nossa programação, que você tenha um ótimo dia e que Deus, por intercessão de São João Batista Scalabrini, abençoe você e sua família. Em nome do Pai, do Filho e do Espírito Santo. Amém.

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1: Seis e cinco, gente, ouvimos aí o grupo Carqueja, Não Te Anseia. Adianta ficar ansioso? Não, né? Ansiosa, né, minha amiga querida? De jeito nenhum, né? Aliás, o que adianta é que se vai pro brejo mais rápido ainda, né? Pro brejo, no sentido da palavra, não sabe, é verdade mesmo, né? Não apresse as coisas, é um dia de cada vez e pronto, né? Vá fazendo uma coisa por vez, concentre suas energias naquilo que é importante, naquilo que é realmente prioridade, assim as coisas vão se desenvolvendo. Bom dia!
2: Bom dia, Ortiz, ao Valdemir Imers. Se possível, manda a música pro Nardel Silva, Velhas Cartas, todos os ouvintes da comunidade de São Francisco e região. Também pra esposa Iliane e a filha Larissa, que estão no trecho para ir para Campo Belo do Sul, na consulta da Larissa hoje. Já estão embarcando essas horas. Também pro filho Júnior, que estamos caseiro em casa, para todos os amigos lá do Ibia. Também pro amigo Nelson Rogô de Paulo, do Pinheiro Seco.
1: Ok, valeu então. Um abraço para todo mundo. E pra esposa e a filha, uma boa andança e uma boa viagem. 6 e 6.

0: Grupo Som do Sul, Bailanta do Tibúrcio. 6:15.
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1: É isso aí, meu povo, a parada é comigo aqui, 6h19, grato aí por ter a sua companhia, sua audiência, e fazer companhia para você é o que me honra aqui, o que me dá satisfação em cada amanhecer.
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1: Perfeito, utilidade pública, serviço aqui, Ronaldo Coutinho falando do clima, diga aí.
7: Bom dia, é o tempo segue com condições de tempo assim, com alguma chance de chuva ou trovada já pela manhã, o mais provável é a tarde e noite. Pode ter até alguma coisa forte pontual, principalmente na direção do Rio Grande. Vamos assim, se tiver que fazer algum serviço de manhã com pequeno risco. À tarde e noite fica mais arriscado. Calor para a época do ano. Mantém a tendência de chuva, trovada e períodos de melhora na quarta. Pode ter alguma coisa forte, pontual. E a temperatura permanece assim já em declínio. Na quinta e sexta, pouca chance de chuva, fresco de manhã, agradável à tarde. Sábado, melhor de manhã, alguma pancada isolada entre a tarde ou a noite, podendo falhar. Aumenta a chance de chuva no domingo. Da Climatea, Ronaldo Coutinho.
1: Ok, valeu e obrigado, Ronaldo.
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1: 6h20, gente. Grato aí pela audiência, pela preferência e pela carona do povo que tá na lida e na peleia no amanhecer. E levando a cultura de carona aí, pessoal da VT me dá uma carona, olha que legal, rumo ao Abidão, mas olha só, aí sim, né? Bom dia pro Lucas, pra turma aí, olha, bom dia, toca no fundo da grota pra nós da VT Engenharia, estamos rumo ao Abidão Batista, obrigado, valeu turma, um abraço aí, vão com Deus.

0: Aí, gente do céu, baitaca do fundo da grota. Nossa senhora, vamos lá, uma paradinha aqui, tem intervalo, me espera, volto daqui a pouco.
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2: 6:24.
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6: 6:29. 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
6: 6:30 de volta aqui, meu povo. Bem na marca, bem na pinta, assim, das 6:30 no relógio aqui da nossa, do nosso galpão velho estancieiro da cultura, na Hora do Mate, e cujo palco aqui é privilegiado por receber os melhores peões e prendas também da música campeira tradicionalista gaúcha. Aí, a partir de agora, a minha conversa já vai se bandeando aí para os lados da Napalha, Super Lucas e Mercosul Toyota, essas três marcas de valor que vêm comigo no segundo momento aqui da Hora do Chimarrão. Bom dia, gente, buenas. Bom dia pro Vilmar Andrade, povo aí das bandas da vizinhança no bairro Jardim Bela Vista. O Vilmar Andrade manda aqui o fogão com a chapa escovada. Escovada não, né? É passado uma lixa no capricho. Foi você que preparou o fogão assim, Vilmar. Será? tá bonito. E o mate, pelo jeito, assim, né? Erva bem verde, espumando ainda. Mas pela minha experiência, você já tomou aí umas 5 cuias desse mate. Valeu? Um abraço, obrigado aí. Buenas, curitibanos, bom dia, Ortiz, bom dia, Edomir. Tudo na paz por aí, 6:31, a música é essa aqui, ó.

0: Gordiona, neta da viúva.
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0: É isso, meu povo, e agora então aqui com a Napalha, Super Lucas e Mercosul Toyota. 6:35. 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Cultura, seguindo então aqui, gente. Fazendo roncar o porungo do chimarrão e conversando com os amigos. Grato a você que dá uma preferência bacana, que é a bagualada de primeira. No programa Hora do Chimarrão, nos visita aqui por meio do zap também. Bom dia pro povo das bandas da Dona Anita Garibaldi. Buenas.
3: Olá, Altice, bom dia. Altice, foi possível, roda aí com o Joca Martins, Tertúlia.
0: Certo.
3: Agradecer pra vocês aí da rádio.
0: Obrigado.
3: E pra quem gostar da música, é o Roninho aqui da Anita Garibaldi. Foi possível, roda aí pra nós. Obrigado, já agradeço.
0: Valeu, agradecemos também, 6:37.

0: 6h40, Joca Martins, Tertúlia.
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0: Perfeito, gente, ainda nesse segmento do programa, assim, de forma meio rápida, né? Eu já dou um alô aqui pro Daniel Gonçalves, bom dia, Ortiz, tocamos do Gilberto Nunes, tá bom? Eu trago aqui então essa.

0: É isso, Gilberto Nunes, de saudosa memória já, Rodeio no Rio do Mato.
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2: 6:43.
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0: 6h48. 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
0: É aqui mesmo, gente. Olha a hora, olhou? Então tá bom. Olhou a hora, o resto é comigo aqui. Desde que eu vou aguentando o tranco por aqui, na hora do Chimarrão, oferecimento na Palha Super Lucas e Mercosul Toyota. 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
0: Perfeito, 6h52, é aqui, gente, hora do Chimarrão seguindo, vamos lá, bom dia, povo, fala aí.
4: Bom dia, Ortiz, é o Bigode aqui da Anitta. E o meu almoço, se puder rodar pra nós aí com o Porca Véia, um abraço, Paraná. Quero ofertar pro compadre Nísio lá no bairro Borges, pra comadre Bianca, pra Marisa e pouquinho, que é o marido da Marisa, e pra vocês a rádio, pra Nice e pro Arlan, que se for ouvido, muito obrigado.
0: Tá bom, legal então, já deixa eu mandar um salve aqui pra Margarete Cardoso, pra família Cardoso, que me honra com a audiência. Bom dia, Margarete, bom dia, Ortiz, se possível, Serranos, criado em Galpão, ótimo dia pra você e sua família, pra vocês aí também, viu, Margarete, Deus abençoe. E olha o fogão caprichado aqui, aquele brilho bagual de primeira, né? Com as chaleiras brilhando, que é uma maravilha. E a cuia do mate servido também, assim sim, né? Com erva bem verde, daquela a qual eu me refiro. Então tá bom, antes essa aqui, ó.

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1: Perfeito, eu tô por aqui, gente, sete, manhã de... Que dia hoje, gente do céu? Terça-feira. Nossa, vamos lá. É o programa que segue na sua cultura. Hora do chimarrão com o mate servido, café preparado, né? E um e outro, um por vez, claro, né? Você que está aí se preparando já com aquela refeição da manhã. Claro, refeição sim, né? Aquele café bem preparado para aguentar o tranco aí da lida. Para quem tá parando, bom descanso. Para quem começa daqui a pouco, um bom dia de trabalho. 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
1: 79, minha gente. Vamos lá, seguindo aqui rapidão assim, meu Deus, 79 já. Bom dia, Ortiz, bom dia, Ari Ferrari, pras bandas do seu Celso Ramos, pediu uma do Baitaca. Eu toquei o Baitaca já, né? Mas eu trago mais uma aí. Valeu, um abraço. Bom dia pro Vanderlei Antunes Basílio aí no São Simão. Um abraço também, obrigado pela audiência. Antes essa aqui, ó.

0: Hora do chimarrão por aqui, gente. Pedro Hortaça e Filhos, queixo duro, baitaca antes, quando eu chego num rodeio.
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0: 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E a nossa 7:23 já, gente do céu. Tá passando rapidão aqui a nossa terça da hora do chimarrão. É que nós estamos entre pessoas do bem, né? Daí passa rápido mesmo. Bom dia, Ortiz, bom dia. Bom dia pra Preta, pessoal que se liga na programação Cultura, pessoal da Estância LS e todos aqueles que no sabadão de manhã se reúnem na feira da agricultura familiar, né? Legal demais, valeu, um abraço aí pra todos, né? Pessoal da Feira Sabores do Campo, no sabadão tem lida, né? Valeu, Preta, um abraço pra você, pra turma e Deus abençoe. Bom dia pra Maria Ivone, obrigado pela mensagem buena que mandou aqui pra mim, grato pela audiência e bom dia. Quem tem o Bach? Bom dia.
1: Tudo bom dia, amigo Ortiz. Saúde e paz, boa terça.
0: Sim, senhor. Um
1: abraço, Solão Bach, Trinca Ferro aí. Ferro, seu Zé Carvalho aí. Uma cega. Seu Sebastião Andrade, o Tonico aí. Os caras no paredão. O pessoal não escuta, no Cio da Varja aí. Manda pra nós na possibilidade aí a festa do Morro Feio. Fundo da Grota, velho Bach.
0: Valeu, Bach, um abraço aí.

7h26, Grupo Cordiona, festa do Morro Feio. Um abraço aí pra Terezinha, pras bandas de Anitta Garibaldi. Nossa Senhora, manda os grostoli prontinhos aqui, meu Deus, é pena que é só na foto, né? Olha, um abraço. Eu tô fechando o programa aqui, gente, mais uma missão cumprida, obrigado, Deus abençoe a todos, continuem ouvindo a cultura, eu volto daqui a pouco no jornalismo.

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2: Olá, gente, estou de volta aqui, 7:30, 28 de julho de 2026. Hoje é terça-feira. Nessa edição de Cultura Notícias, promotora do Ministério Público de Campos Novos esclarece sobre ranking que coloca o município de Campos Novos em 4º lugar em registro de maus tratos de animais. O Ronaldo Coutinho do Prado traz aqui detalhes da previsão do tempo. Com o jornalismo da rede de notícias Acaerte, inverno pode agravar sintomas de depressão sazonal. 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
2: 7:32. Inverno pode agravar sintomas de depressão sazonal.
4: O inverno pode trazer mais do que frio e dias nublados para algumas pessoas. Quando o desânimo, o excesso de sono e a falta de energia se repetem todos os anos e interferem na rotina, pode ser um sinal de depressão sazonal, como explica o psiquiatra Ian Arantes Pereira.
5: É muito comum a gente sentir aquela vontade de ficar mais encolhido no sofá ou uma certa preguiça nos dias frios e chuvosos. Mas existe uma linha clara entre aquela preguicinha de inverno e a depressão sazonal. A tristeza comum passa rápido e não impede você de cumprir as suas atividades diárias. Já a depressão sazonal é um quadro médico real, um subtipo de transtorno depressivo ou bipolar, que acontece sempre na mesma época do ano, geralmente no outono e no inverno, e melhora completamente quando a primavera chega. Para a medicina fechar esse diagnóstico, esse padrão precisa se repetir por pelo menos 2 anos consecutivos. Os sinais vão além do humor para baixo. A pessoa sente um cansaço

0: impacto profundo na rotina, afetando o trabalho, os estudos e as relações familiares.
1: Para reduzir os impactos do inverno, o especialista recomenda manter uma rotina ativa e aproveitar a luz natural sempre que possível. Ele também orienta sobre o momento de buscar ajuda profissional.
0: A principal orientação é buscar luz natural. Abra janelas logo pela manhã, tente caminhar ao ar livre durante o dia. Mesmo se o céu estiver nublado, manter a atividade física regular, cuidar da higiene do sono e não se isolar, garantindo momentos de lazer e conversa com amigos e família, são remédios preventivos poderosos. Em alguns casos, indicamos também a fototerapia, que é o uso de luminárias especiais de luz brilhante logo cedo, ajudando a avisar o cérebro que o dia começou. E quando precisamos buscar ajuda médica? Se você notar que a tristeza ou a falta de energia estão impedindo você de trabalhar, cuidar da casa ou se relacionar, ou se surgirem pensamentos de que a vida não vale a pena, ideias de autoagressão ou incapacidade de realizar o básico, busque ajuda profissional sem demorar. Aos familiares e amigos, fiquem atentos aos sinais de isolamento ou mudanças de comportamento. Aproximem-se com empatia, sem julgamentos ou frases prontas como "isso é preguiça" ou "falta de força de vontade". Ofereça apoio prático, ajude a agendar uma consulta e mostre que a pessoa não precisa passar por isso sozinha. A depressão sazonal é uma condição médica real e existem tratamentos eficazes que devolvem a qualidade de vida e o bem-estar para o indivíduo.
1: De Florianópolis para a Rede de Notícias Acaerte, Vanessa Carini.
2: Ok, obrigado, Vanessa.
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2: Com relação ao clima para Campos Novos, nos informa que o analista meteorológico Ronaldo Coutinho.
4: Bom dia. O tempo segue com condições de tempo assim, com alguma chance de chuva ou trovada já pela manhã, o mais provável é a tarde e noite. Pode ter até alguma coisa forte pontual, principalmente na direção do Rio Grande. Vamos assim, se tiver que fazer algum serviço de manhã com um pequeno risco. À tarde e noite fica mais arriscado. Calor para a época do ano. Mantém a tendência de chuva, trovada e períodos de melhora na quarta. Pode ter alguma coisa forte, pontual, e a temperatura permanece assim já em declínio. Na quinta e sexta, pouca chance de chuva, fresco de manhã, agradável à tarde. Sábado, melhor de manhã, alguma pancada isolada entre a tarde ou a noite, podendo falhar. Aumenta a chance de chuva no domingo. Da Climatea, Ronaldo Coutinho.
2: Perfeito, valeu e obrigado, Ronaldo.
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2: 7:36. A jornalista Priscila Nascimento conversa com a doutora Juliana Goulart Ferreira sobre as ações do Ministério Público relacionadas ao projeto MP Guardião da Vida Animal, iniciativa para a promoção da proteção dos animais. Campos Novos está na lista entre os primeiros municípios que receberão ações pontuais voltadas ao cuidado animal. Olá, Priscila, bom dia.
5: Olá, Ortiz. Olá, ouvintes da Rádio Cultura. Então, Ortiz, Campos Novos aparece na quarta posição em um ranking estadual de registro de maus tratos a animais que foi realizado pelo Ministério Público. Para entender um pouco mais sobre esse levantamento, conversamos hoje com a doutora Juliana Goulart Ferreira, que é promotora de justiça da terceira promotoria de justiça de Campos Novos. Seja bem-vinda, promotora.
6: Obrigada, Priscila. Bom dia a todos os ouvintes aqui da Rádio Cultura. É um prazer estar aqui e poder ter esse espaço até para falar um pouquinho e explicar o que é esse ranking, o que é esse projeto. E eu acho que é importante já esclarecer que esse ranking não quer dizer necessariamente que Campos Novos é a quarta cidade do estado com mais casos de maus tratos. Quer dizer que ela é a quarta cidade com mais registros de casos de maus tratos. E existem diversas variáveis que podem afetar esse número. Tanto, claro, o número de casos, que de fato existem, então são casos bastante bastante altos, é um número considerável, mas também o porquê que esses números chegam até as autoridades. E aí é o ponto específico que a gente precisa entender, porque a gente tem aqui em Campos Novos uma atuação muito forte da sociedade, toda a população se importa com essa causa, tem muitas representações e denúncias que chegam pelas pessoas que veem algo na rua,

0: tiver algo dos vizinhos e tudo mais. Existe uma ONG que atua especificamente nessa causa, que também traz bastante situações até o conhecimento, tanto da delegacia de polícia quanto do Ministério Público, e que, portanto, traz esses casos a serem conhecidos das autoridades e até mesmo pela atuação das forças públicas, que se empenham em esclarecer o que acontece, quais são esses casos. Existem cidades, por exemplo, em que não tem tanta atuação nem da sociedade, nem das forças públicas, e por conta disso, esses números acabam ficando mais baixos. Isso não significa, porém, que esses casos de maus tratos não existem. Significa, na verdade, que esses casos às vezes não são conhecidos das autoridades públicas. E até para esclarecer, portanto, essa quarta posição do ranking é porque são casos registrados, casos oficiais e que chegaram ao conhecimento tanto do Ministério Público quanto das polícias e, portanto, foram registrados e chegaram a ser computados para a elaboração desse ranking.
1: E, doutora, por um lado, a gente vê algo positivo, vê a movimentação das pessoas, das ONGs, né, atuando para fazer esse registro, mas, contudo, esse número é um motivo de preocupação, doutora?
0: É sempre um motivo de preocupação, porque não existe número se não houver casos de maus tratos. Então, existe sim uma necessidade de se preocupar, às vezes até a falta de consciência de algumas pessoas, tanto em relação aos animais de rua, comunitários que a gente tem aqui na cidade, quanto aos seus próprios animais que podem ser vítimas de alguns tipos de maus tratos. Então, sim, é uma necessidade de preocupação porque existe de fato esses casos. Mas não necessariamente quer dizer que é um município, é o quarto município que mais maltrata animais. Na verdade, é o quarto município que mais registra esses casos. E a gente sabe que, como eu falei, essa atuação da sociedade, das forças públicas, acaba trazendo todo o fato a conhecimento e realmente esses números vão para os sistemas e trazem, então, essa realidade no município de Campos Novos.
1: Promotor, explica pra gente, então, como que esse levantamento foi elaborado e como esses dados foram colhidos também.
0: O Ministério Público, quando fez esse levantamento, até para o projeto que foi apresentado, esse MP Guardião da Vida Animal, usou sistemas de segurança pública, dados que são inseridos nesse sistema, sistemas do próprio Ministério Público, para verificar quantos casos que a gente tinha registrados e quais as atuações que já haviam sido formalizadas em processos judiciais, em inquéritos policiais. O principal dado, até porque geralmente é o dado que gera todos os outros, são o número de boletins de ocorrência registrados a respeito dessas situações. E esses boletins de ocorrência podem ser tanto por conta de alguém que foi até a delegacia registrar, quanto, por exemplo, uma denúncia anônima que chegou até a delegacia. Então, de várias formas, esses dados chegam às delegacias, dão origem a um inquérito policial, um boletim de ocorrência, um inquérito policial, e depois aí a atuação do Ministério Público, que é feita por denúncias, por acordo de não persecução penal, por diversas formas. Então, esses dados todos foram compilados para chegar ao número de registros e, depois de formalizar o número total, foi dividido pela quantidade de habitantes, até para identificar uma média de casos de maus tratos por habitantes, né? Até porque as cidades maiores podem ter mais casos de maus tratos, mas também tem mais habitantes. Para se chegar a um número compatível, para analisar de fato o tamanho da população da cidade em relação a esses casos.
1: Na avaliação do Ministério Público, promotora, quais que são os principais tipos de maus tratos registrados no município? Quais fatos mais predominam?
0: A gente tem todos os tipos de casos aqui na cidade. Infelizmente, como eu falei, há sim uma necessidade de se preocupar com esse tipo de situação, mas com maior frequência acontecem casos de abandono e negligência dos animais, muito mais do que violência contra os animais em específico. Tanto pessoas que, por exemplo, se mudam e deixam seus animais, pessoas que abandonam os animais nas ruas da cidade, pessoas que têm os animais em seus pátios, mas não fornecem água, comida, abrigo suficiente. Então, de uma forma geral, esses casos são os que vêm com mais frequência até o Ministério Público. Como eu falei, existem também situações de violência física contra os animais, que todos são apurados. Eu gostaria de aproveitar esse tópico até para comentar que a atuação aqui das forças públicas e também das ONGs do município tem sido organizada para apurar esse tipo de caso. Depois que a notícia chega, existem pessoas que já são encarregadas de fazer essa apuração, tanto na delegacia de polícia, quanto junto ao município. Existe uma médica veterinária que costuma acompanhar para verificar essas ocorrências. Então, o policial e a médica vão até o local, fazem uma verificação, analisam se esse animal realmente tem alguma situação que aparenta ser de maus tratos, fazem uma análise técnica de fato. Esses dados também são encaminhados para a polícia científica, que elabora um laudo pericial. Esse laudo segue o protocolo de perícia em bem-estar animal e também a resolução número 1236 do Conselho Federal de Medicina Veterinária, e ela analisa diversos indicadores como nutrição, conforto, saúde, comportamento dos animais e indica se essa situação do animal está adequada, regular ou inadequada. E a partir desses indicativos é feito um laudo pericial para ver se realmente há ou não o maus tratos àquele animal. E a partir desse laudo, então, e também dessa verificação que já foi feita pelo policial e pela médica veterinária, que esses processos são ou não classificados como situações de maus tratos contra os animais.
1: Promotora, esse levantamento que apontou esses índices, eles podem refletir a fragilidade de políticas públicas? Quais ações o município ainda precisa fortalecer?
0: Eu penso que cada município, ainda que atue nessas situações, tem sim e sempre situações a serem melhoradas. A gente ainda não tem precisamente quais são as situações que precisam ser analisadas e melhoradas em Campos Novos, até porque uma das primeiras fases do projeto MP Guardião da Vida Animal é exatamente fazer um diagnóstico, analisar o que falta, o que precisa ser feito e a partir daí induzir realmente políticas públicas para melhorar a situação na atuação animal. É importante a gente sempre pensar que a atuação na causa animal não é só castração, catar, digamos assim, o animal que está na rua e levar para um abrigo. Não é isso a atuação na causa animal. É realmente dar condições de vida melhor para aquele animal, que às vezes está em situação de abandono, que às vezes está em situação de maus tratos, permitir que ele tenha uma nova família, que seja adotado. Então, vai desde trabalhar junto com os municípios, e aqui eu até já esclareço que, apesar de Campos Novos figurar na lista, eu pretendo fazer esse projeto em todos os municípios aqui da comarca, que também tem situações de maus tratos, e trabalhar junto com esses municípios, tanto para criar legislações específicas que permitam a atuação de uma forma mais eficaz, como elaborar campanhas de conscientização, atuar com campanhas de adoção para permitir que esses animais eventualmente abandonados, em situação de maus tratos, voltem a ter uma vida em uma família diferente e tenham uma vida mais digna e de qualidade.
2: Jornalismo Cultura, 7:46. Eu interrompo momentaneamente essa conversa da Priscila com a promotora Juliana sobre esse assunto importante que no jornalismo da cultura, em Cultura Notícias, para fazermos um intervalo comercial. Voltamos em instantes.
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2: 7:49. Bem, senhoras e senhores, voltamos aqui então para continuarmos na conversa com a promotora Juliana Goulart Ferreira, que a Priscila nos traz aqui com relação a esse ranking que coloca Campos Novos na quarta posição com relação a maus tratos a animais. E ela está falando aqui sobre o contexto do projeto MP Guardião da Vida Animal na Prática.
1: E como funcionará na prática o projeto MP Guardião da Vida Animal em Campos Novos e na região?
0: Como eu adiantei um pouquinho, a ideia do projeto realmente é fazer esse diagnóstico inicial, verificar quais são as demandas mais específicas do município e a partir de então a gente vai realizar a instauração de um procedimento administrativo. E aqui eu até já esclareço que esse procedimento não é para investigar nada, é realmente para acompanhar uma política pública e a partir dessa necessidade pensar em conjunto com os municípios, quais são as medidas que podem ser adotadas até para melhorar a prestação desse serviço público que eventualmente já exista. Porque, por exemplo, aqui em Campos Novos a gente tem um abrigo, né? Uma casa que acolhe esses animais que eventualmente sejam mais agressivos ou que precisam se recuperar por conta de maus tratos ou por qualquer outra situação. Mas pensar em como recolocar esses animais em famílias, né? Fazer campanhas de doação, fazer com que eles tenham possibilidade de ter uma vida mais saudável e mais feliz realmente. Então, é todo um esforço conjunto para melhorar esse atendimento e que muitas vezes já existe, mas que pode ser aprimorado.
1: Doutora, esse projeto em que fase ele tá? A gente já viu que a questão do levantamento já foi feito e as ideias a senhora já trouxe, mas a questão da aplicação do projeto, em que fase a senhora pode explicar pra gente?
0: Esse projeto ele foi idealizado pelo Grupo de Defesa dos Animais, o GEDA, em Florianópolis principalmente, e ele foi integrado em algumas fases. A primeira fase foi uma reunião com os municípios que figuravam nos 10 de números maiores do ranking. Campos Novos, como a gente já mencionou, estava em quarto lugar aqui na lista. Essa reunião foi feita para apresentar o projeto, dizer quais eram as ideias e verificar se as promotorias de justiça tinham interesse em participar. A gente, desde o início, já manifestou nosso interesse, tanto por essa questão da necessidade de melhorias e de aprimoramento das políticas públicas que já existem, mas também porque existem casos muito específicos aqui do município e que daí não tem necessariamente relação com maus tratos, mas que facilitaria pensar isso de uma forma mais abrangente com outras pessoas que também têm experiência prática na questão dos animais. E aqui eu vou dar um exemplo, que é, por exemplo, a questão dos tratos com pitbulls, que a gente recebe bastante notícias aqui na promotoria, ou mesmo situações de acumuladores de animais. São situações muito específicas que não necessariamente têm relação com os maus tratos, mas que precisa de uma política pública mais acertada sobre esses assuntos. A segunda fase foi a apresentação do projeto para o público. Então foi a partir daí, inclusive, que veio a público essa questão da lista do ranking estadual, que trouxe Campos Novos como a quarta cidade em maior número de registros. A terceira parte agora é realmente a instauração dos procedimentos nas promotorias de justiça e o diagnóstico acerca das políticas públicas que já existem e daquelas que demandam uma atenção especial em cada cidade. Então, essa fase agora que vai ser iniciada a partir desse passo inicial, desse pontapé inicial que foi dado no projeto.
1: E, promotora, qual será o papel da administração municipal, das forças de segurança, das entidades de proteção animal e da própria população nessa iniciativa?
0: É, tanto a prefeitura, quanto as forças de segurança, quanto as entidades de proteção animal já vem atuando de uma forma muito proativa aqui na cidade, tanto que tem esses fluxos já instaurados, a população em si já traz notícias, já vai atrás, busca melhorias para a qualidade de vida dos animais aqui da cidade. Então, esse caminho com certeza deve continuar, não deve ter nenhuma alteração nisso. Mas, assim como em outras situações, a ideia realmente é pensar em conjunto ainda para trazer aprimoramentos para esse fluxo que já existe. É pensar em como a prefeitura pode prestar serviços públicos com maior qualidade ainda, como eu falei, campanhas de adoção, fazer consultas médico-veterinárias para esses animais, se for o caso, ampliar o atendimento que já existe, das forças de segurança realmente dar continuidade a esse trabalho que tem sido feito, adotar outros fluxos se forem necessários. Então, é um esforço conjunto de todos esses órgãos e das entidades de proteção animal, da população também, para melhorar ainda mais o que já existe, né, o que já está sendo feito.
1: Doutora, quando uma pessoa presencia um caso de maus tratos, como ela deve agir? A quem que deve ser denunciado e quais informações são importantes para ajudar na investigação?
0: Tudo depende um pouco da situação. O ideal realmente é que a pessoa verifique o caso de maus tratos, é de uma agressão física contra esse animal, está acontecendo naquele momento? Se está acontecendo naquele momento, a gente sempre indica que seja feito contato com a polícia militar, que vai atuar em situações de flagrante, em situações que precisam manter a ordem pública. E, inclusive, a polícia militar já tem um procedimento operacional padrão para atuação, né, dessas ocorrências envolvendo maus tratos de cães e gatos, que devem ser seguidas quando do atendimento. Então, quando é uma situação que está ocorrendo naquele momento e que é algo que usa violência ou que tenha realmente algum tipo de ferimento, a gente indica que chame a polícia militar. Quando não é uma situação tão momentânea que precise da ordem e segurança pública ser assegurada naquele momento, o ideal é que seja feita uma representação, um boletim de ocorrência junto à Polícia Civil, para que sejam adotados procedimentos, como eu falei, de irem lá verificar a situação. E também é uma situação que, se já perdura por algum tempo, também não demanda uma atuação naquele momento específico, né? O ideal, claro, é que seja o mais breve possível, mas aí é possível fazer essa apuração com maior cautela para confirmação realmente se o caso é ou não é de maus tratos. O Ministério Público também fica sempre de portas abertas, até porque a gente atua, recebe esse tipo de denúncia também, mas a gente acaba fazendo encaminhamento para as polícias, né? A gente não tem como ir para a rua, a gente não tem como fazer essas visitas, são realmente as polícias, a médica veterinária do município que fazem essa fiscalização, essa verificação. Então, por isso que eu sempre indico, se possível, já que seja feito diretamente para as polícias, dependendo do caso, como eu mencionei. Quando for feita essa denúncia, o ideal sempre é que tenha o máximo de informações possíveis. A gente não tem como atuar, ai, tem um cachorro na praça que apanhou. Apanhou de quem? De que forma? Como que a pessoa estava vestida? Sabe o nome? Em qual endereço? Qual que é a praça? Sempre precisa do maior número de informações possíveis para que essa apuração possa ser feita. Se vier uma informação sem respaldo nenhum, isso dificulta inclusive a atuação das forças públicas. Então a gente sempre pede que essas informações sejam o mais completo possível para que possa permitir realmente a atuação de quem não estava lá para ver, né? De quem não estava lá para atuar imediatamente. Então, é sempre importante o máximo de informações possíveis, o endereço, o telefone, se tiver, o nome da pessoa, de que forma que aconteceu, todos os detalhes que forem possíveis.
1: E é resguardado o sigilo do denunciante?
0: A pessoa tem o direito de pedir que sua identidade não seja revelada, e isso vai ser avaliado pela autoridade que for atender. Até já aconteceu várias vezes a gente receber boletim de ocorrência dentro dos inquéritos policiais que realmente não tinha identificação da pessoa que fez essa representação.
1: Pra gente finalizar, doutora, qual que é a principal mensagem que o Ministério Público quer transmitir à população diante desse levantamento?
0: A principal mensagem que o Ministério Público pode pensar em repassar à população realmente é que haja consciência acerca da necessidade das pessoas de realmente protegerem os animais. Os animais já foram reconhecidos tanto por lei estadual quanto por diversas pesquisas como seres sencientes, que significa dizer que apesar de eles não raciocinarem, eles têm sentimentos, eles têm necessidades, então eles precisam, têm necessidades que precisam ser atendidas muitas vezes pelas pessoas. Uma delas, por exemplo, é a voz. A gente precisa ser a voz desses animais, estar disposto a defendê-los, a falar, principalmente contra abusos de outros seres humanos. Então, a principal mensagem do projeto e também do Ministério Público em si na atuação na causa animal é dizer que a gente está de portas abertas. Tenho certeza aqui que os demais órgãos de segurança pública, na medida das possibilidades, claro, porque a gente atua em muitos outros casos, mas que sempre está disponível para fazer atendimentos, para registrar tanto ocorrências de maus tratos quanto eventualmente algum tipo de omissão também, se houver, que o Ministério Público está disponível para fazer esses atendimentos e atuar realmente para a proteção desses animais.
1: Doutora, a gente agradece muito a sua participação.
0: Agradeço também, muito obrigada pela oportunidade. Tenho certeza que esse projeto vai ser de grande valia aqui no município de Campos Novos, até nos municípios da comarca também, nos demais municípios que fazem parte da comarca. E quero, como já mencionei, deixar o Ministério Público de portas abertas, porque a causa animal é uma causa que realmente toca aqui o Ministério Público e a gente está à disposição para o que puder ajudar.
1: Priscila Nascimento para o Jornalismo Cultura.
2: Ok, obrigado Priscila, obrigado à promotora Juliana pelas informações. E para finalizar aqui, vamos falar um pouquinho sobre o auxílio transporte universitário. É importante dizer, o Agiliza lembra, de acordo com a Graziela Santos, que é auxiliar de gestão do Agiliza, que o transporte universitário, ele não é renovado automaticamente. Então as inscrições devem ser feitas para o segundo semestre até o dia 19 de agosto.
13: Primeiramente, eu gostaria de dizer que não existe renovação de auxílio transporte. O auxílio transporte, ele não se renova. Então, todo semestre você precisa fazer a solicitação com a documentação e os anexos exigidos lá no edital. Segundo ponto, o envio do atestado de frequência ao final de cada semestre serve apenas para comprovar que durante aquele semestre que você fez a solicitação do benefício, você realmente frequentou a instituição de ensino. Terceiro ponto, as inscrições para o segundo semestre estão abertas. Elas abriram no dia 15 de julho e vão até o dia 19 de agosto. Tem quase um mês para fazer a inscrição, né? Justamente porque as inscrições do edital do auxílio transporte serão agora em períodos únicos. Então, se você não se inscrever nesse período, você ficará impossibilitado de receber o benefício durante o período inteiro. Então, se inscrevam, não percam os prazos, leiam o edital, porque a leitura do edital é indispensável e obrigatória. E qualquer dúvida que vocês venham a ter, a gente está à disposição.
2: Ok. 8:01, era isso então, termina aqui essa edição de Cultura Notícias, reportagens de Priscila Nascimento, aqui Ortiz de Castro na apresentação, coordenação de Roseli Rossi, próximas edições às 9, 10 e 11 horas, 12:50 tem Jornal da Cultura, à tarde, claro, tem jornalismo também aqui na programação. Daqui a pouquinho outras notícias e boa música com o Douglas no programa Comando Geral. Fique bem, continue na Cultura. 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

Nas bodas de Caná, Jesus pediu para os serventes encherem com água as talhas para transformá-la em vinho e garantir a continuidade da alegria da festa. A água é fonte de vida e fonte de alegria. O dízimo também é fonte de ajuda. Devolvamos nosso dízimo ao nosso Senhor.

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8: 8:06.
1: 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Oi, oi, oi, bom dia.

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0: Aqui estou e aqui ficarei com você nessa manhã de terça-feira, 28 de julho de 2026. Bom dia, bom dia, bom dia. Bom dia com muita alegria. Graças a Deus estamos juntos em mais um dia. Obrigado, Pai Celestial. Obrigado, ouvinte Cultura, pela sintonia também. Que maravilha, estamos juntos, né? E bora, bora aumentar o som, bora curtir a vida, bora realizar, fazer acontecer. Vamos lá? Vamos juntos, porque juntos somos mais fortes. 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Boa manhã para você do centro, dos bairros, do interior, das cidades vizinhas. Boa manhã para você da internet, do aplicativo, das redes sociais, enfim, das mais variadas plataformas aí. Que Deus abençoe o seu dia, que a luz divina ilumine a sua vida e ilumine os seus pensamentos, né? Muitas vezes o pensamento alcança distância inimagináveis. Pensar é um exercício necessário. Pensar, refletir, buscar novas oportunidades, né? Criatividade e espiritualidade devem andar lado a lado. Para alcançar realmente o objetivo de viver bem a vida, né? Mas para que a gente consiga viver bem, devemos ter pensamentos positivos, pensamentos bons, nada de vitimismo, nada de ser dramático ou dramática, porque tem gente que adora um draminha, né? Pelo amor de Deus, que é isso? A vida é tão bonita, a vida é tão bela, que a gente não pode perder aí o tempo precioso, né? O tempo tão lindo, tão maravilhoso aí que o Pai Celestial nos proporciona, com coisinhas, com picuinhas, com draminhas, né? Então aumente o volume porque tá chegando o Henrique e Juliano e eles contam mais sobre essa história de drama.
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0: Para os dramáticos então, mais amor, menos drama. 8:11, bom dia.
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0: O amor só constrói, né, minha gente? Então, chega de drama. 8:13 da manhã, 8:13. 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Dias atrás, eles estiveram aqui anunciando o Master Supermercados. 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Marcelo e João estiveram aqui, a gente fez aquele bom bate-papo, contamos um pouquinho da história aí do Master, né? Mas agora a gente vira a página, porque depois do intervalo, a gente vai contar a história do Econômico Atacadão. Eles já estão chegando aqui na programação. Já vamos bater um papo com esses meninos. Fique aí, eu volto já.
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3: 8:15.
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0: Na Manhã Cultura, 8:18, 8:18, bom dia. Vamos falar de esporte aqui no programa.
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0: Vamos lá, no nosso momento esportivo tem ele, Gerson Page. Fala, garotinho, bom dia.
8: Olá, Douglas, bom dia ouvintes do Comando Geral. Última rodada da Série B do Catarinense definiu a dupla de descenso. Ercílio Luz é campeão da segundona e disputa a elite do Catarinense do ano que vem. 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Pois é, Douglas e amigos ouvintes do Comando Geral, do nosso momento esportivo. O Catarinense Série B chegou no fim neste último sábado com a disputa da 18ª rodada e última, com o campeão já definido antes da bola rolar. Com a conquista do Ercílio Luz no meio da semana, os últimos jogos sacramentaram os rebaixamentos para a terceira divisão do Jaraguá e do Juventus. O Jaraguá, já rebaixado com antecedência, com apenas um ponto somado na competição, não entrou em campo pela rodada final contra o Blumenau, confirmando a vitória do Beck por W.O. Já o segundo rebaixado foi o Juventus, que perdeu por 3-1 para o Caravaggio em Nova Veneza, ficando com 17 pontos somados. A equipe jaraguaense viu o Guarani de Palhoça descolando com uma vitória por 2-0 fora de casa contra o Tubarão e chegando a 23 pontos. Desta forma, o nono e o décimo colocados foram rebaixados. E além do título, o Ercílio Luz garantiu a única vaga de acesso à elite do futebol catarinense na próxima temporada, ou seja, em 2027. E eu volto a falar de esportes, Douglas e amigos ouvintes, logo mais às 12:50 no nosso Esporte 93, sempre no oferecimento da Top Sports, a sua loja esportiva. Bom dia, Douglas, bom dia, ouvintes, ótima terça-feira para todos nós.
0: Bom dia, valeu, Gerson, muito obrigado, informação diretamente da sala de redação, nosso momento esportivo no oferecimento da Top Sports, a sua, minha, nossa loja esportiva, há mais de 3 décadas no celeiro catarinense.
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0: São 8:22, Marcelo e João já estão aqui. A expectativa grande. Amanhã, mega inauguração do Econômico Atacadão. Aguarde, aguarde. Já já eu falo com esses meninos. 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
0: E agora, vamos nos conectar com a família. Família Econômico Atacadão. Agora, como eu disse, é outra história, é outro capítulo. Senhoras e senhores, tudo começou dias atrás, ou melhor, meses atrás, com a negociação. Depois veio, então, a instalação das lojas, começando por Caçador. Depois foi ali para Capinzal. Aí, chegando em Otacílio Costa, pronto, o Econômico Atacadão instalou as suas três lojas na nossa região. Mas a expectativa era muito grande da população também, do Econômico Atacadão em Campos Novos. Mas aí o pessoal foi lá e inaugurou primeiramente a loja do Centro Master Supermercados. Acredito eu que superando as expectativas deles também, o Marcelo vai contar isso pra gente dentro de instantes, que é por aí que a gente vai começar a nossa conversa, nosso bate-papo aqui. E agora, agora sim, gente. Chegou a cara do povo do povão. Econômico Atacadão em Campos Novos, fechando o ciclo das cinco lojas da família Sonda. Chegando aqui então, Marcelo e também João. Marcelo, já me permita só chamar assim, né? Você é de casa já, esse menino. Bom dia, Marcelo.
3: Bom dia, Douglas. Bom dia a todos os amigos da cultura. Pra gente é um momento muito especial, né? Primeiro, obrigado por estar abrindo os microfones de novo pro nosso grupo. Agora, falando do Econômico Atacadão, eu e o João aqui. A gente está muito feliz, né, em poder estar aqui de novo para falar um pouquinho da programação de amanhã. Uhum. Amanhã vai ser um dia bem legal, um clima festivo mesmo a partir das 8 da manhã. A gente preparou uma loja. A gente estava comentando antes, eu e o João, a Cooper Campus Atacadista encerrou o ciclo na segunda-feira da semana passada. Uhum. E no mesmo dia a gente já entrou na loja para mudar tudo. Então a gente mudou toda a área externa, totalmente uhum. renovada. A gente estava falando, ampliamos as vagas de estacionamento. Tinha uma área que estava fechada, a gente Sim. abriu e estendeu o estacionamento justamente para poder atender toda essa demanda que a gente sabe que vai vir, não uhum. só para atender a população de Campos Novos, né, Douglas, mas também as cidades no entorno, né? A gente Sim. sempre fala, e a gente estava comentando em off aqui, que o nosso propósito é aquecer a economia local uhum. também. Então, trazer a população de fora, que vão não só comprar no Econômico Atacadão lá no bairro Aparecida, Sim. mas também poder movimentar o comércio da cidade, da região.
0: Ser aqui, parceiro, né? ser parceiro.
3: Né? Exatamente. Então, a gente está preparando uma festa linda, a loja inaugura a partir das 8 horas. Óbvio que além das ofertas de inauguração, que quem tiver no nosso, na nossa comunidade de ofertas no WhatsApp, hoje a partir das 9 da noite já vai ter novidade lá para poder acompanhar as ofertas. 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Né? Então realmente uma programação muito extensa. O João já vai falar em seguida o que que a gente tá preparando, uhum. vai ter badim, vai ter Opa! Uma série de atrações aí bem
0: tá
3: legais.
0: Todo mundo querendo saber, o badim vem mesmo.
3: Badim vem.
0: É oficial.
3: Aí. Falei com ele ontem, ele disse, não, já tava preparando a mala dele tá, uhum. pra vir pra cá.
0: Será que ele colocou a japona na mala também?
3: Levou a japona, porque ele disse que vai fazer frio, ele sempre leva a japona.
0: Já colocou a japona.
3: A japona e as sete léguas dele.
0: E as sete léguas também, né? Deixa eu ver. Eu vi que ele andou fazendo limpeza ali também, vassourinha, paninho nas costas, ele também veio ajudar, né?
3: Ele veio ajudar, ele trabalha bastante.
0: Ele trabalha com a
3: economia. Exatamente.
0: Ô, João, seja bem-vindo, bom dia, amigão.
4: Bom dia, Douglas, bom dia a todos os ouvintes da Rádio Cultura, que privilégio estar aqui novamente, agora fazendo um convite, né, para a inauguração do Econômico Atacadão no bairro Aparecida, que inaugura amanhã a partir das 8 horas. Igual o Marcelo tava falando, a gente preparou uma programação incrível, né? Uhum. E o badim amanhã, né?
0: Sim.
4: Das 10 ao meio-dia e meia, então pega a família e venha tirar aquela foto com o badim, né?
0: Uhum.
4: Temos também entrega de bola pra criançada, que Opa. Tava eufórica ali no centro, então
0: Foi
4: vai
0: no centro.
4: Ter bola lá no Econômico
0: vai
4: também, vai lá
0: dose.
4: Receber a bola. O Mix, o Masterix lá também uhum. pra tirar foto com a criançada, pipoca, algodão doce. 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
0: Literalmente encher o carrão, né?
4: Porque Exatamente.
0: Não é carrinho, não. É carrão, né, rapaz? É para encher. Marcelo, mas antes de a gente entrar agora nesse assunto realmente da grande inauguração amanhã, me conta um pouquinho desse batidão que vocês fizeram aí há meses, né? Trabalhando muito na implantação dessas novas lojas da família Sonda, chegando na região com o Econômico Atacadão. Conta um pouquinho, vamos recapitular um pouquinho essa história também.
3: Sim. Primeiro falar, né, Douglas? A gente acredita muito no estado de Santa Catarina, uhum. né? O estado pra gente é um estado muito promissor, estrategicamente pra nossa expansão, ele tem uma posição muito importante, né? Sim. O estado tem uma posição muito importante. Nós tínhamos 3 lojas no grupo, né? Em Santa Catarina, e com a aquisição dessas 5 lojas, a gente deu um passo importante na nossa expansão, né?
0: Foi
3: hoje,
0: um salto, na verdade.
3: Foi um salto, né? Hoje nós temos 52 anos, né? Uhum. A gente nasceu fazendo varejo, né?
0: Sim.
3: E temos 24 lojas e são 3.600 colaboradores.
0: Nossa.
3: Né? Nós temos 9 lojas no Rio Grande do Sul, agora com essa inauguração são 8 lojas aqui em Santa Catarina, uhum, e mais 7 lojas em São Paulo. Então são 24 lojas no total. A gente está muito feliz vivendo esse momento, né? A gente sabe que o varejo, ele vem num momento bem delicado, não só o varejo alimentar, sim, que está em retração, mas o varejo, né? A linha branca, uhum, eletrônicos, né? A gente vê notícias de vários varejistas, concorrentes nossos, fechando portas, né?
0: Uhum.
3: E a gente indo nesse caminho contrário, a gente tem certeza que o trabalho está sendo muito bem feito, uhum, muito bem planejado. A própria nossa direção, eles estudam muito, né?
0: Uhum.
3: Essa questão de expansão, da qual região ir, onde investir, porque a gente sabe que hoje o recurso, ele acaba sendo limitado, uhum, então a gente tem que investir no lugar certo, e com certeza Campos Novos tem uma posição de destaque nessa inauguração, né?
0: Sim.
3: Não só por isso que a gente deixou pro final, porque realmente a gente sabe da importância também.
0: É a cerejinha do bolo.
3: Exato, e do legado que a Cooper Campos deixou,
0: sim,
3: né? Do legado que eles deixaram.
0: O respeito com a história,
3: respeito com a história, né? Da Cooper Campos, que já atua há muitos anos aqui em Campos, uhum, Novos, então a gente se preocupa muito em não decepcionar o nosso cliente, né?
0: Sim.
3: Até porque nós estamos chegando, nós já se nos sentimos, né?
0: Uhum.
3: Camponovenses aqui de casa, já somos de casa. Uhum. Então a nossa preocupação, tanto com o Master aqui no centro e agora com o Econômico lá no bairro Aparecida, é poder prestar um atendimento de qualidade, é poder manter essa relação próxima da comunidade, uhum, né? Que é uma característica que a gente tem nas outras cidades onde a gente tem loja, sim, também. E também era o que a própria Cooper Campos pregava muito e, uhum, e fazia. Então, e além disso, a gente quer trazer realmente com o Econômico agora muita economia, né? A,
0: sim,
3: gente sabe que o momento econômico, ele não é dos mais adequados que a gente vive no Brasil. A nossa moeda está cada vez mais desvalorizada, né?
0: Verdade.
3: E o nosso papel como varejista é fazer com que o nosso cliente possa entrar no econômico, possa ter o sentimento e realmente perceber que ele está enchendo o carrinho, uhum, economizando de verdade. E essa é uma característica importante que eu sempre falo com o João também, Douglas, que a nossa loja, óbvio que nós temos as ofertas, mas o econômico, a loja inteira é barata. Se, uhum, tu entrar do primeiro ao último corredor, a loja inteira é barata. Então fica aqui, eu vou estar lá amanhã, uhum, podem me encontrar lá.
0: E não é difícil de encontrar o Marcelo, não, difícil, tá? É só olhar pra cima.
3: Exatamente. Podem me encontrar lá, porque realmente podem cobrar, porque a loja inteira é barata.
0: Sim.
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0: Muito bom, rapaz, muito bom. Bem, mas antes da gente voltar ainda a falar do econômico, agora falando do Master aqui. Superou suas expectativas? O supermercado tá bem? Como que tá na sua visão? Você quer, né? Com todo respeito, o chefão do marketing também,
3: não,
0: né?
3: Sim, a gente tá muito feliz, tá, Douglas? Porque realmente que superou bom, nossas Marcelo, expectativas, né? A nossa proposta era realmente ter uma loja aqui próxima do cliente, né? Que, uhum, que tem essa proximidade, que tem esse acolhimento, tanto, uhum, é que o nosso slogan é tá no Master, tá em casa,
0: exato,
3: né? E a gente trabalhou muito, ó, a sua nova casa em Campos Novos, porque realmente a gente sabe que a gente tem muitos clientes aqui no entorno da loja, uhum, que fazem as suas compras todos os dias, né? Nós temos clientes ali que vão todos os dias, né?
0: Uhum.
3: Esses dias eu tava conversando com uma senhora, ela falou, não, Marcelo, eu venho aqui, compro um pouquinho, porque eu quero voltar amanhã. Eu volto todo dia. E às vezes ela disse, ó, eu venho de manhã pra pegar o pãozinho e de tarde eu venho pegar uma frutinha,
0: alguma coisa. E já aproveita e conversa.
3: Exatamente,
0: troca conversa. Troca uma ideia, um dedinho de prosa ali, é sempre bom, né?
3: Exatamente. Então a gente tá muito feliz com o resultado. A gente sabia que seria um marco importante, né, na nossa expansão, e realmente o Master é a primeira loja do Master, né, em Santa Catarina, e com certeza escolhemos em cheio a cidade, né, foi a cidade, não poderia ser melhor, então a gente está

0: tu já conhece a loja, uhum, quando era da Cooper Campos, mas quando tu entrares lá, tu vai ver que nós mudamos toda a loja. Sim. Né? A loja toda está
1: repaginada,
0: melhoramos a iluminação, trocamos toda a comunicação visual interna. Legal. Né? Ampliamos o sortimento de produtos. Então, uhum, hoje, inclusive, fica o convite para quem tem um pequeno negócio, porque o nosso objetivo com o econômico, Douglas, é não só abastecer a dispensa, né, de quem, uhum, do consumidor, do nosso cliente, que quer economizar, né, que quer fazer aquele rancho do mês, que quer comprar com a economia, mas também dois outros públicos: o comerciante, aquele que tem um mini mercado, que tem 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A gente sempre fala, né, para tu vender bem, tu tem que comprar,
1: claro,
0: bem, né?
1: Exato.
0: Então,
1: uhum,
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1: Show. Agora, João, o Marcelo falou aqui, Clube Econômico, lá também.
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1: Top demais. Agora, Marcelo, como nós falamos, começou essa história do Econômico Atacadão aqui na nossa região, Caçador, Capinzal, Otacílio Costa, e as três cidades, elas pararam para a grande inauguração.
0: Exatamente.
1: Foi literalmente Capinzal, então foi algo extraordinário,
0: loucura,
1: né?
0: Loucura, parou a cidade.
1: Parou a cidade, parou a cidade, né? É. Então, nesse embalo, Campos Novos também, será que para ou não para?
0: Com certeza, a expectativa é essa, né? Fazendo um rápido remember aqui do que aconteceu, uhum, né? Em Caçador também, a loja é a maior loja de todas aqui do estado que nós temos, né? A loja é gigante, e encheu a loja. Uhum. Capinzal, a cidade parou. E, uhum, quando a gente foi para Otacílio, choveu muito no dia, uhum, da inauguração. Foi numa quinta-feira, né?
1: Exato.
0: Choveu demais, né? Choveu do dia todo. Uhum. E a gente pensou, não,
1: vai ser
0: mais tranquilo. Mas lotou a loja, foi uma loucura.
1: Choveu lá dentro.
0: Choveu lá dentro. Chuva de ofertas de clientes. E amanhã, nossa expectativa também. Ainda existe uma expectativa que chova e tal, mas, uhum, mas isso pra gente também é tranquilo, porque tem o estacionamento coberto,
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0: Pode ir,
1: né,
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0: Exatamente. 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
1: Legal, legal. João, falando, sim, agora, já aproveitando, saindo aí do restaurante, eu sei que o Badinho come bastante, rapaz. E ele vai estar ali amanhã, então?
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2: 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Uhum. O Badinho anda pela loja, então ele, sim, vai pegar você lá no Hort, vai tirar aquela foto, vai,
1: legal,
2: 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Então,
1: que
2: assim,
1: bom,
2: 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E lembrando, né, Marcelo, a gente não pode falar aqui, mas vai ter uma surpresa para os clientes que fizerem.
1: Nem
2: as primeiras.
1: João.
2: Nada.
1: João,
2: fica um suspense,
1: João,
2: tá?
1: João, o negócio
2: então, assim,
1: é o seguinte,
2: ó, vai lá economizar.
1: Calma, João. Já são 8 horas e 38 minutos. Você e o Marcelo vieram aqui na inauguração do Master, falaram um monte de coisa para mim, mas não me contaram certas coisas. Tá, guardaram segredos. Agora vai guardar segredo também no Econômico Atacadão.
2: Também,
1: Douglas,
2: não podemos.
1: Não,
2: João,
1: tem que deixar
2: o suspense pro pessoal ir lá conhecer a loja, que ficou muito bonita.
1: Você vai deixar o gordinho
2: no
1: curioso,
2: caixa,
1: rapaz. Hã? Gordinho curioso é a mesma coisa que deixar gordinho com fome, rapaz.
2: Coisa boa, né?
1: Não, então, mas amanhã vai ter surpresa.
2: Exatamente, além de você passar as suas compras no caixa, aquela economia que você vai ver lá, o cupom, né? Todos aqueles descontos por,
1: sim,
2: você estar no clube. No final, o operador vai dizer.

0: assim pra você, ó, passa na recepção que você tem um brinde lá, então assim, que legal. Ó, fica o suspense, então...
1: Mas né? Já meio que contou, vai ter um brinde
0: não,
1: aí.
0: Não, é, mas não, calma, nem contei tudo, né?
1: Ah, meu
2: vamos,
1: Deus
2: vamos dar um spoiler aqui, uma novidade importante.
1: Você viu, ó, o Marcelo já foi mais gente boa, tá, João? É, eu já puxo mais pro lado do Marcelo.
2: eu vou dar um spoiler importante aqui.
1: Diga lá, Marcelo.
2: Tanto no varejo quanto no atacado, Douglas, nós sempre privilegiamos a experiência de compra, né? Uhum. Eu vou te dar dois exemplos, nós não reabastecemos a loja durante o dia, óbvio que só quando termina algum tipo de produto a gente abastece.
1: Mas não é só pro cliente.
2: Exatamente. A gente reabastece toda a loja durante a noite. Opa. Então a gente trabalha 24 horas para que quando o cliente entra na loja de manhã, a loja já esteja totalmente pronta, abastecida, para que ele possa comprar com tranquilidade. Então
1: é
2: não
1: um
2: tem
1: novo formato.
2: Então
1: aí,
2: não
1: né?
2: tem pallet no corredor, não tem aquela, né, naquela bagunça, a loja limpinha, pronta para o cliente comprar.
1: É um atacado diferente.
2: É um atacado
1: porque
2: diferente.
1: A gente está acostumado em ir em atacados
2: exatamente.
1: Aí do estado catarinense, por exemplo,
2: exato.
1: Né?
2: Isso.
1: Você chega lá, tem empilhadeira no meio.
2: Exatamente.
1: Tem as caixas, a máquina de elevação ali, tirando lá da parte de cima, colocando ali no que tá faltando.
2: Isso.
1: Então, vai ter uma loja limpa. É diferente o
2: diferente.
1: Atendimento.
2: Diferente. Principalmente não só pela questão da tranquilidade de comprar, da praticidade, da experiência, mas também da segurança. A gente
1: legal.
2: Sabe
1: é perigoso.
2: É perigoso manipular uma empilhadeira. Não.
1: E as prateleiras são altas.
2: São altas, exatamente. Esse é o primeiro ponto. E o segundo ponto, que nós temos agora 20 caixas, são 20 checkouts. 20 checkouts, né? Ampliamos para 20 checkouts justamente para ter o menor número de fila possível, ou seja, o cliente chegar para agilizar. Desses 20, 4 são self-checkouts. O que é o self-checkout? É o caixa de autoatendimento. Então, quando eu faço, por exemplo, aqui, a gente sempre tem aquele cliente que quer comprar 10, 15 itens, aquela compra de cestinha.
1: Compra rápida.
2: Eu não quero ficar na fila, né? Eu vou lá, eu tenho 4 self-checkouts onde eu mesmo passo a minha compra, pago e vou embora. Sem ser atendido por nenhum atendente.
1: Rápido
2: e prático e bem tranquilo. Então, fica mais essa facilidade para quem, né?
1: E antes não
2: quem,
1: tinha no atacado.
2: Não tinha. E é uma vantagem porque a gente sabe que mesmo sendo um atacado, eventualmente tem algum cliente que vai lá comprar poucos itens, né? Pra fazer aquela compra rápida e tal. Então, faz a compra rápida, eu não preciso ficar na fila dos caixas, dos carrinhos maiores, eu vou lá. Tenho 4 caixas expressos, que é com atendente, mas para agilizar, mas tenho 4 caixas desses 20 que são self-checkout, que eu mesmo peso meu item, vou lá, pago, passo e vou embora.
1: E Marcelo, uma coisa que teve aqui no Master também, vai ter ali o atendente ao lado para dar o suporte?
2: Sim, vai ter o atendente.
1: Porque às vezes tem pessoas que chegam ali e, opa, mas o código não tá passando,
2: isso,
1: como é que faço para passar?
2: Exatamente.
1: Vai
2: tem
1: ter alguém orientando.
2: Sempre tem um fiscal, um atendente ali junto, né? Nesses 4 caixas
1: para
2: poder auxiliar.
1: Mesmo.
2: Exatamente. Ah, tô com dificuldade aqui do código desse item e tal. Não, o fiscal tá ali para ajudar.
1: Legal.
2: Para poder agilizar. Então é uma pessoa para ajudar esses 4 caixas, então o atendimento flui muito mais rápido. Então, são dois pontos que eu acho que é importante a gente comentar. Porque a gente é muito preocupado com a experiência do cliente, porque a gente quer que ele venha, que ele compre, que ele economize e que ele volte.
1: Mas né? que ele não fique sofrendo numa fila.
2: Que ele não fique sofrendo. Exatamente. Então,
1: porque a promessa é que realmente para a cidade também.
2: Exatamente.
1: A gente quer saber, promoção.
2: Promoção, muita
1: preço.
2: Promoção. Eu tava ontem a gente.
1: Você viu
2: tava...
1: que eu tava ontem, ele já começa a contar outra coisa.
2: Eu tava ontem com um comercial lá e eles me prometeram, né? Óbvio que a gente não pode falar nada ainda, mas eles me prometeram
1: noite,
2: que
1: né?
2: tem coisa boa. Tem muita coisa boa. Quem chegar lá vai aproveitar de
1: com
2: verdade.
1: Diferença de preço mesmo.
2: Diferença de
1: eu
2: preço
1: quero
2: mesmo.
1: Preço
2: barato mesmo. Preço barato,
1: é
2: né?
1: barato.
2: Até porque a gente fala que a partir de amanhã, em Campos Novos, economia tem nome, né? 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
1: Barato todo dia.
2: Econômico o ano inteiro.
1: Aí, ó. Eu tô aprendendo um pouquinho, tá, gente? Tá, aos poucos eu vou pegando o jeito. João e Marcelo, mas principalmente Marcelo. O João comentou aqui sobre o Badim, que ele vai estar por ali, ele vai andar pela loja. Mas por que o Badim? No econômico. Por quê? Cara do Badim.
2: O Badim, eu acho que tem a cara do a nossa cara, né? Nós somos pessoas simples, né? Nós, como empresa, nós somos pessoas simples, nós somos muito...
1: A própria presidente,
2: exato,
1: né?
2: Dona grupo, Terezinha, né? que é super querida.
1: Sim, as filhas, né?
2: Exatamente, toda a nossa direção, né? Que são os donos da empresa. E também, a história do econômico começou em Erechim. E o Badim é de Erechim.
1: Pronto.
2: Né? Então, nada melhor do
1: Caso
2: que nós
1: bem.
2: Valorizarmos alguém que é da onde tudo
1: exato.
2: Começou, né?
1: E que o povo gosta.
2: Exatamente. Nós estamos expandindo pro Brasil. E o Badim é um cara que já é conhecido, né? Tanto na região sul, que ele é muito forte, mas também na região sudeste. Então, a gente tem uma parceria já de 3 anos, né? com o Badinho. O Badinho é um cara que é, né, o Eduardo que faz o personagem, é um cara extremamente
1: começou
2: parceiro
1: no rádio,
2: nosso,
1: né?
2: Começou no rádio também, rádio, exatamente, né? Começou no rádio e enfim, eu acho que nada melhor do que o Badinho para representar o que é o econômico, né? Uma pessoa simples, uma pessoa carismática que traz alegria pro povo, e a gente tenta trazer alegria pro povo é com economia.
1: Pronto,
2: né? Que
1: gosta
2: de experiência com economia.
1: Coloca sorriso no rosto, né?
2: Exatamente.
1: Fala em preço baixo e já coloca ele sorriso no rosto.
2: Exatamente.
1: Né? Boa. Agora, João, bem rapidinho, então, aqui já estamos na reta final aqui do nosso bate-papo. Ouvinte pedindo aqui, Douglas, qual é o link mesmo? Não consegui acompanhar. Explica novamente para entrar na comunidade.
0: Isso aí. Entra no Instagram, econômico underline atacadão.
1: O underline é aquele risquinho.
0: Isso,
1: tá,
0: isso aí.
1: Baixo,
0: isso aí.
1: Aquele risquinho baixo.
0: Vai ter na bio, lá onde que fica as informações. Clica no link azul. Vai ser direcionado para uma outra página, onde que vai ter a comunidade. Comunidade de Campos Novos. Só clicar na comunidade, você vai ser direcionado pro WhatsApp, entrar na comunidade. Pronto. Então, entra no Instagram, entra lá no seu Instagram agora, econômico, underline atacadão, pega, clica no link da bio, no azulzinho lá, tu vai ser direcionado pra uma outra página, vai ser, clica em Comunidade Campos Novos, cai no WhatsApp, entrar em comunidade. Pronto.
1: E se tiver alguma dúvida, vai ter o pessoal lá com o colete, vai ter o pessoal da loja também ali.
0: Perfeito.
1: Tá todo mundo treinado, tá todo mundo sabendo de como funciona. Douglas Tori, eu te encontrei no corredor, pede pra mim que eu te mostro também como que você faz pra entrar na comunidade, eu tô lá pra te ajudar, não tô lá só pra apresentar programa, porque eu também vou estar lá.
0: Exato.
1: Tá? Vou me agarrar com o Badinho. Vai ser uma festa, a gente vai fazer uma festa. Até porque o Badinho chega na mesma hora do pit stop, né?
0: Exato.
1: Às 10 horas da manhã.
0: Às 10 horas.
1: Combinação perfeita ali, né?
0: Perfeito. Aí, ó.
1: Vamos fazer um fervo. Agora, Marcelo, nós temos aqui um ouvinte, o Celso Pereira dos Santos. Ele e a sua companheira, eles são deficientes visuais, mas eles se viram nos 30. Eles moram, né, sozinhos, moram do ladinho lá, são vizinhos então do econômico. Eles estão perguntando: Douglas, vai ter alguém para auxiliar a gente se caso a gente encontrar alguma dificuldade ali, né, na hora de fazer a compra? Vai ter alguém para auxiliar?
2: Tem, com certeza tem. É só falar com a equipe de frente de caixa ali, na hora a gente tem alguém preparado para poder auxiliar, para poder fazer as compras com tranquilidade.
1: Da mesma forma.
2: Bem tranquilo.
1: É bem acessível o econômico.
2: Acessível, todo mundo é bem-vindo. Todo mundo é bem-vindo. Desde rampa de acesso para cadeirantes, tudo, né? Deficientes visuais, todo mundo é bem-vindo. Todo mundo é de casa no econômico.
1: Bem, o econômico é barato todo dia?
2: Econômico o ano inteiro.
1: Marcelo, muito obrigado pela presença aqui no programa. Foi mais uma vez um bom bate-papo. Reservamos um tempo para trocar essa ideia, para contar um pouquinho da história do econômico, para também reforçar o evento que vai ocorrer amanhã. Amanhã, 8 horas da manhã, nada mais, nada menos, 8 em ponto.
2: Pontualmente 8 horas, inaugura a loja, né? 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Tamo a partir junto. Das 10, né? A gente vai ter lá a nossa Blitz lá com a cultura e vai ser um momento bem importante, porque a gente sabe da força que tem a rádio. De novo, agradecer aqui a nossa parceria, né?
1: Tamo junto.
2: Tanto com o Master quanto o Econômico, a gente sabe da audiência estourada que tem a cultura, não só aqui em Campos Novos, mas em toda a região aqui. E a gente conta muito com vocês para poder trazer os nossos clientes, para poder contar as histórias nossas lá, e com certeza vai ser um dia de grande festa amanhã.
1: Maravilha. João, menino de Campos Novos, que estará à frente das 4 lojas, sucesso, parabéns também pelo trabalho.
0: Muito obrigado, Douglas, muito obrigado pelo espaço aqui na cultura, né? 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
1: Barato todo dia?
0: Econômico o ano inteiro.
1: Valeu, João. 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
0: Abraço.
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2: Obrigado.
1: Até amanhã.
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1: Valeu. 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
4: 8:48.
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0: 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Já já eu volto com ele, Ortiz de Castro, apresentando a notícia das 9.
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3: 8h59.
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0: na Cultura Campos Novos. Programação especial na Super Manhã. Já tem notícia e informação da sala de redação com Ortiz e Castro. 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Já vou beijar, abraçar esse punhadão de ouvinte que tá mandando mensagem aqui. Muita gente participando, que maravilha, né? Antes, o Ortiz chega com as notícias da hora.
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0: Ortiz, bom dia.
3: Olá, Douglas. Bom dia, amigos do Comando Geral. Criança de 10 anos morreu após ser atingida por uma trave de futebol na noite desta segunda-feira em Criciúma, no sul de Santa Catarina. O acidente aconteceu por volta das 8 da noite em um campo de areia. Segundo o Corpo de Bombeiros, quando a equipe chegou ao local, encontrou um menino inconsciente, deitado no campo e em parada cardiorrespiratória. Populares já realizavam manobras de reanimação cardiopulmonar e informaram que a trave de futebol havia caído sobre a cabeça da criança. Os bombeiros assumiram o atendimento, deram continuidade às manobras de reanimação e encaminharam o menino para a unidade de pronto atendimento do Rio Maina. Apesar dos esforços das equipes, a morte foi confirmada. Após o acidente, a prefeitura de Criciúma divulgou uma nota lamentando a morte da criança e informou que a praça onde ocorreu o acidente estava interditada devido à realização de obras, mas que prestará todo o apoio à família e também vai contribuir com as investigações. Por muito pouco, um grave acidente não terminou em tragédia no fim da tarde desta segunda-feira, ontem, em Joaçaba. Uma carreta carregada com areia perdeu os freios na BR-282, provocando momentos de pânico e tensão no trânsito próximo à ponte Alfredo Ítalo Remor. O acidente ocorreu quando o veículo pesado se aproximava da estrutura da ponte. Devido às obras de revitalização que acontecem no trecho, havia uma fila formada no sistema pare-siga. Ao perceber a falha nos freios, o motorista não conseguiu parar o veículo a tempo para evitar um engavetamento com consequências gravíssimas. O condutor realizou uma manobra evasiva. A carreta avançou em direção à ponte, desviando de vários veículos que aguardavam liberação na pista, incluindo um ônibus ocupado por passageiros. Ainda sem conseguir frear completamente, o motorista conseguiu manter o controle direcional suficiente para evitar colisões piores até atingir a traseira de um caminhão-baú. O veículo atingido pertence à própria empresa responsável pela execução das obras na ponte Alfredo Ítalo Remor. Apesar do enorme susto para quem presenciou a cena e dos danos materiais registrados em ambos os caminhões, felizmente nenhuma pessoa ficou ferida. O trânsito no trecho exigiu atenção redobrada dos motoristas logo após o acidente. Cultura Notícias, próxima edição, às 10 horas. Segue com o Douglas, o Comando Geral.
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0: 9:15, bom dia, boa manhã, feliz terça-feira. 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
0: 921. Edson Hudson, Hugo e Guilherme. E o Corolla, preto.
5: Já teve um desses, já passou por isso?
6: Foi.

0: Cultura, Edson Hudson, com Hugo e Guilherme. 9h23, o ouvinte, xerife, manda mensagem pra gente. Ele é motorista, está transitando e levando a Cultura de carona. E passa uma informação importante. Preste atenção, você que está aí, né, transitando pelas SCs e BRs, você que vai aí para a região de Brunópolis, atenção.
1: Bom dia, Douglas.
0: Bom dia.
1: Passando aí para informar aí que entre Brunópolis e Curitibanos tem o pessoal arrumando a pista aí, sistema de siga e pare. Tá dando 20 minutos cada lado aí, tá bom? Quem for utilizar a rodovia fica ciente já, né, do procedimento. Abraço.
0: Abraço. BR-470 passando por melhorias entre Curitibanos e Brunópolis, até que enfim, né? Então, o pessoal está no sistema pare e siga, siga e pare, 20 minutos cada lado. Então, vai devagar, cuidado, porque você pode pegar o trânsito parado e ali vai ficar por 20 minutos, tá? Mais ou menos 20 minutos entre o pare e siga na BR-470 entre Curitibanos e Brunópolis. Até que enfim, né? O pessoal fazendo aí o trabalho de reestruturação da pista. Mais do que na hora, tava mais do que na hora. Valeu, muito obrigado, ouvinte repórter. É o ouvinte participando, interagindo e mandando mensagem aqui pra gente. Valeu, meu amigo. 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
2: 9h25.
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0: E eu vou liberar mais uma etapa de participações valendo um aparelho celular lindão. 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
0: Participe, boa sorte! Vamos que vamos! Vai participando aí no WhatsApp 984034327. 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

0: Hora certa.
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2: 9:37.
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0: 9h41, me conta, quantos anos a Expression está completando?
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0: Valendo aparelho celular.
6: Bom dia, tudo bem?
0: Tudo.
6: Meu nome é Andressa Carolina Rostirola e eu gostaria de participar do sorteio.
0: Uhum.
6: A Expression está completando 21 anos.
0: Isso, menina. Boa sorte, valeu. Quem mais?
7: Bom dia, Douglas, tudo bem? Aqui tudo. É Mari Rovea Recalcati.
0: Oi, Mari.
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0: Isso mesmo, valeu, Mari Rovea. 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A menina Andressa Carolina também, boa sorte. Vai respondendo aí, tem várias participações aqui, na medida do possível a gente vai executando algumas no ar. Porque agora eu vou executar o Silvio e a Elaine. Elaine, bom dia, chefinha, bom dia.
8: Bom dia, Douglas, bom dia a todos os nossos ouvintes.
0: Oi, Silvio, bom dia.
9: Opa, bom dia.
0: Tudo bem?
9: Tudo legal.
0: Tudo legal.
9: Legal.
0: Pode crer, mano.
9: Tava pensando aqui,
8: fala
9: mano.
8: Fala sério, né?
9: Pensando sério aqui no, nas idades que você tá falando ali, pois, e a BK com 28, né?
0: 28
9: anos já. Né?
0: Pra 29.
9: E na
0: já.
9: Rádio Cultura ainda.
0: Capaz.
9: Você nem existia.
0: Eu nem existia.
9: Nem existia.
0: Já era.
9: Já.
0: A BK já tinha uma relação
9: já
0: com a rádio.
9: Já tinha uma relação com a
0: viu
9: rádio.
0: Viu como tem que se respeitar o negócio?
9: Você andava tudo ramelento pelos bairros, por aí, jogando.
0: Eu andava com a manga da blusa, assim, daquele jeito, né?
9: É dura.
0: Nossa, dura.
9: Tanto passava.
0: Você já sabe.
9: É, já sabe.
8: Já começaram.
0: Pois é, rapaz, 28 anos.
9: E a gente aqui batalhando aqui, quer dizer, a gente não falava. Aqui,
0: sim,
9: né?
0: Sim.
9: Não deixava, gente.
0: Não
9: falar.
0: Deixava falar?
9: Não, não.
0: Mas agora, depois de mim, chegou e dá pra falar.
9: Depois liberaram os microfones pros lojistas.
0: Viu como
9: falar,
0: com
9: né?
0: O Douglas Tony foi bom o negócio?
9: Foi bom. Não, você é bom pra tudo. Não sei em casa.
0: Você é bom pra
9: não
0: tudo.
9: Não sei em casa.
0: Você se explique, né,
8: senhor?
9: Não sei se em casa é bom pra sofá só. Então, se tem um cara que tem um buraco naquele sofá.
0: Rapaz,
9: lá que
0: eu
9: entala e não sai de lá.
0: Eu lavo louça, eu limpo casa, tá, faço almoço, faço janta.
9: Vamos assim ver quando chegar em casa agora.
8: Vai fazer agora, porque a Cintia tá escutando.
0: Abafa o caso. Mas, Elaine, o Silvio é assim em casa ou não?
8: É, até que é.
0: Ele é bom de sofá?
8: Não, ele não
9: no
8: é
9: sofá.
8: Muito de sentar no sofá.
0: Não é muito de sentar
8: não
0: no sofá?
8: Não.
0: Mas ele tem que
8: sentar na cadeira.
9: A cadeira.
8: Tem uma cadeira lá.
0: Ele tem a cadeira do papai.
8: Cadeira do
0: vovô.
8: A cadeira do vovô, não sente na cadeira do vovô.
9: Adoro.
0: Olha,
9: adoro aquela minha cadeira.
0: É
9: não gosto do sofá.
0: Viu, mas é ciumento, é tua cadeira?
9: É minha cadeira.
0: Ah, você vai ver o netinho, quer ensinar o teu neto chegar lá e dizer, é minha cadeira.
9: É minha cadeira.
0: 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Você vai ver, deixa eu encontrar teu neto na reta pra você ver.
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0: É.
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0: Mas eu vou comprar ele.
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8: se você se agradar você e dizer que tem um carrão, aí o negócio muda.
0: Deu um negócio muda. Eu vou dar um presentinho pra ele e dizer assim, ó, cada vez que eu vou sentar na cadeira do vovô lá, você chega e diz assim, é eu que vou sentar.
9: É eu que vou sentar.
0: Você vai ver.
9: Duvido.
0: Teu neto é ninja.
9: Não fica 30 segundos.
8: elétrico.
0: Elétrico, mas que bom, né? Que bom, cheio de saúde, né? Mas e Silvio e Elaine? Elaine e Silvio, relação de 28 para 29 anos, então, né? E tem muita promoção ainda.
9: Tem, tem que tem. Pra,
0: até que tem.
9: Essa semana, sabe que eu tô, tô fazendo um incentivo para, para os homens essa semana?
0: Qual é o incentivo?
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0: Claro.
9: É, é dia do Douglas.
0: Claro.
9: É, do Douglas, né?
0: Isso, isso, ajuda, ajuda.
9: Isso, claro, o Douglas vai ganhar muito presente com a quarteira dele mesmo de dinheiro, né? Ele dá o dinheiro, mas não sabe o que, que vai ganhar. É, mais ou menos assim, né, Douglas?
0: Eu ganho, mas eu pago.
8: Mas que vale a emoção, né, Douglas?
9: É, mas,
8: que vale a emoção.
9: 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É. 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
0: Porque não adianta só dar presente e não respeitar.
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9: 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É. Acredita que nós tivemos um aniversário esse final de semana lá na chácara de Nicolau Kemmer?
0: Ah, sim. Deixa eu falar. É. Eu mandei abraço pra ele.
9: É, mandou?
0: Mandei parabéns pra ele.
9: Sabe quantos anos?
0: Quantos?
9: 9-0.
0: 9-0 já, né? É, sabe quem me contou?
9: Ah.
0: A Nora, porque o filho desnaturado não me lembrou de mandar pra ele, mas a Nora lembrou.
9: Tinha gente lá que saía pelo buraco da tomada, de tanta gente que saía de lá, não sei de onde que surgiu tanto povo, acho que só pelo cheiro do churrasco, acho que apareceu gente lá, que meu Deus do céu, deu povo lá que não tinha mais fim.
0: Viu?
9: Eu disse que ia montar uma garagem de carro, pelo tanto de carro que tinha, porque tinha mais carro do que população lá.
0: Tinha muito carro lá.
9: Foi bem legal.
0: Da próxima vez me chama, tá?
9: Pois é, te chama pra fazer essa, fazer o churrascão.
0: Não tem problema,
9: né?
0: O churrasqueiro que mais come na festa.
9: É, você e o Guilherme ia fazer.
0: Mas credo lá.
8: Então, abração pro seu Nicolau, parabéns, que tá nos ouvindo.
9: Eu não sei o que ele tem, deve ser, tem um problema sério, deve ser, eu vou falar no médico lá pra levar, porque ele não larga aquele rádio com você.
0: Sério?
9: Lá. Meu mas Deus do céu.
0: É viciado
9: o
0: no
9: dia
0: rádio.
9: Inteiro com você, não sei como é que ele
0: que
9: aguenta
0: bom,
9: você
0: rapaz.
9: Lá.
0: Eu agradeço de coração, seu Nicolau, um abraço pro senhor, parabéns mais uma vez pelo aniversário, eu sei que nem tudo é perfeito nessa vida, seu Nicolau. O senhor tem um Silvio de filho, mas tudo bem, não tem problema. Fazer o quê? É o destino. Silvio, brincadeira, parte, achou, abraço pro
9: viu,
0: teu pai.
9: Só que é engraçado, ele achou que você era o cara mais cabeludo que tinha.
0: Vai pra lá, Silvio. Tchau, Silvio.
9: Tchau,
0: Elaine.
8: Tchau, Douglas.
0: Por favor, Elaine. Elaine,
8: vou levar embora de uma vez. Leva só semana embora. Que vem eu trago de volta.
0: Ah, tá. Semana que vem quero ver se eu acho que vou trocar de horário. Tchau, gente.
8: Tchau, Douglas.
0: Parabéns, seu Nicolau, felicidades!
10: Hora certa.
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12: 9:53.
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0: 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A seguir, minha gente, momento de fé, vamos acolher as intenções dos ouvintes.
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0: Nós queremos acolher nesta manhã Ademar Santuches e toda a sua família, que Deus o abençoe com muita saúde. Naura Bertola e família, que Deus abençoe todos aqueles que realizam hemodiálise, que Deus ilumine sim sempre nessa jornada, na busca pela saúde. Lenir Aparecida Mota deseja a todos uma terça-feira que Deus proporcione muita saúde para todos, que seja uma terça e que nenhum obstáculo seja grande demais para ser uma barreira na vida da pessoa, que ela confie e acredite, Deus é muito maior do que esse obstáculo. Que Deus abençoe todos, né, Lenir? Em oração hoje, nossa amiga Wanda Fagundes, que hoje está celebrando a vida, parabéns, que Deus continue abençoando sim, uma pessoa maravilhosa, né? Homenagem especial aqui da filha Ju, também do genro Molon, né? Vereador Robson Molon e toda a família, a neta e toda a família, que Deus proporcione sempre muita saúde. Um abraço para a equipe do Samai de Campos Novos, que Deus ilumine a todos aí, que Deus abençoe cada um. Pedido aqui do nosso amigo vereador Robson Molon, que é colaborador do Samai e genro da dona Wanda, que hoje está celebrando a vida, né? A Rita de Celso Ramos está também conosco, saúde e paz, que Deus a abençoe. Seu Joaquim, fala com a gente também aqui.
3: Bom dia, amigo Douglas, tudo bem? Nós estamos bem, graças a Deus.
0: Que bom, seu Joaquim.
3: Deus coloque nós no pedido de oração. 6 meses do

0: João Batista, ontem, nosso filho.
1: 6 meses.
0: Que Deus dê o descanso eterno para ele.
1: Amém.
0: Muito obrigado, tenha um bom dia.
1: Um ótimo dia, que Deus sempre conforte o coração da família, 6 meses de falecimento do filho. Michael, Jackson e Stefanes e toda a família em oração no bairro Aparecida, Zeni FAP, Zeni, Ademir e família FAP, Paulo César, motorista de ônibus escolar, sempre nos ouvindo, saúde e paz, Paulo. Aqui nós acolhemos também uma família pela oração, que Deus abençoe. A Maristela Recalcati Antunes coloca em oração o Gustavo Lima, o Gustavinho, o Gu, aqui de Campos Novos, que está na luta, na batalha contra o câncer, que Deus olhe por esse menino. Ivanilda Ribeiro pede oração por toda a família, pelas famílias dos ouvintes. São intenções que nós acolhemos, vamos à oração, na gentileza do Castanhal. Vem chegando o padre Alexandre Denardi Biocchi.
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4: Bom dia, amigos e amigas ouvintes que estão sintonizados conosco neste encontro diário através das emissoras da Rede Escalabriniana de Comunicação. Iniciemos nosso momento de fé e oração invocando a Santíssima Trindade. Em nome do Pai, do Filho e do Espírito Santo. Amém. Hoje, terça-feira, dia 28 de julho, o Evangelho nos apresenta os discípulos que pedem a Jesus que lhes explique a parábola do joio. Eis então que Jesus ilustra afirmando que o semeador é ele próprio. A boa semente, os que pertencem ao reino. O campo equivale ao mundo. Mas os joios são os que pertencem ao maligno e ao seu poder. Semente esta espalhada pelo diabo. Portanto, tomemos cuidado para ver se somos joio ou boa semente. E rezemos. Senhor, nesta manhã venho pedir que olhe para os pobres e miseráveis deste mundo que lutam e não têm o alimento necessário para viver. Que olhe para os doentes que sofrem seus leitos de dor, que olhe para aqueles que perderam a esperança no dia de amanhã. Senhor, concede-me a graça de que todos aqueles que passarem por mim neste dia possam sentir que a vida vale a pena e que não podemos jamais perder a esperança. Amém. E rezemos um Pai Nosso por todos aqueles que pediram a bênção deste dia, assim como também por todos os ouvintes, anunciantes e colaboradores da Rede Escalabriniana de Comunicação. Pai nosso que estais no céu, santificado seja o vosso nome. Venha a nós o vosso reino. Seja feita a vossa vontade, assim na terra como no céu. O pão nosso de cada dia nos dai hoje. Perdoai as nossas ofensas, assim como nós perdoamos a quem nos tem ofendido. E não nos deixeis cair em tentação, mas livrai-nos do mal. Amém. O Senhor esteja convosco, Ele está no meio de nós. Que Deus Pai, na sua infinita bondade, por intercessão de São João Batista Scalabrini, abençoe a água, as fotos, os objetos religiosos, as roupas dos enfermos e tudo aquilo que foi preparado para ser abençoado. Mas abençoe especialmente a você, querido ouvinte, e a todas as pessoas que nos acompanham neste momento, concedendo-nos um dia cheio de graças e realizações. Em nome do Pai, do Filho e do Espírito Santo. Amém.
1: Amém. A seguir tem notícias com Ortiz de Castro.
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1: Ortiz está contigo.
6: Olá, Douglas. Olha, o governo federal protocolou ontem, segunda-feira, um pedido de consultas contra os Estados Unidos na OMC, Organização Mundial do Comércio, contestando as tarifas de 25% e de 12,5% impostas pelo governo dos Estados Unidos, com base na seção 301 da Lei do Comércio de 1974. O Brasil considera que as medidas são incompatíveis com as regras do comércio internacional e violam compromissos assumidos pelos Estados Unidos no âmbito da OMC. O pedido marca o início do mecanismo formal de solução de controvérsias da organização, considerado o principal instrumento internacional para resolver disputas comerciais entre países. Nessa fase, ainda não há julgamento nem aplicação de sanções. O objetivo inicial é buscar uma solução negociada entre as duas nações. Criada em 1995, durante a rodada Uruguai do antigo GATT, Acordo Geral sobre Tarifas e Comércio, a Organização Mundial do Comércio é a instituição internacional responsável por estabelecer e fiscalizar as regras do comércio global. 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
6: Dia Mundial de Luta contra Hepatites Virais, celebrado nesta terça-feira, é o ponto alto da campanha nacional Julho Amarelo, destinada a promover a conscientização da população sobre a prevenção, diagnóstico e tratamento dessas doenças. O mês foi instituído no Brasil em 2019. As hepatites virais causam inflamação aguda ou crônica do fígado. Elas são classificadas pelos tipos de vírus A, B, C, D, Delta e E. No Brasil, as hepatites mais encontradas são as causadas pelos vírus A, B e C. A doença, na maioria das vezes, avança sem demonstrar sintomas por longos períodos. Em muitos pacientes, os sintomas são confundidos com problemas comuns do dia a dia, como fadiga, mal-estar geral e perda de apetite. As hepatites virais podem se tornar crônicas e causar complicações graves, como cirrose, câncer de fígado, por exemplo. No caso da hepatite B, o risco de câncer ocorre predominantemente em pacientes com cirrose. O alerta anual do Julho Amarelo é para a realização do diagnóstico e do tratamento precoces das hepatites virais, reduzindo a inflamação e os riscos de cirrose e câncer de fígado. Pacientes não tratados podem evoluir em 30 a 40% para cronicidade e suas complicações ao longo da vida, de acordo com a Sociedade Brasileira de Hepatologia. Cultura Notícias termina aqui. Próxima edição às 11 horas. Voltamos contigo, Douglas Tone, seguindo aí no programa Comando Geral dessa terça-feira hoje, né?
1: Terçou.
6: É, embora eu ouvi depois ali, quando voltava do meu intervalo, que o senhor já estava tocando música de quarta aqui.
1: Já, né? Já esperando a quarta-feira.
6: É, o senhor está avançando então. Valeu, meu querido, um abraço e bom trabalho.
1: Só por quarta-feira, Ortiz.
6: Ah, sim.
1: Valeu, meu amigo, até logo mais.
6: Até.
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8: 17.
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1: 10 horas 14 minutos, 10 e 14. Bom dia, feliz terça-feira, excelente dia 28. 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
1: 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Quem mais aqui no Zap Zap da Cultura?
6: Oi, bom dia, me chamo Melissa Santin de Souza de Varze. 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
1: 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Beijo pra você, abraço pra todos aí de Vargem. 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
1: 10h26.
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5: 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Gostaria muito de participar do sorteio. Bom dia, Douglas. Aqui é Clacir Salete Teles.
0: Bom dia, amigona. Valeu, Clacir. Abraço pra você e pra família Teles também.
6: Bom dia, tudo bem?
0: Bom dia, tudo.
6: Eu gostaria de participar do sorteio do celular da X Expression Celulares, que está completando 21 anos.
0: Isso.

0: viva da vida de 91 anos de idade. Que Deus abençoe grandemente, dando saúde, paz e bênçãos. Um forte abraço.
1: E o seu nome qual é?
0: É, meu nome é Helena Estela Trombeta.
1: Valeu, Helena. Parabéns pra mãezinha também. Felicidades, paz, amor, saúde e boa sorte no sorteio.
2: Bom dia, me chamo Mirella Santin, de Varge. Gostaria de concorrer ao celular Expression Celulares. Está completando 21 anos.
1: Isso, Mirella. Valeu, meu anjo. Obrigado pela participação e boa sorte. Olha, estão encerradas as participações, estão encerradas. Amanhã nós não vamos liberar o WhatsApp aqui no Comando Geral, porque amanhã é dia de inauguração. 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Então, começa o Pit Stop, começa também a atração, o Badinho. Lá ele vai andar, tirar fotos, gravar vídeos, atender a galera. O Badinho estará em Campos Novos no Econômico Atacadão amanhã às 10 horas, junto com o Pit Stop Cultura, tá bom? Até o meio-dia teremos o Pit Stop. Então, por esse motivo, nós não vamos liberar o WhatsApp em nome da Expression. Mas, aí na quinta-feira, dia 30, último dia de participações. Aí na quinta nós teremos Pit Stop também, será da Ultra Popular das 9 às 10. E depois das 10 eu vou liberar a última etapa de participações. Aí a gente encerra totalmente, porque na sexta-feira ocorre o sorteio do celular do Comando Geral, tá? Então fique esperto, esperta, pra quem sabe faturar esse presentão aí. Hoje já estão encerradas as participações e quinta será o último dia. Lembrando que amanhã tem Pit Stop, amanhã tem inauguração, tem festa do Econômico Atacadão.
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Clayton e Romário, 10h39. Não namora, não namora. 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
1: 10h41.
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6: Na Cultura, Comando Geral, e no Comando Geral, participação do ouvinte. Aqui a gente vai mandando beijo e abraço pra galera em sintonia na 93,9, na região toda. O pessoal tá ouvindo a gente também, né? Que maravilha, ó. A Ana Rita Ribas de Abdom Batista tá mandando um beijo e abraço pro pai, pra mãe, pras irmãs, para os filhos, também pros sogros e pro maridão, né? Ela tá lá com o bebezinho, com o neném, mandando um beijo aqui pro Douglas Tony, né, neném? Beijo pra você, meu anjinho, também. Abraço pra toda a família, tá? O nenenzinho tá no 220. Já ligou cedinho na Cultura, tá lá ouvindo a programação e ele gosta de ouvir a rádio. Oi, neném, abraço pra você, pra família toda, valeu, nossa ouvinte Ana Rita Ribas de Abidão.

0: aqui na programação 10h53. Bom dia pra Tânia Wolff. Curtiu aí São Marino, né, Tânia? Abraço pra você, pro Emerson. Obrigado pela audiência de sempre. Valeu, meus amigos. A Ana Rita, lá de Abidão, também curtiu. Valeu, menina. Programação Comandiral 1053. 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Bom dia para Andréia. Andréia mandou Douglas Tone, música de banda é tudo de bom. Buenos dias. Mas que tal? Olá, que tal? Abraço para você, Andréia. Obrigado pela audiência, tá? Curtiu a música de banda São Marino, música nova, né? Valeu, menina. Obrigado pela audiência, pela preferência. Daqui a pouquinho, 11 da manhã, tem notícias e informações com Ortiz e Castro. Fique em sintonia. E quero lembrar que amanhã nós teremos uma programação especial. A partir das 8 horas, no Comando Geral, Emerson Reiser. Aí eu chego logo depois das 8, com as primeiras informações da abertura oficial do Econômico Atacadão. No antigo Cooper Campos Atacadista, bairro Aparecida, né? Então, hoje o pessoal tá lá, na luta, na batalha, nos últimos detalhes, preparando a nova loja. E como disse o Marcelo e o João, que estiveram hoje cedo aqui na programação, ela foi reestruturada, um novo layout, novos espaços. Só vou contar uma coisinha para você. Por exemplo, quando você subia a rampa, já dava de cara com uma adega, né? Com um setor de vinhos, bebidas quentes, destilados e tudo mais. Aquele local ali foi destinado para outra coisa. Sabe aquele local que ficava lá pro bazar, né? Pratos, copos, eletros. Pois então, aquele local do bazar foi transformado também. Gente, o pessoal transformou aquela loja. Tá muito mais linda, tá muito mais aconchegante. 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Em primeiríssima mão. 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São 3 Vale Compras. O primeiro já vai rodar aí nessa inauguração. O primeiro vale de R$1.000, tá? Mas ao todo serão 3 vales. Mas o primeiro já ocorre nessa inauguração. E aqui durante o Pit Stop da Cultura das 10 ao meio-dia, teremos R$300 Vale Compras para o ouvinte que estiver em sintonia do nosso Pit Stop amanhã, das 10 ao meio-dia. E junto com o nosso Pit Stop vai ter o Badim, o Colono. Então, fazendo a festa, agitando, eu estarei lá. Badim e eu e Badim, fazendo maior festa no Econômico Atacadão amanhã de manhã. O Badim aí, ele vai um pouquinho mais, até 12:30, né? Das 10 ao 12:30. E eu vou só das 10 ao 12:30. Mas a festa vai ser muito linda, com toda certeza, desde as 8 da manhã. Ai, vai chover, Douglas Tony. Tem previsão de chuva, é claro. 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
0: Vamos lá, meu caro Ortiz, o que você nos conta agora?
2: Oi, Douglas Tony. Sabe o Frei Gilson?
0: Sim,
2: pois
0: sim.
2: Pois é, Frei Gilson é querido, né?
0: Sou seguidor dele, assim como milhares, sim, de outras pessoas, e você gosta muito, é simpatizante, né, Ortiz?
2: Exatamente. E olha, ele reuniu mais de 100.000 pessoas no litoral norte de Santa Catarina, nossa, ontem, ali pertinho de Itajaí e Penha, na cidade de Navegantes.
0: Eu acompanhei até eles

0: Tava com muita dificuldade de aterrissar,
1: isso,
0: né?
1: Isso, isso.
0: E conseguiu.
1: Conseguiu. E teve um empresário forte aqui do estado de Santa Catarina que ajudou.
0: Que bênção, que bênção. Ainda temos pessoas muito boas aí nesse ramo,
1: exato,
0: né?
1: Exato. Então, o que ocorreu, Douglas, em função de problemas com o voo comercial ali, por falta de teto no Aeroporto Internacional de Navegantes, o público e o Frei contaram com a ajuda de Luciano Hank, o Luciano da Avan, a pedido da organização. A imprensa catarinense noticia hoje que uma verdadeira multidão tomou conta da arena de eventos do Pontal e Navegantes para assistir ao show do Frei Gilson ontem à noite. O religioso passou sufoco, então, para conseguir chegar a Santa Catarina, não conseguiu pousar no aeroporto da cidade em virtude da baixa visibilidade. Empresários e um deles, Luciano Hank, ressaltamos aqui, se mobilizaram e o show do Frei Gilson, que estava programado para as 20 horas, ainda nas primeiras horas do dia, já havia uma legião de pessoas garantindo o melhor lugar para assistir ao espetáculo. Vans e ônibus lotaram Navegantes com pessoas de várias regiões catarinenses. O problema é que o voo que trazia o religioso não conseguiu pousar então e acabou tendo que retornar para São Paulo. Porém, uma força-tarefa de empresários resolveu a questão. Era por volta de meia-noite já quando ele finalmente pousou em Navegantes. O público permaneceu ali, estimado em 100 mil pessoas, maior até que a população de Navegantes, que chega ali uns 96 mil moradores. O pessoal não arredou o pé da arena de eventos do Pontal e o show começou, sim, com 4 horas de atraso, mas pareceu não abalar ninguém, porque o povo ficou esperando Frei Gilson numa apresentação que durou cerca de 3 horas. Aliás, destaque-se, Frei Gilson faz shows gratuitos, não cobra nada, portanto. 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

0: preços internacionais do trigo avançaram nos últimos dias, impulsionados pelo agravamento de tensões entre Rússia e Ucrânia e pelas preocupações com o clima em importantes regiões produtoras da Europa e Estados Unidos. No mercado brasileiro, por outro lado, a comercialização permanece lenta. O cenário é típico de entre-safra, com oferta restrita da temporada passada, moinhos abastecidos e produtores cautelosos nas negociações antecipadas da nova safra. Preço médio do trigo no Paraná de R$ 1.403 a tonelada e valorização de 2,54% no acumulado do mês. Já no Rio Grande do Sul, a tonelada foi cotada em R$ 1.324, com queda de 0,38% em julho. Para concluir essa edição, logo mais no Jornal da Cultura, ponte na comunidade Dona Marta será concluída nesta terça-feira em Campos Novos. Estrutura danificada pelas chuvas, como informamos na semana passada, no interior de Campos Novos, deixou famílias isoladas. CDL comercializa mesas para o Remember Fest, evento que será no dia 19 de setembro, comemorando 50 anos da entidade. Rotaract Renascer renova a diretoria e reforça compromisso com ações sociais em Campos Novos. Seguro Rural, riscos valem o custo? Túlio César Dassi, gerente regional da EPAG local, fala sobre a importância de ter um seguro rural diante das intempéries, diante do clima severo. Promotora Juliana Goulart esclarece por que Campos Novos aparece em quarto lugar no ranking de denúncias de maus tratos a animais. Era isso então, eu volto no jornal a partir do meio-dia e 10. Douglas Tony, muito obrigado, bom trabalho para você, seguimos contigo aí no comando.
1: Falou e disse, Ortiz, eu que agradeço.
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5: 11:04.
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1: Alegria todo dia, toda hora e a todo momento. E agora, é uma alegria receber Vanessa Ivorley aqui nos estúdios da Cultura, porque tem novidade, tem solução para você, meu amigo, minha amiga, que quer resolver a sua vida financeira, quer organizar, deixar tudo certo, pagar as dívidas, para você deitar e dormir com tranquilidade. Vanessa, seja bem-vinda, Vanessa.
4: Obrigada, Douglas.
1: Bom dia.
4: Bom dia. Bom dia a todos os nossos queridos amigos e ouvintes da Rádio Cultura e ouvintes da Vanessa.
1: Isso, ouvintes da Vanessa. Varley, bom dia, Varley.
5: Bom dia, Douglas. Bom dia a todos os ouvintes da Rádio Cultura. Tudo 100%?
1: Graças a Deus, tudo ótimo.
5: Maravilha.
1: E você?
5: Maravilha. Ah, tá me imitando, né?
1: Você pareceu minha filha agora. Tá me imitando?
5: Tá me imitando, né? Ficou com inveja no meu cabelo. Falei, cortou igual.
1: Rapaz, eu olhei.
5: Fez um penteado igual.
1: Eu fiz um penteado diferente. Uhum. Aí eu fiquei pensando, semana passada você tava com um penteado bem bacana, bem legal. Aí eu falei, ah, vou fazer igual, né?
5: Claro, claro, né?
1: Não igual porque você é único, né?
5: Viu? Mas isso é prático, né?
1: É. Bem prático.
5: Bem prático.
4: Viu, né? Mas tudo que é bom deve ser copiado, sim.
1: Ah, sim, claro, com certeza, com certeza. Tem muita gente que copia a própria Vanessa, né, Vanessa?
4: Exatamente, e eu fico tão feliz.
1: É bom ser assim, exemplo,
4: com
1: né?
4: Com certeza, é você influenciar pessoas,
1: isso.
4: Né?
1: Isso, e você é uma influencer também, né?
4: Sou, de certa forma, sou uma
1: influencer. Da vida financeira, principalmente.
4: Principalmente da vida financeira, Douglas.
1: E a galera que tá ouvindo a gente, tá passando por dificuldade, você chega para influenciar uma solução.
4: Exatamente. Eu quero falar de um produto diferente hoje, que Opa. Eu acredito que muitas pessoas não saibam que a gente tem esse produto.
1: O que, Vanessa?
4: Para aquela pessoa, Douglas, que não precisa de um empréstimo, mas pretende adquirir, quer, né, adquirir um carro, quer adquirir um imóvel e quer algo planejado sem pagar juros.
1: Opa,
4: Douglas.
1: Falou agora e muita gente parou para prestar atenção.
4: Exatamente.
1: Falou em solução.
4: Então eu quero falar com você que quer fazer algo planejado sem pagar juros, porque a gente sabe que hoje as taxas para um financiamento de imóvel estão altíssimas, a Selic está alta, né?
1: E tudo mais,
4: a entrada,
1: O imóvel custa 800, tem que dar uma entradinha de 400.
4: Por aí. Por aí.
5: Exato. Com todas as taxas e percentual, sim.
1: Ah, é uma entradinha do quê? De 400?
4: Mas, e a gente sabe que num financiamento de imóvel você acaba pagando 3 vezes o valor.
1: Sim,
4: né?
1: Sim.
4: A realidade é essa.
1: Taxas e mais taxas.
4: Exatamente. Então eu venho falar com você. Você que quer construir algo planejado e inteligente.
1: Como que eu faço?
4: Através do consórcio, Douglas.
1: Opa!
4: Nós trabalhamos com várias administradoras de consórcio, né? E conforme o cliente é a administradora que a gente vai utilizar para fazer aquele consórcio, aquela carta de crédito que fique melhor, a gente faz, o consórcio é algo estudado, a gente faz um estudo para o cliente, levanta as necessidades e vamos atrás da melhor carta para melhor atender o cliente também.
1: Mas eu tenho medo de consórcio, Vorley, eu tenho medo, como é que faz para entrar nisso, rapaz? É um bicho papão mesmo, a gente precisa ter medo ou não? A Vanessa falou aqui, parece ser tão fácil.
5: Eu acho que essa pergunta, essa tua questionamento tá passando a cabeça de muitos dos ouvintes, né, Douglas?
1: Porque a Vanessa falando parece muito fácil. É fácil ou é difícil?
5: É fácil sim, Douglas.
1: É fácil?
5: O problema do consórcio, que o pessoal tem medo.
4: É porque o problema é o problema do pessoal que vê no consórcio.
1: O pessoal cria um problema.
5: Isso, cria um problema por quê, Douglas? Porque já foi vendido da forma errada pra pessoa, ou conhece alguém que comprou da forma errada.
1: É, porque tempos atrás era oferecido e assim.
5: E ainda é hoje, Douglas. Né? Ainda é hoje. Sabe
1: até
5: aquele,
1: hoje.
5: Ah, aquela pessoa, eu te libero X de crédito, mas tu tem que fazer um consórcio comigo. Sabe aquela historinha de coisa?
1: Abriu uma conta lá.
5: Isso, abriu uma conta e te vendo focando só na parcela, prometendo contemplação, né? Tudo isso não existe no consórcio, né, Douglas?
1: E aí vira um bicho papão.
5: E aí vira um bicho papão, né? Um bicho papão. Um bicho papão que o pessoal tem medo, por quê? Porque realmente não conhece o produto, não comprou de alguém. Vou colocar aqui uma coisa, né, Luz? Comprou consórcio e não estratégia para contemplação, estratégia para realizações, que é o que nós vendemos, tá?
1: Tem diferença.
5: Tem diferença, sim. Uma coisa é eu ir lá te vender, como a Vanessa falou, nós temos lá mais de 10 administradoras de consórcio. Uma coisa é eu ir lá te vender meia parcela, te vender qualquer forma, querendo vender somente, sim, né? Para cumprir meta, para cumprir resultado. Outra coisa é eu sentar contigo e construir uma estratégia. A Vanessa falou muito bem, por exemplo, financiamento imobiliário. Você tocou bem num valor que eu fiz uma simulação essa semana indo para um cliente.
1: Óbvio, não estava errado.
5: os pensamentos estão alinhados. Um cliente, uma casa, para você ter uma ideia, é a casa de 1 milhão, Douglas. Que aqui em Campos Novos hoje tem fácil casa de 1 milhão, brincandinha, né?
1: 2 milhões, né?
5: 2 milhões ali, brincadeira.
1: Parece algo tão diferente, mas não é, gente. Eu tava olhando até ontem, e eu citei um exemplo de uma casa de 800, porque eu tava olhando ontem na rede social, falei, caramba, rapaz, uma casa de 800, daí conversa, vem, tem casa mais de 1 milhão de reais.
5: É, brincandinho. Então, hoje, pra você ter uma ideia, uma casa de 1 milhão, se for financiar ela, ou você vai construir ela, você tem que ter no mínimo aí 20% de entrada.
1: No mínimo.
5: Isso nós estamos falando de 200 mil reais, certo? Mais as taxas, mais coisa de cartório, vai lá pros 250 mil, quase os 400, brincandinho, né?
1: Eu chutei, né?
5: E eu simulei pro cliente, Douglas, nós simulamos, construímos pro cliente a seguinte estratégia, o seguinte: ele financiando os 800 mil, que é o que financiaria, e fazendo no consórcio 800 mil, sabe quanto ele economizaria no final?
1: Quanto?
5: Ele no financiamento ele ia pagar ao final, isso simulação feito direto no site da Caixa, tá? Não é nós que colou digitando, foi feito direto no site da Caixa, isso. Ele ia pagar no final 3 milhões e 600 mil. Tá, de 800 mil financiado.
1: Sim, no financiado.
5: Isso, e no consórcio, ele ia pagar em torno de 1 milhão e 100, 1 milhão e 200 ao final.
1: Caramba, que diferença, rapaz.
5: Isso mesmo, ele economizou mais de 2 milhões, tá? Numa única compra pensada de forma planejada, como a Vanessa falou, numa compra inteligente.
1: E você tá falando aqui de uma forma bem rápida e objetiva, né, Vorley?
5: Isso
1: é
5: mesmo.
1: É claro que daí tem que ir lá e sentar e conversar.
5: Sentar.
1: Esse é um exemplo.
5: Isso mesmo, esse é um exemplo. Só pra mostrar a diferença, né, que tá hoje.
1: A diferença.
5: 2 milhões. Sem contar que o financiamento é 35 anos. O consórcio, 15, 16 anos, paga o financiamento.
1: E pode ser contemplado o quanto antes também.
5: Sim, não. A contemplação e a gente constrói a estratégia, inclusive.
4: Aí a contemplação nós sentamos, né, e construímos a estratégia juntos, Douglas.
1: Sim.
4: Uma coisa que a gente não faz é a promessa.
5: Isso mesmo.
4: Daqui um ano você será contemplado. Não funciona assim o consórcio. Nós sentamos e montamos a estratégia para que o cliente seja contemplado.
5: E, inclusive, a pessoa vai dizer, mas eu não tenho nada de lance, dinheiro para dar de lance. Pode usar o FGTS no imóvel para dar de lance. Se você tem um imóvel quitado e quer comprar outro, você pode usar o valor do teu imóvel quitado como lance, tá, Douglas? Se você tem um terreno quitado e quer construir em cima daquele terreno, você pode usar o valor do terreno como lance.
1: Olha
5: só. Se você tem um carro quitado para comprar outros, pode usar o valor do teu carro quitado como lance. Então
1: tem muita gente que nem sabe que existe essa possibilidade.
5: Nem sabe que existe a possibilidade. E não é meia parcela, mas nós temos uma administradora ali que você paga uma parcela reduzida até a contemplação. Uhum. Qual que é a diferença da meia parcela, Douglas? A diferença é que nessa administradora, na meia parcela, você sai pagando já o custo desde o início. Na meia parcela, na parcela reduzida até a contemplação, a gente constrói, você paga bem menos. Uhum. E a surpresa depois não existe, né? Sim. Que é o caso da meia parcela. Ali já é tudo planejado, tudo construído estratégico do início ao fim, sem promessa, como diz a Vanessa, né? Que mais importante de tudo é não prometer, porque consórcio não existe promessa, não existe
1: não
5: contemplação.
1: É,
5: não existe hoje no mercado, Douglas. Digo, porque quando a gente trabalha com diversos administradores, está acompanhando o mercado, hoje não tem contemplação de consórcio abaixo de 50% de lance.
1: Muito
5: tá?
1: bem.
5: Então, isso tem muito golpista nesse sentido, né, Douglas? Então, a gente senta, conversa, estratégia e realiza teus sonhos de forma inteligente.
1: Por isso, né, Vanessa, que é importante ir até a agência lá, até o escritório, para trocar uma ideia, conversar e ali montar um planejamento, né?
4: Isso mesmo, Douglas. O produto consórcio, nós agendamos um horário, né? Uhum. Um bate-papo aí de uma horinha, que uma hora passa tranquilamente para a gente explicar, para o cliente entender, para fazer as contas, mostrar o quanto é válido o consórcio, você ir para essa linha, você que realmente quer construir patrimônio sem endividamento. Então, essa é a melhor opção que nós temos hoje, é o consórcio.
1: Viu? Não é um bicho papão, deu para esclarecer muita coisa aqui, mas se você ficou em dúvida, é claro que, olha, gente, tem casos e casos, cada um tem a sua vida financeira, cada um tem a sua possibilidade de investimento, então é bom ir até lá, que a Vanessa já disse. Aí senta, conversa ali durante uma hora, mais ou menos isso, e alinha o planejamento. Vorley e Vanessa vão se debruçar em cima desse projeto para encontrar ali um consórcio top, bacana, legal para você comprar o seu veículo ou para você comprar o seu imóvel e adquirir aquele lar docilar que tanto você deseja, sem endividamento, sem, né, Vanessa?
4: Ou até mesmo aquele sonho, sabe, da cirurgia plástica.
1: Tem
4: de
1: também
4: dar aquela recaustada para você, pra, principalmente as mulheres, né? Ou você, homem, que tem o sonho de ter cabelo, você não tem, Douglas? Você sabia que através do consórcio isso é possível também?
1: Vorley, se não tem esse sonho, Vorley.
5: Não, pior que não.
1: Senão eu ia ter vender um consórcio.
5: Não, pior que não, né? Mas a Vanessa trouxe muito
1: mas
5: bem.
1: Mas é pra quem tem.
5: Pra quem...
1: Porque eu e você não temos.
5: Não temos.
1: Não temos esse sonho e nem cabelo.
5: Nem, e nem preocupação em investir nisso.
1: Mas
5: né?
1: Pra quem quer, né, Vorley?
5: Sim. Pô, a gente
1: a sabe
5: falou que.
1: Uma coisa legal aqui.
5: O quê?
1: Que tem essa possibilidade. Sim. Também.
5: É o consórcio, Douglas, pra você que quer fazer cirurgia estética, uhum, né? Implante, sim, viagem, placa solar, finalidades, então, aqui de forma genérica, tá, Douglas? Você que quer se educar financeiramente e não, uhum, consegue, precisa ter aquela parcelinha, mas não quer pagar um financiamento porque não tem por causa dos juros, se educa financeiramente através do consórcio, você realiza sonhos através do consórcio, você consegue usar ele como ferramenta de investimento, Douglas. Tem clientes tendo rendimento com o consórcio até 4% ao mês, tá, Douglas? Uhum. Com estratégia e também alavancagem patrimonial.

0: para se construir a tua aposentadoria, tudo através do consórcio.
1: Sem arriscar, como arriscaram já por aí em outras coisas, né?
0: Sem arriscar, e principalmente é um produto
1: legal,
0: regulamentado pelo Banco Central, legal, tá, Douglas? Então, algo legal, só basta você encontrar os consultores que realmente vão sentar com a Vanessa.
2: No caso, nós.
0: É nós, né? É uma horinha do teu dia que você vai se dedicar para você economizar, que nesse meu cliente aí que a gente fechou semana passada, economizou 2 milhões e uma horinha que ele deu de tempo para nós, né? Vale a pena, né?
1: Daria até uma gorjeta,
0: né? Daria até uma gorjeta, né?
1: Então, não cobrando, né?
0: É, isso daí.
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1: Vanessa, horário de atendimento?
2: Então, é das 8h30 ao meio-dia, das 13h30 às 18h. Lembrando que esse foi o único produto que a gente falou exclusivamente. Agora, você que precisa de dinheiro, é para ontem ainda, também nos chama que nós temos a solução ideal para você.
1: Vanessa, soluções financeiras. É, valeu, Vanessa!
2: Obrigada, até mais, gente.
1: Até. Valeu, Borlei, tchauzinho!
0: Abraço, Douglas, abraço aos ouvintes, um bom restinho de mês, e hoje eu posso.
1: Hoje você pode falar isso.
0: E até o mês que vem.
1: Valeu, Borlei, valeu, Vanessa.
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1: Até mês que vem, bom restinho de mês também.
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5: 11:26.
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19: 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Beleza!
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0: Vamos lá, minha gente. Amigos e amigas, dentro de instantes, a agenda do aniversariante. Quem mandou mensagem para celebrar aqui, manda de novo. Peço para que você, ouvinte cultura, que mandou mensagem para a agenda do aniversariante, mande novamente, porque nós tivemos um probleminha no Whats, eu acabei perdendo algumas conversas aqui, até por motivo da promoção com a Expression ali, acumularam muitas participações no nosso WhatsApp, então acabamos perdendo algumas. Por gentileza, manda novamente para que a gente faça a homenagem na agenda do aniversariante, tá? Então, quem mandou antes, manda agora mais uma vez, porque aí a gente já confere aqui e já faz a agenda. Beleza? Legal? Manda aí que a gente vai atender aqui no programa, porque vem aí a agenda do aniversariante. 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
0: 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Valeu, Castanhel, aquele abraço. Parabéns pra quem? Conta aí, ouvinte.
5: Dia Douglas, tudo bem?
0: Tudo.
5: Queremos homenagear Alvadir Rogério Ludwig Filho, que está de aniversário hoje.
0: Parabéns.
5: Homenagem é da irmã Dayana, das sobrinhas Sara e Jade. E do cunhado Jair. Parabéns, felicidades, nós chamamos.

0: Mamas. Ele é conhecido como Neio ou Jesus, lá da Integração.
1: Ô Jesus, ô Neio, do Integração aí, parabéns esse menino, felicidades. Sidney da Costa está homenageando o filho Samuel, lá de Vargem, né? Que Deus proporcione muitas felicidades, muitos anos de vida. Parabéns, parabéns, aproveite os seus 13 anos. Hoje é o seu dia. Parabéns aí, felicidades então, Samuel, 13 anos hoje. Um beijo, abraço do pai Sidney da Costa e família. Tem mais de aniversário. Oi, me chamo Ironete do Amaral. Quero mandar um abraço pro meu irmão de aniversário hoje, Gilmar Bonney do Amaral. Alô, Gilmar, parabéns, garotão. Felicidades, paz, amor, saúde. Homenagem da irmã Ironete e família Amaral. Meu amigo Robson Molon está aqui para festejar a vida da sogrinha.

0: parabéns em nome de toda a família, principalmente aqui do Genrinho. O Genro, Robson Molon, vereador Robson, colaborador do Samai. Aproveitando para homenagear a sogra, parabéns então, dona Wanda Fagundes, felicidades.
1: Nessa data tão querida, hoje é o seu dia, curta com alegria, que Deus te ilumine a todos.
0: E aqui também tem mais homenagem, a Hilda das Graças Antunes passa aqui no programa.
2: Oi, Douglas.
0: Oi.
2: Bom dia, tudo
0: bom
2: bem?
0: Dia, tudo bem.
2: Eu quero homenagear meus bisnetos hoje.
0: Opa!
2: Que são gêmeos. O nome é o Enzo Gabriel,
0: Gabriel.
2: E Yasmin. Fazendo 3 aninhos hoje.
0: Parabéns.
2: Desejo tudo de bom pra eles.
0: Bisnetinhos.
2: Deus e Nossa Senhora abençoe hoje sempre. Muita saúde pra eles.
0: Amém.
2: Beijo e abraço da bisavó Hilda.
0: Valeu, dona Hilda. Hilda das Graças Antunes homenageando aí os bisnetos de aniversário e gêmeos, né? Muitos e muitos anos de vida, parabéns, parabéns.
1: Feliz aniversário.
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0: Aí, ó, valeu, Castanhel, aquele abraço. Um abraço pro Reginaldo Pratá e pra toda a família Castanhel. Colaboradores, um abraço bem apertado. Daqui a pouquinho tem mais, fiquem em sintonia.
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5: 11:44.
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3: Parabéns, parabéns pra Luana Ros da Silva, tá de aniversário. Felicidades, Luana! Parabéns em nome da sogra e toda a família. Felicidades pra você, Luana! 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
3: 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Senhoras e senhores, estamos na reta final do nosso programa Comandiral. Depois eu tenho mais um intervalo ainda aqui para finalizar o programa. Já já no finalzinho do nosso Comandiral tem a mensagem do dia. E a mensagem de hoje no seguinte pensamento, hein? Falando em pensamento mesmo. Você não controla todos os pensamentos que surgem, mas você pode escolher quais você vai alimentar. E aí, quais pensamentos você anda alimentando? Isso diz muito sobre você, sobre o seu ser, o seu modo de agir. Sim, diz muito sobre você. É seu pensamento, é meu pensamento. Fala muito sobre nós, né? Você não controla todos os pensamentos que surgem, mas você pode escolher quais você vai alimentar. Cuidado com o que você anda pensando, hein? Já já, mensagem do dia depois do intervalo.
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9: 11:54.
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3: Chegamos ao final do nosso programa Comando Geral. Beijo e abraço aqui, ó.
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3: Beijo e abraço pra Claudete Rosa, ligada com a gente. Oi, Claudete, abração pra você, beijão pra toda a família, abração pra dona Ivanira também, a mãe da Claudete, mãe do meu amigo Camilo, né? Valeu, família, obrigado de coração pela audiência e pela amizade de sempre. 11:58, beijos e abraços pra todos, excelente tarde, que o almoço seja muito gostoso, né? Prazeroso com a família aí, que à tarde você consiga concluir as suas atividades com pleno êxito. Amanhã, quinta, sexta e sábado, quem vai abrir os trabalhos do programa Comando Geral é ele, Emerson Reiser. O Emerson, então, vai iniciar as atividades na quarta, quinta, sexta e sábado. Aí, na quarta-feira, eu estarei em Pit Stop e à tarde no Show da Alegria da 1:05. Na quinta-feira, depois das 10, eu estarei aqui no estúdio para a gente finalizar o programa Comando Geral até o meio-dia. Na sexta, Emerson de manhã, das 8 ao meio-dia, e eu, Douglas Tony, da 1 até as 5. E no sábado, Emerson, das 8 ao meio-dia, e eu, Douglas Tony, chego às 10 com Pit Stop também. Serão quatro edições de Pit Stop nesta semana, começando por amanhã, então. Vai ser uma festa muito boa aqui na programação da Cultura. 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
3: 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Beijos e abraços. Até amanhã. Amanhã a gente se encontra, a gente se vê. É claro que hoje ainda a gente se encontra pelas esquinas da vida, né? 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
3: Você ouviu bem nessa abertura da nossa mensagem do dia? A vida é feita de escolhas. E você está escolhendo coisas boas ou não? Pensamentos também são escolhas. Você não controla todos os pensamentos que surgem, mas você pode escolher quais vai alimentar. Meu amigo, minha amiga, na reta final deste programa, eu quero falar para você que a vida é feita de escolhas, sim. E as escolhas, elas surgem dos pensamentos. Você fica pensando, refletindo, e aí toma uma decisão, faz a sua escolha. É ou não é? Você é quem alimenta a sua escolha. Você é quem alimenta o seu pensamento e o torna realidade. Então que saibamos alimentar aquilo que floresce, aquilo que aproxima de Deus, aquilo que devolve mansidão ao coração. O resto pode seguir seu curso sem encontrar em nós uma casa permanente. Que vá, que siga seu curso. Bons pensamentos são fontes incríveis de felicidade. Porque a felicidade não está no fim, ela está no caminho, ela está no aqui e agora. Você pode ser feliz? Nós, com toda certeza, podemos viver a vida muito mais feliz. Cabe a nós, cabe às nossas escolhas, cabe aos nossos pensamentos. E saiba que o pensamento é forte, assim como as palavras são. Se você pensa coisas boas, você recebe coisas boas. Se você fala de coisas boas, você atrai coisas boas. Então cuidado, muito cuidado com os pensamentos, muito cuidado com as palavras. Existe uma força sobrenatural, uma força surreal em cada palavra dita, em cada pensamento escolhido. Os pensamentos surgem a todo momento, mas cabe a nós escolher quais vamos alimentar. São muitos os pensamentos, né? E cabe a nós alimentá-los ou não. Reflita sobre isso. Cuidado, muito cuidado com os seus pensamentos e com as suas palavras. É um imã, são imãs. E aí você acaba atraindo. Tá bom? Paz e bem, santa alegria e até amanhã em um novo dia. Tchau.
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0: tarde, queridos ouvintes da Rádio Cultura. Este é o programa Caminhar na Esperança e quem fala é a irmã Maria Silvia. Coloquem o bom Deus à frente dos sonhos seus. Momento por momento, ele nos conduzirá. Faço uso hoje da reflexão do Papa Leão XIV sobre o Dia dos Avós, celebrado neste dia 26 de julho. E ele começa usando a passagem bíblica de Isaías 49:15. Eu nunca te esquecerei. Queridos irmãos e irmãs, pela boca do profeta Isaías, o Senhor promete que nunca se esquecerá de nenhum de nós. Assegura-nos que traz os nossos rostos gravados nas palmas das mãos, conforme Isaías 49:16, e que o seu amor é maior do que o de uma mãe pelo seu filho, Isaías 49:15. O profeta permite-nos vislumbrar um diálogo íntimo e intenso, no qual Deus se dirige a cada um e ao próprio povo, tratando todos por tu. Também hoje podemos ler referidas a nós estas palavras, e cada um pode ouvir aquele "nunca te esquecerei" dirigido a si mesmo. Trata-se de palavras que enchem de consolação e confiança. São a resposta a um sentimento angustiante que agita o coração. O Senhor abandonou-me, o meu dono esqueceu-se de mim, Isaías 49:14. Quantas vezes na Sagrada Escritura, em particular nos Salmos, a oração nasce do desamparo de quem tem a impressão de que a sua vida não interessa a ninguém e é negligenciada. A dolorosa sensação de ser esquecido é, infelizmente, comum a muitas pessoas, e entre elas, não poucas são idosas. O amor de Deus, que pelo contrário não esquece ninguém, oferece-se como um ato de justiça e uma resposta ao anonimato, no qual, com demasiada frequência, a vida humana acaba por perder-se. Sobre a existência de muitos idosos em particular, parece estender-se um véu que esbate as feições dos rostos e relega ao esquecimento. É o que acontece nas casas onde reina a solidão e também naqueles asilos onde a singularidade de cada pessoa corre o risco de ser reduzida ao número da sua cama ou à sua patologia. A celebração do Dia Mundial dos Avós e dos Idosos é uma oportunidade para redescobrir que a Igreja é chamada a ser mãe de todos e que é sempre possível, em qualquer idade, descobrir-se filhos e filhas de Deus. Que este dia seja, portanto, um estímulo para todos, em particular aos mais jovens, para retomarem o bom hábito de visitar os seus avós, os idosos da família e também aqueles que não recebem nenhuma visita. Levai-lhes com esta mensagem e com a vossa presença a proximidade e o carinho do Papa. Fazei com que as palavras do profeta "eu nunca te esquecerei" assumam a forma de um encontro terno e afetuoso. Numa época que tende a acelerar e a fragmentar, a carne humana continua a pedir para ser cuidada e reconhecida por mãos capazes de ternura, por mentes atentas e por palavras bondosas. A cultura digital multiplica as conexões e oferece novas possibilidades de encontro. No entanto, o coração humano conserva uma necessidade inalienável de proximidade. Isto se encontra na carta encíclica Magnificat Humanitas, número 239. A Igreja conhece o sofrimento dos seus filhos mais idosos, sabe bem que demasiadas vezes se olha para eles com preconceitos e são considerados um fardo. Está ciente de que uma economia centrada no lucro enfraquece os laços familiares. Sabe que muitos idosos são abandonados pelos filhos, obrigados a migrar ou, em alguns casos, a combater na guerra. Por cada uma dessas razões, alegra-se em anunciar a promessa do Senhor: eu nunca te esquecerei. Em qualquer idade da vida, mas especialmente quando já não somos jovens, é gratificante descobrir, como disse o Beato João Paulo I, que somos destinatários da parte de Deus, de um amor que não se apaga. Sabemos que tem os olhos sempre abertos para nos ver, mesmo quando parece que é noite. Ele é papá, mas ainda é mãe. No Ângelus de 10 de setembro de 1978. Embora não seja espontâneo pensar assim, a verdade é que, mesmo na velhice, não deixamos de ser filhos e filhas, e por isso permanece válido todos os dias o convite a regressar aos braços de Deus, cujo amor é paternal e maternal ao mesmo tempo. Para muitos, a descoberta da ternura de Deus no decorrer da vida acontece precisamente na sua última etapa. Cada vez mais, na realidade, ao contrário do que acontecia no passado, é possível chegar à velhice sem ter tido uma verdadeira experiência de fé. Neste caso, a idade avançada, a partir das questões que nesta fase da vida se colocam com maior premência, pode tornar-se o momento oportuno para iniciar ou retomar a vida espiritual. Neste novo caminho, pode-se reconhecer que Deus, como diz Santo Agostinho, é mãe porque aquece, porque alimenta, porque amamenta, porque protege. Comentário ao Salmo 26, número 18. É uma consciência que ajuda a não sentir vergonha da fragilidade que vai surgindo e também a compreender que todos precisamos, sempre, uns dos outros e somos mendigos de atenção e de cuidado. Queremos hoje, mais uma vez, rezar por boas vocações sacerdotais, religiosos, religiosas, leigos, leigas, pais, mães de família. Ave Maria, cheia de graça, o Senhor é convosco. Bendita sois vós entre as mulheres e bendito é o fruto do vosso ventre, Jesus. Santa Maria, Mãe de Deus, rogai por nós, pecadores, agora e na hora de nossa morte. Amém. Francisca, colega de Santa Júlia, escreveu na carta 258 de 1836: tudo está em paz e em ordem pela graça de Deus, que permitiu que uma grande bonança sucedesse à tempestade. Por intercessão de Nossa Senhora Aparecida, de São José, de Santa Júlia e de São João Batista Scalabrine, o Senhor nos abençoe. Ele que é Pai, Filho e Espírito Santo. Amém.
1: Abençoa, Senhor, as famílias. Amém.
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5: Olá, boa tarde, 12:16. Nesta edição, ponte na comunidade Dona Marta será concluída nesta terça-feira em Campos Novos. Estrutura danificada pelas chuvas no interior do município deixou famílias isoladas. CDL comercializa mesas para o Remember Fest. Evento será no dia 19 de setembro e comemora os 50 anos da entidade. Como fica o tempo em Campos Novos? Saiba aqui nos detalhes da previsão. Seguro Rural, os riscos valem o custo? Túlio César Dassi, gerente regional da EPAGRE de Campos Novos, fala sobre a importância de ter um seguro rural diante das intempéries. Como condutores podem contribuir para um trânsito mais seguro? Especialista no assunto comenta. Promotora da comarca de Campos Novos esclarece sobre ranking que coloca o município em quarto lugar no registro de maus tratos a animais. Terça-feira, 28 de julho de 2026, clima seco em Campos Novos. De acordo com a EPAGRE-SIRA, a temperatura máxima de ontem na estação da EPAGRE do município foi de 24 graus, mínima hoje 16 graus. 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
5: 12:18. Rede Calabriniana de Comunicação reúne gestores na Rádio Cultura de Campos Novos. Encontro dos gestores e padres responsáveis pela Rede Calabriniana de Comunicação ocorreu na Rádio Cultura nesta segunda-feira. Estiveram reunidos aqui os gestores da Rádio Cultura de Campos Novos, Maria Rossi, da Rádio Rosário de Serafina Correia, Nadir Gobi, da Rádio Sarandi de Sarandi, Márcio Froza, e da Rádio Aurora de Guaporé, Marcelo Roselém. A reunião foi coordenada pelos padres Alexandre Denardi Bioc e Joel Ferrari, superior regional da Congregação Escalabriniana e coordenador da Rede Escalabriniana de Comunicação, respectivamente, com a presença também dos padres Miguel Long e Dirceu De Rocco. Jornalismo Cultura, 12:19. E olha, a ponte da comunidade Dona Marta será concluída hoje, estrutura que ficou bem danificada com as chuvas da semana passada, com famílias isoladas na região. A Prefeitura de Campos Novos conclui hoje, terça, a recuperação da ponte na comunidade Dona Marta, na corredeira interior do município. A estrutura foi bem danificada pelas fortes chuvas e, segundo o secretário de obras, Aldocir Michelotto Chicão, a recuperação da ponte levou cerca de uma semana e restabelece o tráfego com segurança para os moradores. Ele destaca que as equipes seguem trabalhando em diversos pontos do interior, realizando reparos paliativos em pontes, bueiros e estradas, pedindo a compreensão da população frente à previsão de mais chuvas. Após o período de instabilidade, a prefeitura pretende executar as obras definitivas nos locais mais afetados. Olá, Chicão, boa tarde.
7: Boa tarde, Ortiz, aos nossos ouvintes da Rádio Cultura. Hoje falo um pouco aqui da recuperação de algumas pontes e bueiros, né? Que as últimas chuvas aí acabou afetando aqui o nosso município. E graças a Deus, no dia de hoje, estamos entregando aquela ponte lá na Corredeira. Uma ponte bastante grande, um trabalho muito extenso, né? Uma semana que estamos lidando lá praticamente já, mas graças a Deus, os 8 moradores que ocupam aquela ponte hoje vão conseguir passar, então, normalmente por cima dela. Ficou boa, o nosso pessoal aqui do Obras, principalmente a equipe do Paulo aí, os demais colaboradores, tem feito um trabalho muito bom, como os demais, né, colaboradores aqui da Secretaria de Obras, eles têm feito um trabalho excelente, né? Nós temos equipes espalhadas aí pro nosso município inteiro, 7 distritos praticamente tem um pessoal. Como o prefeito Pé já falou em outras vezes, e eu também, a gente só está fazendo um paliativo agora, por conta que está vindo muita chuva por aí. No dia de amanhã vai ser muita chuva, escutando as previsões, o que nos aguarda aí não é coisa boa. Agora, esses meses que antecedem aí vai ser de muito transtorno. Quando vai vir coisa pesada. A gente tem visto aí no nosso... na nossa região, nossos estados vizinhos aí, os problemas que tá assolando, né? E nós em Santa Catarina não vai ser diferente, e Campos Novos com certeza também vai sofrer com isso. Mas nós temos aí para ajudar. A gente pede de novo a compreensão da nossa comunidade, porque a gente sabe da dificuldade que é morar no interior. Então a gente vai ter que aprender a conviver esse período de enchente aí, de chuvarada. A gente vê cidades vizinhas aqui, né? Como eu já falei, os nossos estados vizinhos, embaixo da água, nós aqui não vamos se apavorar, porque nós vamos ter que aprender a conviver com isso. Esse período, principalmente, depois que passar esse El Niño aí, a gente vai recuperar, se Deus quiser, todo o nosso interior, alguns pontos aqui na nossa cidade também. Mas a gente pede uma compreensão da nossa população quanto a isso. Nós temos trabalhando aqui, quanto prefeitura, né? Mas vai ser uns meses aí difícil, mas vamos com certeza fazer o melhor aqui para o nosso município.
5: Ok, 12:23. Aqui, Jornal da Cultura, uma paradinha, voltamos em instantes.
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5: Para a previsão do tempo, vamos ouvir aqui o analista meteorológico Ronaldo Coutinho.
12: Boa tarde. O tempo segue com mudança agora de tarde, com condição de chuva, trovada, períodos de melhora, e vai diminuindo a temperatura. Amanhã tem chuva, trovada, períodos de melhora, fica mais fresquinho. Pode ter alguma coisa forte entre hoje ou amanhã. Na quinta, sexta e sábado, tempo bom. Friozinho de manhã, quem sabe até abaixo de 10 graus, e agradável à tarde. Provavelmente sábado à noite ou domingo para frente volta a ter condição de chuva. Semana que vem está indicando uma semana chatinha também em termos de tempo. E de vez em quando está indicando um frio mais forte do dia 5, 6 para frente. Da Climatera, Ronaldo Coutinho.
5: Ok, valeu, obrigado, Ronaldo.
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5: 12:24. Como condutores podem contribuir para um trânsito mais seguro? Estradas precárias, falta de sinalização têm sido apontados como fatores que contribuem para acidentes, porém, a falta de cuidados no trânsito também pode ser perigosa, mais ainda. O Jornalismo Cultura conversa com o Jonathan Pegoraro, especialista em trânsito, sobre direção defensiva como forma de promover um trânsito seguro.
13: Realmente hoje as vias, elas nem precisamos falar sua precariedade, né? Mas precisamos ressaltar que 90% dos acidentes é falha humana. Então, se eu vou viajar hoje, vou pegar a BR-470, que tem buraco, que tá chovendo, que eu preciso fazer? Eu, condutor, reduzir velocidade, tentar evitar tá muito próximo da frente, ultrapassar somente quando você tem 100% de certeza, né? Não trabalhar com a palavra eu eu acho que não vem ninguém, eu acho que dá tempo, que é aí que faz com que a gente venha se acidentar.
14: Em relação às falhas humanas, como você citou, a direção defensiva é a melhor forma para evitar acidentes? Explica pra gente então o que significa praticar de fato a direção defensiva.
13: Sem sombra de dúvida, a direção defensiva ela vai fazer com que a gente evite vários acidentes. Quando a gente vai falar de trânsito, o que a gente fala? Precisa hoje se cuidar mais dos outros do que de você mesmo. O que significa isso? É quando eu estou dirigindo, é eu saber que tem várias pessoas que daqui a pouco pode estar errando também no trânsito. Então, se ela vem ultrapassando, várias pessoas dizem, ah, mas eu dirijo bem, eu ajo com prudência, mas eu tô a 120 km por hora, numa rodovia que é 80, é 100. Se uma outra pessoa dormir na direção, tiver ultrapassando e eu me achar de frente com ela, eu também estou falhando porque eu não estou dirigindo defensivamente. Eu não vou conseguir corrigir o erro do outro. Isso é direção defensiva, né? Estar preparado, olhar lá na frente para estar sempre se precavendo que se vier a acontecer alguma coisa, ou pelo menos se vier a acontecer um acidente, esse acidente seja na menor proporção possível, né?
14: Hoje, Jonathan, a gente conta com várias leis. Observar essas leis também faz parte da direção defensiva e qual é a importância delas? Como, por exemplo, se dirigir não beba, por exemplo, o bebê que tá no carro e na cadeirinha. Fala sobre isso.
13: Eu enxergo como vários fatores, assim, que a gente elenca, por exemplo, nas rodovias. Quais são os maiores problemas que a gente tem? Eu vejo que é excesso de velocidade aliada com ultrapassagem forçada, ultrapassagem em local proibido. A gente já vem por um outro fator, questão de cidade, embriaguez ao volante, que isso vai fazer com que a gente acha que com a gente nunca vai acontecer. Ah, eu sempre bebi, eu saio daqui, vou para uma janta e nunca me pegaram e nunca bati meu carro. E se vier a acontecer? Então, cadeirinha, quantos pais cobram do órgão público que as nossas escolas elas sejam seguras, que tenham guarda? Mas aí eu ando com os meus filhos sentar com ele na cadeirinha. Mas e eu, pai? Eu, mãe? Eu tô cuidando do meu filho lá enquanto ele tá lá dentro do meu carro? Teve uma assertiva, foi essa da cadeirinha, o centro de elevação, que isso aí fez com que protegeu muitas crianças aí de vários acidentes, né?
14: Como você avalia a questão da autoconfiança do motorista e como isso pode ser perigoso no trânsito?
13: A maioria das pessoas, por várias vezes, não se acidentou. E aí vem a autoconfiança que faz com que eu nunca me acidentei. E aí, quando acontece, aí não adianta chorar o leite derramado. Claro que a campanha de trânsito, ela é muito importante. Porém, eu tenho que saber que um acidente de trânsito, ele dá um 360 na minha vida e na vida de várias outras pessoas que a gente nem faz ideia. Se porventura acontecer um acidente, você vier, nem vou dizer vier a óbito, mas tem várias pessoas que ficaram de cadeira de roda pela simples falta, às vezes, de usar o cinto de segurança. Então, você imagine, você ficar de cadeira de roda, você ter a tua vida totalmente impactada por uma imprudência no trânsito.
5: Nos dias de chuva e baixa visibilidade, o cuidado precisa ser redobrado, não apenas por causa do clima, mas também com a condição dos pneus. Jonathan comenta ainda sobre cuidados que devem ser tomados pelos ciclistas e motociclistas.
14: Quais são os principais cuidados que o motorista deve ter em dias de chuva e baixa visibilidade?
13: Pelo que a meteorologia está nos preparando aí, acredito que nós vamos ter aí os próximos 2-3 meses de chuvas intensas. Vai ter que ter muita cautela. A parte de pneus do carro, é interessante que todos deem uma revisada como é que tá lá a parte do pneu, porque uma aquaplanagem, ela vai ser muito facilitada, principalmente se o teu pneu não estiver em condições seguras. Então, é interessante que a gente alie a parte do veículo que ele esteja totalmente revisado, né? Principalmente a parte de pneus e também a distância de segurança do veículo da frente. Isso são pontos que a gente analisa que são cruciais para que você não venha ter um ponto principal, que é a aquaplanagem. Para você conseguir sair numa aquaplanagem, você tem que ser meio que um piloto mesmo, né? Tem que ser muito bom, porque às vezes a gente vai reagir de maneira errada, que é frear, acaba ocorrendo realmente uma saída de pista ou até mesmo invadir uma pista contrária, né?
14: Jonathan, eu queria que tu falasse a respeito dos perigos que o uso do celular ao volante pode trazer.
13: Essa é uma ferramenta que nos ajudou muito na nossa vida, né? Mas a gente tá totalmente dependente dela. Já tem estudos que mostram que você ler uma mensagem e escrever uma mensagem enquanto dirige, chega a ser até pior do que você dirigir embriagado. Porque o cidadão que ele está embriagado, pelo menos ele está olhando para o trânsito. Já a pessoa que está lendo ou escrevendo uma mensagem quando dirige, está 100% focada no celular. Por isso que a gente acaba falando que é bem pior. E uma falta de atenção, literalmente hoje, para acontecer um acidente é questão de segundos. 1, 2 segundos que você perdeu a concentração é o bastante para você invadir uma pista contrária, para você não ver que um pedestre está na tua frente e realmente isso aí ser fatal, né?
14: Esses cuidados, eles devem ser tomados tanto nas BRs quanto na cidade?
13: Com certeza, né? A rodovia, ela é pior porque ali se você tá numa velocidade superior. Então ali você tá a 60, 70, 80 por hora no mínimo, né? Se você chegar a falhar e ter um acidente, ele vai ser gravíssimo. O alerta, literalmente, é tanto para a cidade, porque na cidade você tá distraído, por exemplo, no celular. Um pedestre está atravessando na faixa. Você não viu, você vai atropelar ele. Então também pode se tornar fatal.
14: O trânsito, ele é feito também por motociclistas e ciclistas. Existe também orientação para esses condutores?
13: Hoje, com certeza, esses veículos que estão adentrando no mercado aí, que é o patinete elétrico, é algo que nós vamos ter que se adentrar juntamente com a motocicleta. Pior ainda, eu até digo que quem dirige ainda uma moto, esse cidadão, ele tem habilitação, ele tem uma noção de trânsito. Agora, nós estamos trabalhando também com esses veículos que estão adentrando agora, né? Esses autopropelidos, literalmente, estão sendo conduzidos por pessoas menores que desconhecem regras de trânsito e que hoje tá aumentando consideravelmente o índice de acidentes. Hoje, principalmente o pai e a mãe, que vai dar esse veículo para o menor de idade, é tentar fazer uma precaução enorme, instruir como é que funciona o trânsito, antes mesmo de você entregar o veículo. As motocicletas, nem preciso dizer que hoje é o maior problema que nós temos no Brasil, que é acidentes com motociclistas, que a grande maioria das vezes é morte ou lesões irreversíveis.
5: 12:33, o Jornal da Cultura volta depois dos comerciais.
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5: 12:34. Vamos falar aqui sobre seguro rural. Os riscos valem o custo? Túlio César Dassi, gerente regional da EPAGRE de Campos Novos, fala aqui no jornal sobre a importância de contratar um seguro rural diante das intempéries do clima. Ele também destaca diversas medidas que o produtor pode adotar para minimizar os riscos no campo. Gerente ressalta que, apesar do custo, o seguro rural é recomendado em razão das ameaças climáticas, como a ocorrência do fenômeno El Niño, por exemplo. Priscila.
14: Qual é a importância do seguro rural para os produtores? Para conversar com a gente sobre o tema, a gente convidou o gerente regional da Epagre Campos Novos, o Túlio César Dassi. Seja bem-vindo, Túlio.
19: Obrigado, Priscila.
14: Conta pra gente, nos últimos anos, eventos como estiagem, excesso de chuva e granizo têm causado prejuízo a alguns produtores. Como que o senhor avalia o cenário atual para quem trabalha no campo?
19: A atividade agropecuária é uma indústria a céu aberto, então ela fica sujeita às intempéries, né? E nos últimos anos a gente tem visto os agricultores tendo prejuízos com estiagem, com granizo, com excesso de chuva, e a previsão aí de um ninho moderado a forte, isso nos leva a crer que vai ter um quadro de chuva além das médias, com um pouco mais de granizo e ventos. O agricultor

0: lado e assim por diante.
1: Fala pra gente, Túlio, o seguro rural, ele deve ser visto como uma forma de recuperar prejuízos ou como uma ferramenta de planejamento da propriedade?
0: Com incidência de muitos intempéries aí nos últimos anos, o que a gente recomenda é que o pessoal utilize atividades onde se tenha um ambiente controlado, né? Ou seja, cultivo em estufa, cultivo de pomares com tela antiganiso, cultivo de cobertura de solo e tentar minimizar ao máximo as intempéries. E o seguro também é uma maneira de minimizar o risco. Então, acho que é muito interessante a busca do seguro.
1: Explica pra gente no que consiste o seguro para o produtor rural.
0: Existem diversas formas de seguro, né? Existem seguro via Pronaf, né? Proagro via Pronaf, que seria o Proagro Mais, e o Proagro seria o programa de seguro agrícola, né? E é uma modalidade que tem duas formas, né? O Proagro Mais, onde os agricultores que se enquadram no CAF e Pronaf, eles têm a possibilidade de assegurar o investimento e assegurar uma renda mínima também. O Proagro, para os agricultores que não se enquadram no Pronaf, ele tem basicamente assegurado o investimento no custeio, no próprio investimento de estrutura produtiva. E uma terceira modalidade é o seguro agrícola, onde o agricultor assegura a sua produção. Tem um custo maior, com subsídios aí no pagamento desse prêmio, né? Mas cada propriedade ou cada agricultor tem que buscar o enquadramento mais favorável à sua atividade. Tem que buscar a melhor forma de enquadramento. Aonde que ele vai buscar isso? Nos agentes financeiros, na IPAGRE ou nas empresas seguradoras. Na forma de seguro agrícola, as empresas seguradoras que vão fazer o atendimento. Ou na forma do seguro do Proagro, né? Junto com os agentes financeiros.
1: Túlio, você percebe que atualmente os produtores da região, eles estão mais preocupados com essa proteção da produção em virtude das perdas climáticas? Ou você acredita que ainda existe resistência ou falta de informação sobre o funcionamento do seguro?
0: Muitos produtores já têm procurado, mas há muita falta de informação também. Há uns anos atrás, era muito pouco utilizado a questão do seguro agrícola. O Proagro já faz muitos anos que ele está trabalhando, mas no geral ele assegura apenas o recurso aplicado naquela atividade, não assegura a renda do produtor. E o seguro agrícola também assegura alguma coisa da renda do produtor, só que são seguros com custo elevado. O produtor também fica na insegurança pagar esses prêmios, né? Então tem uma certa resistência em questão do custo do seguro. Mas em função das intempéries, né, que são frequentes, e agora o Niño, a gente recomenda que os agricultores procurem uma forma de assegurar a sua produção. O risco é muito grande, mesmo que tenha um custo um pouco elevado, né? Estudar a viabilidade de buscar o seguro, alguma forma de assegurar a sua atividade.
2: 12 horas e 39 minutos. A Câmara de Dirigentes Lojistas realiza no dia 19 de setembro, no Galpão Crioulo, em Campos Novos, a edição especial comemorativa dos 50 anos do Remember Fest. O evento já é reconhecido regionalmente como o maior evento retrô de todos os tempos, como informa a diretora de eventos da CDL, Eliane França.
3: A Câmara de Dirigentes Lojista realiza no dia 19 de setembro, no Galpão Crioulo, em Campos Novos, a edição especial comemorativa aos 50 anos Remember Fest. O evento já é conhecido regionalmente como o maior evento retrô de todos os tempos. A festa inicia-se às 21 horas com a apresentação da Abana Viola, Banda Rosas e DJ Disco. A reserva e a venda de mesas é feita pela CDL, no número 49-98848-6628. Neste ano comemorativo do nosso cinquentenário, a festa não poderia passar despercebida. E o Remember Fest já é um sucesso e esse será muito especial. Uma comemoração da nossa história e celebração do nosso trabalho. Sobre as atrações, o Aba na Viola é um projeto acústico formado pelos músicos catarinenses Renato Guetem, Isamara Guetem, Bárbara Vans e Adriano Santos, cujo objetivo vai muito além de um simples tributo à banda sueca. O ideal do grupo é o resgate da música pop do ABBA, com o toque da cultura brasileira, proporcionando aos amantes desse grupo uma viagem ao tempo. Já a Banda Rosas é um grupo fundado em 2020 na cidade de Estrela, no Rio Grande do Sul, misturando suas referências do pop rock global com a força da cena brasileira. A banda entrega uma sonoridade autêntica e um propósito claro, emocionante.

0: questionar, inspirar e conectar-se com pessoas no meio da música. O DJ Disco oferece uma apresentação de mix de música no sucesso dos anos 60, 70 e 80, misturando os sucessos da época com grandes artistas, a batidas de destaque que embalam a noite. Ressaltamos que o evento é aberto ao público e desde já convidando a todos para participar conosco.
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1: 12 horas e 44 minutos. Seguimos aqui com o Jornal da Cultura. Promotora do Ministério Público da Comarca de Campos Novos esclarece sobre o ranking que coloca o município em quarto lugar em registros de maus tratos animais. Doutora Juliana Goulart Ferreira falou ao Jornalismo da Cultura sobre ações do Ministério Público relacionadas ao projeto MP Guardião da Vida Animal, iniciativa para promover a proteção aos animais. Campos Novos está na lista entre os primeiros municípios que receberão ações pontuais voltadas ao cuidado animal.
2: E eu acho que é importante já esclarecer que esse ranking não quer dizer necessariamente que Campos Novos é a quarta cidade do estado com mais casos de maus tratos. Quer dizer que ela é a quarta cidade com mais registros de casos de maus tratos. E existem diversas variáveis que podem afetar esse número. Tanto, claro, o número de casos, que de fato existem, então são casos bastante altos, é um número considerável, mas também o porquê que esses números chegam até as autoridades. E aí é o ponto específico que a gente precisa entender, porque a gente tem aqui em Campos Novos uma atuação muito forte da sociedade, toda a população se importa com essa causa, tem muitas representações e denúncias que chegam pelas pessoas que veem algo na rua, que vê algo dos vizinhos e tudo mais. Existe uma ONG que atua especificamente nessa causa, que também traz bastante situações até o conhecimento tanto da delegacia de polícia quanto do Ministério Público, e que portanto traz esses casos a serem conhecidos das autoridades e até mesmo pela atuação das forças públicas, que se empenham em esclarecer o que que acontece, quais são esses casos. Existem cidades, por exemplo, em que não tem tanta atuação nem da sociedade, nem das forças públicas, e por conta disso, esses números acabam ficando mais baixos. Isso não significa, porém, que esses casos de maus tratos não existem. Significa, na verdade, que esses casos às vezes não são conhecidos das autoridades públicas. E até para esclarecer, portanto, essa quarta posição do ranking é porque são casos registrados, casos oficiais e que chegaram ao conhecimento tanto do Ministério Público quanto das polícias e, portanto, foram registrados e chegaram a ser computados para a elaboração desse ranking.
1: Durante a entrevista, a promotora falou também sobre como vai funcionar o projeto MP Guardião da Vida Animal na prática em Campos Novos.
2: A ideia do projeto realmente é fazer esse diagnóstico inicial, verificar quais são as demandas mais específicas do município, e a partir de então a gente vai realizar a instauração de um procedimento administrativo. E aqui eu até já esclareço que esse procedimento não é para investigar nada, é realmente para acompanhar uma política pública, e a partir dessa necessidade pensar em conjunto com os municípios quais são as medidas que podem ser adotadas até para melhorar a prestação desse serviço público que eventualmente já exista. Porque, por exemplo, aqui em Campos Novos a gente tem um abrigo, né? Uma casa que acolhe esses animais que eventualmente sejam mais agressivos ou que precisam se recuperar por conta de maus tratos ou por qualquer outra situação. Mas pensar em como recolocar esses animais em famílias, né? Fazer campanhas de doação, fazer com que eles tenham possibilidade de ter uma vida mais saudável e mais feliz realmente. Então, é todo um esforço conjunto para melhorar esse atendimento, e que muitas vezes já existe, mas que pode ser aprimorado.
3: Doutora, esse projeto em que fase ele está? A gente já viu que a questão do levantamento já foi feito e as ideias a senhora já trouxe, mas a questão da aplicação do projeto, em que fase a senhora pode explicar pra gente?
2: Esse projeto ele foi idealizado pelo Grupo de Defesa dos Animais, o GEDA, em Florianópolis principalmente, e ele foi integrado em algumas fases. A primeira fase foi uma reunião com os municípios que figuravam nos 10 de números maiores do ranking. Campos Novos, como a gente já mencionou, estava em quarto lugar aqui na lista. Essa reunião foi feita para apresentar o projeto, dizer quais eram as ideias e verificar se as promotorias de justiça tinham interesse em participar. A gente, desde o início, já manifestou nosso interesse, tanto por essa questão da necessidade de melhorias e de aprimoramento das políticas públicas que já existem, mas também porque existem casos muito específicos aqui do município município, que daí não tem necessariamente relação com maus tratos, mas que facilitaria pensar isso de uma forma mais abrangente com outras pessoas que também têm experiência prática na questão dos animais. E aqui eu vou dar um exemplo, que é, por exemplo, a questão dos tratos com pitbulls, que a gente recebe bastante notícias aqui na promotoria, ou mesmo situações de acumuladores de animais. São situações muito específicas que não necessariamente têm relação com os maus tratos, mas que precisa de uma política pública mais acertada sobre esses assuntos. A segunda fase foi a apresentação do projeto para o público. Então foi a partir daí, inclusive, que veio a público essa questão da lista do ranking estadual, que trouxe Campos Novos como a quarta cidade em maior número de registros. A terceira parte agora é realmente a instauração dos procedimentos nas promotorias de justiça e o diagnóstico acerca das políticas públicas que já existem e daquelas que demandam uma atenção especial em cada cidade. Então, essa fase agora que vai ser iniciada a partir desse passo inicial, desse pontapé inicial que foi dado no projeto.
1: De acordo com a promotora Juliana, a gestão pública, entidades de proteção animal, polícias e população já praticam ações voltadas ao cuidado com os bichos. Motivos de aprimoramento devem ser buscados para melhorar a efetividade dessas ações, afirma ainda a promotora. Termina aqui o Jornal da Cultura, 12:50. Reportagens de Priscila Nascimento e Adinho Carlos. Coordenação de Roseli Rossi, que Ortiz na apresentação. Grato a todos, tenham uma boa tarde e muito obrigado, Super Lucas, conosco no Jornal da Cultura. Até amanhã.
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8: Ouvintes, boa tarde. Comunicados da Hora do Recado desse dia 28. Os festeiros e a comissão da Capela Senhor Bom Jesus, do bairro Bom Jesus, convidam para a tradicional festa do padroeiro, no dia 9 de agosto, com a seguinte programação. A partir do dia 5 de agosto, 19 horas, primeira noite do Tríduo, com missa e o tema Vocação dos Cristãos Leigos. Dia 6 de agosto, 19 horas, segunda noite do Tríduo, com missa em ação de graças pelo dia do patrono, Senhor Bom Jesus. Dia 7 de agosto, 19 horas, terceira noite do Tríduo, com missa, celebração pela vida religiosa e consagrada. No dia 8 de agosto, 10 da manhã, venda de churrasco, de leitão, galinha recheada, bolos e cucas. Comprando churrasco, há o direito à entrada livre no matinê de domingo. 19 horas, celebração com o diácono Sidney Carvalho e o tema Família Presente de Deus. Dia 9 de agosto, dia solene da festa do Senhor Bom Jesus. 10 da manhã, procissão com a imagem pelas ruas do bairro. 10:30, missa festiva em honra ao padroeiro. Meio-dia, tradicional almoço com churrasco, salada, pães e bebidas em geral. E às 14 horas, matinê com a banda Doce Magia. A comissão organizadora da festa solicita a colaboração da comunidade com as prendas. Falar com o Silvio pelo telefone 49 98825-3180 ou com a Rose no telefone 99106-6198. 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
8: A diretoria da Associação de Moradores do Bairro Aparecida realiza uma ação entre amigos para arrecadar fundos visando a comemoração do Dia das Crianças em outubro e também o Natal das Crianças Carentes do Bairro Aparecida. Serão sorteadas 6 cestas básicas, 3 em outubro e 3 em dezembro. O valor da cartela é R$5. Fale com o presidente da associação, o Jeremias, pelo telefone 989-11-9360. A Hora do Recado volta amanhã. Na sequência da programação da Cultura, tem o Gerson com o Esporte 93. Boa tarde.
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9: Amigos do Esporte, boa tarde. Estamos chegando com o nosso Esporte 93. 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Pois é, amigos do esporte, tivemos no último sábado a última rodada classificatória para as quartas de final do campeonato interiorano que está sendo realizado na região do distrito da Barra do Leão, que é a promoção da Secretaria Municipal de Esportes. Os resultados da última rodada: tivemos o Flamengo Barra do Leão 1, perdendo para a equipe do Estrelas do Sul por 3-1. Já a equipe do Juventude de Santa Bárbara venceu a equipe do Juni Galdina, equipe A, por 1-0. Florão da Serra e Juni Galdina, equipe B, ficaram no empate em 0-0. Com os resultados do último final de semana, então, a classificação geral é a seguinte: em primeiro, Juventude com 12 pontos, Juventude Santa Bárbara; em segundo, Juni Galdina, equipe B, com 9 pontos; em terceiro, Flamengo Barra do Leão, equipe B, com 8 pontos; em quarto, Juni Galdina, equipe A, com 8 pontos também; em quinto lugar, Estrela do Sul, com 7 pontos; em sexto lugar, Grêmio Florão, com 7 pontos; e em última colocação, Flamengo Barra do Leão, com 6 pontos. Classificaram então, em primeiro lugar, a equipe do Juventude de Santa Bárbara, que já está classificado juntamente com o segundo colocado, que é o Juni Galdina, equipe B, para as partidas das semifinais, quando teremos agora as equipes do terceiro, quarto, quinto e sexto colocados vão disputar as quartas de final para chegar à semifinal com as equipes do Flamengo Barra do Leão, Equipe B e Florão da Serra, que ficaram em terceiro e sexto lugar, fazem uma das partidas. Na segunda partida, que ainda não tem data definida, Juni Galdina, Equipe A, na quarta colocação, enfrentam Estrelas do Sul, que ficou na quinta colocação. Dessas partidas, nós vamos ter as semifinais, esperando a equipe do Juventude Santa Bárbara, que foi o primeiro colocado, já classificado, esperando o vencedor do quarto e quinto colocados. Ainda o Juni Galdina, que ficou na segunda colocação, já está classificada para as semifinais, esperando as partidas ainda das quartas de final entre o terceiro e o sexto colocado. Ainda serão definidas as datas e durante a semana estaremos divulgando aqui no nosso Esporte 93. Pela Liga Catarinense de Futsal, teremos no próximo sábado o Sub-13 recebendo mais uma rodada aqui em Campos Novos. A equipe do CCD vai enfrentar o Avaí Caçador e o São Lourenço. São três partidas que serão realizadas aqui em Campos Novos no próximo sábado do Sub-13 pela Liga Catarinense de Futsal. No último sábado tivemos mais uma rodada da quinta Taça Cachoeira Amigos do Boita. No primeiro jogo, Croácia venceu por 1-0 a equipe do Juventus Futebol Clube. No segundo e no terceiro jogo foram das equipes femininas, quando a equipe do Monte Alegre venceu por 4-0 a equipe do São José Futebol Clube. Outra goleada foi na segunda partida do feminino, Aliadas Amigas do Boita 7, Realeza Futebol Clube 0. E encerrando a rodada do sábado, tivemos Atlético Imperial 2, Amigos do Barbosa 0. Essa foi mais uma rodada da quinta Taça Cachoeira Amigos do Boita, que segue no próximo sábado. E eu volto a falar de esportes amanhã nesse mesmo horário, sempre no oferecimento da Top Esportes, a sua loja esportiva. Na sequência, vem aí Emerson Reiser e o Show da Alegria.
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11: Hora certa.
10: Aqui na capital do agro, 1:05, 25 graus é a temperatura.
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10: 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Eu mesmo, a partir de agora, tô invadindo aqui o seu rádio, invadindo a sua tarde, para fazer uma tarde com muita alegria, muita energia positiva. Vem comigo que tá só começando!
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10: Quem sabe pode cantar.
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10: Nem as marcas do tempo.

Legal, legal, gente. Agora 1:12. Gustavo Lima com a Vingadora. E antes ainda o Caso Marcado de César Menotti Fabiano. Gustavo Lima cantou também com Bruno e Denner, né? Isso, exatamente.

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Agora 1h14, 25 graus e a temperatura. Segue aqui o nosso show. Show da alegria!

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1: Hora certa. Cultura.
2: 1:17.
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1h20 aí na programação Cultura, a galerinha já tá batendo cartão ponto aqui no programa. Boa tarde aí pro Andrei Sandri. Tá curtindo a programação da Mais Ouvida também. Aquele abraço. Turma, 25 graus de temperatura. Cadê a chuva? É, todo mundo falando chuva, chuva, chuva, né? Não, eu digo isso só porque eu vim de guarda-chuva hoje, sabe? E é tão estranho, né, a gente sair de guarda-chuva e não chover, né? E eu vou te falar uma coisa, hein? A previsão diz que é pra chuva mesmo, né? Uma hora e 21 minutos, 25 graus a temperatura. O que me deixa surpreso, né? É a temperatura, 25 graus. Já saiu lá fora hoje? Já? Já colocou a pesada pra correr um pouco lá fora? Porque hoje em dia pesado só fica dentro de casa, né? Na minha época, eu lembro que a minha mãe gritava: venha pra dentro, né? Hoje em dia a gente fala pras crianças: vamos pra fora, porque a criançada só quer saber de ficar brincando, né? É celular, tablet, coisa arada, né? E aí o que acontece, né? Um sol lindo desse, temperatura nem parece a época do ano, né? Não sei se você sabe, nós estamos no inverno. Ou seja, Campos Novos é tão gostoso, tão agradável, que o sol veio passar as férias da escola, as férias de inverno aqui em Campos Novos, né? Você viu só? 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

0: Hora certa.
1: 1:31. 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

0: 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Agora 10 horas e 37 minutos. Agora me diz uma coisa, gente.
1: Olha ele aí, ó.
0: Não. Depois dessa aí, ó, vou te falar. Olha, ou melhor, ouça. Às vezes, ai, o meu sonho é ser radialista. Né? Não se estressa. Ganha bem. Trabalha no ar-condicionado. É só paz e amor. Eu vou te mostrar apenas alguns dos perrengues que a gente passa aqui no off.
2: Eu não sei se vai chover, mas o vento aqui tá forte, olha. Ui, olha. O vento tá tão forte aqui que eu acendo os farol da carregadeira. O vento vem, assopra e apaga. Pensa num vento. Não sei se vai chover, mas ventando tá muito.
0: O vento tá tão forte que no vídeo que o ouvinte me mandou aqui, quando ele acende o farol da carregadeira, o vento vem e assopra, né? Não, me diga uma coisa dessa. Não tem cabidura isso, né? Abraço aí, gauchinho. Cuidado com esse vento aí, meu Deus do céu. Pense na ventaria que tá lá, né? Ai, meu Deus do céu. Alguém me segure. É só terça-feira ainda, né?

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2: 1:45.
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8: Legal, legal, 12, agora faltando aí para as 14h, já já tem o nosso momento bailão. Momento bailão com música nova. Música nova aí do San Marino. É, minha gente. Há um bom tempo aí que eles não traziam novidade. Hoje tem música nova aí na nossa programação. 12, então, faltando para as 14h, na companhia do Super Castanhão, confira as ofertas. 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

0: 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Cultura.
1: 1:56.
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0: Legal, gente. A Bandinha Show aqui no nosso show. Boa tarde aí pra Inês Negrete, ligadinha na programação. A Ivanilda Ribeiro também, minhas colegas de trabalho, curtindo aqui a programação da Mais Ouvida. Quem também tá ligado aqui, boa tarde, amigo Emerson, tudo tranquilo? Leonardo Lopes do Ibiqui, manda a música aí no Momento Bailão, oferecendo para todos os ouvintes. Aproveitar aí esse momento de bandinha, estamos aqui com o pai ligadão na Rádio Cultura. E vamos finalizando a obra essa semana, né? Que o Papai do Céu ajude aí, né, Leonardo? Abraço aí.

Mas já tá nos finalmente já, né? Tá terminando já. Com certeza essa semana tá tudo ok. E por lá nas bandas do Ubiquí estão me falando do tempo feio. E vou te falar uma coisa. Esse tempo tá vindo pra cá também. Já percebi pelas câmeras de segurança aqui que circundam, né, o edifício Padre Quintilio Costini. Já comecei a visualizar que começou a escurecer, gente. Tava brincando até agora. A própria temperatura já caiu para 17 graus. Sim, vem chuva, gente. Vem chuva. Mas eu lembrei aí, hein, Léo? Você mandou aqui, ó, tempo feio, né? Eu lembrei que tem um meme de um... Pessoal, vocês sabem que eu falo com carinho, tá? Um meme de um gordinho sem camisa, com calção azul, já viram esse meme? Tá ali, né? Calçãozão azul. Sabe aqueles calção de jogar bola de antigamente? Calçãozão azul, né? Adora, né? Acredito que o homem adora esse tipo de calção, né? Se vai ficar sem camisa, tem que ser esse calção, né? Calçãozão azul de jogar bola, né? E aí, eu falei que vai chover, até o vizinho abriu a porta ali pra fechar a janela. É, fecha aí, vizinho, vai chover. A câmera de segurança me monitora o bairro inteiro aqui. E aí, Léo, como eu dizia, aí o rapaz olha pra cima e diz assim, tempo feio, né? Daí tá ele assim, né? Sem camisa, barrigudinho, né? Só de shorts, chinelo de dedo havaiana, com um prego da Gerdau preso no bico do chinelo ali, que arrebentou. Aí ele olha pro céu e diz assim, tempo feio. Daí vem um balãozinho como se Deus respondesse, falou o bonitão, né? Assim estamos nós, né? Dizendo, tempo feio, se Deus pudesse responder, pronto, falou os bonitos, né? Falou os Leonardo DiCaprio, os Brad Pitt. Ai, meu Deus do céu. É, o tempo tá feio, papai do céu. Desculpa aí, né? Mas no sentido de medo, de pavor, né? A gente tem medo aí de chuva muito forte, né? Até porque sabemos aí da nossa realidade, da nossa região aqui, chuvas recentes aí já trouxeram preocupações, né? Mas há de ser uma chuva calma, tranquila, mas que venha, que venha. Deus sabe o que faz, né? Ó, viu? O Léo se identificou com a brincadeira, que nem eu falo, a gente brinca com quem a gente gosta, né? É desse jeito. Turma, 2:04. 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Antes de trazer o São Francisco aí que o Léo pediu, a gente vai começar com o San Marino, porque essa aqui é música nova, saiu do forno hoje.

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1: 2:16.
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0: 2:19. De volta por aqui. 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Abraço aí pro nosso amigo Cleverson Lins. Ô Cleverson, acabou tuas férias? Depois eu vou pedir pros teus colegas aí se você voltou bronzeadinho da praia ou não, tá? Eu quero saber, eu quero detalhes. Hein, Flávio? Eu quero detalhes. Voltou bronzeadinho ou não? Meu amigo Ginter, traz chuva, não é o índio da dança da chuva, mas o Ginter me trouxe chuva agora, Ginter.
1: Então tá aí, né, Emerson? Boa tarde, abraço aí. Boa tarde, abraço aos 20 Cultura, Ginter. Aqui pro lado do Rio Grande do Sul, muita chuva. Lagoa Vermelha aí já andou descobrindo casa, caindo árvore. Muita chuva. Daqui a pouco o Barracão, mais pra frente o Campos Novos sentido, beleza? Acabou de passar aí na cidade. Aqui pro lado do City, aqui, bastante chuva, desde da madrugada aí, beleza? Abraço aí, boa tarde pra todos os ouvintes aí da Cultura.
0: Valeu, Ginter, ouvinte meteorologista também, né? É, a gente tem ouvinte repórter e ter ouvinte meteorologista, né? E o Ginter, eu só ouvi o áudio do Ginter, gente, eu juro pra vocês, eu só ouvi o áudio dele aqui primeiro fora do ar, a gente ouve todos os áudios antes fora do ar, né? Que às vezes é um negócio particular do ouvinte. Ô Emerson, gostaria de ver uma informação, eu escutei aí no Boa Prosa, eu escutei na hora do recado, eu escutei, enfim, né? Pode acontecer em qualquer momento do programa, então às vezes pode ser algo particular do ouvinte. Mas quando é algo que a gente pode compartilhar, claro que a gente compartilha. E eu só ouvi o áudio do Ginter e começou a chover aqui, gente. Sério mesmo, começou a chover nesse momento aqui em Campos Novos. Então o Ginter disse que estava vindo do Rio Grande com chuva. No mínimo, o Ginter, eu vou falar um negócio pra vocês. O Ginter é meu amigo, mas eu vou falar pra vocês. Pessoal da Cooper Campos, abra o olho, que o Ginter tá indo descarregar e tá trazendo coisa arada pra cá, gente. Eu vou alertar vocês. Ele foi, descarregou lá e carregou de chuva. Tá trazendo chuva pra nós. Ô, Ginter, como que você me traz chuva? Verdade, gente. Eu só ouvi o áudio dele e começou a chover aqui em Campos Novos. Você viu só? Que coisa. E o Cleverson disse que não adianta eu chamar o Flávio, que ele tá pela figurinha que você me mandou, Cleverton, ele tá engraxando, né? Tá engraxando a máquina dele. Meu Deus do céu, gente, eu tenho os melhores ouvidos do planeta, não tem jeito. Pessoal, e começou a chover forte aqui em Campos Novos, hein? Começou a chover forte. A dona Maria foi fechar a janela, quase que o vento levou ela ali, ó. Quase que virou um clássico do cinema.
2: Rede Globo apresentou O Vento Levou.
0: Lembra desse filme? Filmaço! Depois de Lagoa Azul foi o que mais passou na TV, né?
2: Um casal perdido numa ilha deserta. Rede Globo apresentou Lagoa Azul.
0: Ai, meu Deus do céu, duvido que você não assistiu pelo menos uma vez. Tanto que eu achava que Lagoa Azul era aquele filme dos Esparta. Lembra os 300 de Esparta? Não pelo enredo, é pelo tanto que passou, né? Eu achei, passou 300 vezes já, né, Lagoa Azul, né? Daí quando eu vi, ó, vai passar 300, falei, ih, lá vem mais uma edição do Lagoa Azul, né? Depois que eu entendi que não era, né? Ah, então tá certo, agora tá explicado. Agora eu não sei o que eu faço com essa figurinha do Clevers aqui, ó. Eu vou adicionar as favoritas, dê o que der. Vou adicionar aqui, a gente nunca sabe quando precisa de uma figurinha como essa, né, Cleverson? Abraço aí pro seu Zariguim. Ô Zariguim, já vou conferir o seu áudio aqui, tá? Ou melhor, o seu vídeo, né? Me mandou um vídeo dizendo que o vento tá assustando também por lá, né? Rapaz do céu, é, a gente veio, né? Veio, a gente tava falando tanto aí da chuva, dos ventos, né? Eu não sei, eu tô pra dizer que alguém abriu aquela farinha que eu não comprava porque eu tinha medo, sabe? Tem uma farinha aí que estão vendendo aí na cidade que eu até achava que era caixa de Pandora, sabe? Eu tinha um medo de abrir. Imagina o nome da farinha: Sete Vento, né? Gente, se um vento já assusta os seus ariguinhos, imagina Sete Vento, meu Deus do céu, né? Ai, ai, ai. E veio a chuva, e agora, né? O assunto, ó, é só esse agora, né? Todo mundo falando de chuva, chuva, chuva, né? Ai, ai. O meu amigo Flávio tá me contando uma história, diz que tem um colega dele, eu não vou falar o nome do Cleverson, que eu já falei o nome dele duas vezes, que chegou de férias cansado. Trabalhou meio período e já tá de arrasto lá. Meu Deus do céu, gente. É. Que coisa. Agora a Lidiane, como diz o Miguel, macho velho, né, Miguel? A Lidiane, todo mundo falando: ai, meu Deus, que chuva. Ai, meu Deus, vento. Ai, Emerson, isso aqui deu uma garoa. Né? Ou ela tava dormindo e não viu, né? Ou, de repente, ali ainda não chegou a ventania que passou por aqui, menina. Mas, ó, vou te falar, Lidiane. Se agarre aí. Se agarre aí nos pés de macaxeira aí, que se der o vento não te leva, porque, olha, tá assustador aí. Os ouvintes só estão falando nisso, menina. No meu governo, nós vamos estocar vento. Olha aí a Dilma, né? Tinha utilidade a ideia dela, né? Já escutou aquela expressão combater fogo com fogo? Se a gente tivesse estocado o vento no tempo da Dilma, a gente combatia vento com vento, né? Lembrei do Capitão Planeta. Lembram? Terra, fogo, vento, água, coração.
2: Pela união dos seus poderes.
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0: Legal, 2:29, Hugo e Guilherme, Morena de Goiânia, participação da Maiara e Maraísa. E agora, minha gente, vamos de Cultura Notícias, então? 2:30 virou agora o ponteiro, trazendo aí a pontualidade do nosso Show da Alegria. Cultura Notícias, primeira edição, da redação de Jornalismo Cultura, Edinho Carlos. Boa tarde, Edinho.
1: Boa tarde, Emerson e ouvintes do Show da Alegria. CNBB apresenta identidade visual, oração e a letra do hino da campanha da Fraternidade 2027.
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1: Reforma tributária exige adaptação de produtores rurais e profissionais da contabilidade. As informações da Caerte.
3: A reforma tributária já começa a mudar a rotina do agronegócio e exige atenção de produtores rurais e profissionais da contabilidade. Entre os principais desafios estão as novas obrigações fiscais, os impactos nos custos e a necessidade de adaptação durante o período de transição. O vice-presidente técnico do Conselho Regional de Contabilidade de Santa Catarina, Roberto Aurélio Merlo, explica que as mudanças devem afetar toda a cadeia produtiva.
4: Há uma preocupação muito grande, porque é uma mudança significativa que envolve os produtores e todo o seu negócio. O agro está bastante afetado com a reforma tributária. Muito, usando as palavras do presidente José Zeferino Pedroso, do sistema FAESC-SENAR, muita burocracia. E isso preocupa, porque é algo muito diferente do que se faz hoje. Renato Conchon deu um show de conhecimento, de didática, um assunto complexo passado de uma maneira simples. Então, o nosso objetivo foi alcançar os produtores rurais, convidamos os sindicatos dos produtores rurais, associações, federações, todo o sistema envolvido no agronegócio, para que nós pudéssemos alcançar quem vai ser efetivamente afetado nessa mudança significativa, que são os produtores rurais. O seu relacionamento com a indústria, com as cooperativas, o sistema todo do agro e os aspectos que interferem no seu dia a dia, na comercialização dos seus produtos. Muitas situações específicas, tivemos a oportunidade de fazer ao vivo com perguntas muito pertinentes, todas elas respondidas de uma maneira muito assertiva pelo Renato. Muitas situações específicas que foram trazidas para o debate, e nós alcançamos plenamente esse objetivo, que era de fazer com que o produtor rural entenda quais são os mecanismos que envolve a partir de agora. Lembrando que este evento fica gravado no canal do YouTube do CRC de Santa Catarina, e nós convidamos a todos a prestigiar.
3: De Florianópolis para a Rede de Notícias Acaerte, Vanessa Carini.
1: A Conferência Nacional dos Bispos do Brasil, CNBB, apresentou a identidade visual, a letra do hino e a oração da campanha da Fraternidade 2027, que terá como tema Fraternidade, o cuidado das crianças, e como lema, quem recebe uma criança em meu nome, a mim recebe. A campanha tem como objetivo gerar, promover um caminho de conversão cristã para a corresponsabilidade do cuidado das crianças, reconhecendo a luz do reino de Deus, a infância como tempo sagrado de desenvolvimento integral e um ambiente de relações seguras marcadas pelo amor e pelo respeito. A proposta da campanha da Fraternidade 2027 busca colocar no centro da reflexão o cuidado, a proteção, os direitos, a inclusão, a família e o desenvolvimento integral das crianças. Ao mesmo tempo, chama a atenção para realidades que ameaçam a infância, como situações de exploração, tráfico, abusos, violações, omissões e marginalização. A identidade visual da campanha da Fraternidade 2027 foi concebida como um sistema adaptável, escalável e dinâmico, capaz de assumir diferentes configurações e aplicações em cartazes, materiais impressos, vídeos, redes sociais, sites, camisetas, outdoors, telões e outros formatos de comunicação. Um dos elementos presentes na identidade visual é o sol, representado como traços que refletem aos desenhos infantis. O símbolo expressa a simplicidade, a alegria e a esperança própria da infância e aponta para a necessidade de garantir às crianças cuidado, proteção e oportunidades para o seu pleno desenvolvimento. Na perspectiva da fé cristã, apresentada pela identidade da campanha, o sol também remete a Jesus Cristo, apresentado como o sol da justiça. Assim como o sol ilumina, aquece e sustenta a vida, a imagem recorda Cristo que, por meio da sua palavra e de seu amor, acompanha cada criança em seu caminho de crescimento. Cultura Notícias volta logo mais aqui comigo às 3 da tarde. Segue contigo, Emerson, show da alegria.
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1: 2:42.
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0: A minha rádio, 2:49 agora. Abraço pro seu Carlos Bula, que tá esperando a chuva lá pra se preparar pra ir pescar, né? É, rapaz. Aí, quem sabe, sabe, né? Aí manja dos Paranauê, né? É isso que eu falo, né? Às vezes, choveu. Ah, eu vou reclamar. Alguns dizem, ah, eu vou pescar, né? É aquela expressão, né? O copo tá meio cheio ou meio vazio? Depende da sua perspectiva, né? Abraço também pra Ana Mendes, amigas aí da Ateliê das Artes aqui de Campos Novos. Nosso amigo Zariguinho, então, agora sim assistiu o vídeo dele. Tempo feio por lá também, né, seu Zariguinho? A Cirlei Ribeiro no Pacheco disse, Hermes, sou... Não, não, gente, deixa eu até dar uma pausa aqui. Não, primeiro deixa eu falar... 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Gente, vou falar um negócio pra vocês. Aqui no centro de Campos Novos a chuva foi embora. Foi embora. Deu uma pancadinha aqui, de boa, de leve, foi embora, né? Agora, pra onde ela foi, não sei. Os ariguintes que lá continua forte a chuva, né? Exatamente. Mas a gente tá falando de chuva porque falar do tempo é um assunto que dá ibope, né? Dá uma acelerada no programa, o ouvinte interage, né? Mas aí a Cirlei devia estar dormindo no sofá da casa dela. Aí ela disse o seguinte: ai, Hermes, que povo mais alarmento, falaram de chuva, eu corri recolher as roupas e aqui não deu um pingo d'água.
3: Não precisa pôr no ar.
0: Ah, Cirlei, agora eu contei, né? Eu contei, né? E sabe o que eu acho engraçado? A Cirlei chamar o povo de alarmento, sendo que ela é a pessoa que mais dissemina fake news, como diz o Donald Trump.
3: Well, bem, a Shirley faz fake news, né? Ou você já notou que o Trump fala assim?
0: Só que ele fala em inglês, ó.
3: Well, the books on the table, yes, to me, Brazil, Lula, well, fake news.
0: Ele fala meio assim, né? Ai, ai, ai. Imitei sem praticar, foi ao vivo.
3: Sim, fake news. Shirley faz fake news.
0: Nem ela me segura. E eu vou falar um negócio pra vocês. Ela que é a mulher do medidor, que vive falando de chuva, né? Olha só pra você ter uma ideia. Deixa eu achar aqui onde que tá da Shirley, né? Teve um dia que a Shirley, gente, ela chegou de me mandar uma mensagem aqui.
4: Eu tô com um pouco de soluço, de nervosismo, de ver o tempo feio que tá se arrumando.
0: Viu, Shirley? O peixe morre pela boca. Ela não é Carlos Bulo. O Carlos tá querendo ir pescar, então eu vou aproveitar aqui. O peixe morre pela boca. Ela falando, pô, alarme. Claro que ela falou brincando, né, gente? Ela não tá falando mal de ninguém, só uma brincadeira. Ah, é povo alarmido. Corri, deixa que chova, corri minhas roupas, não sei o quê, né? E nem ela falando, né, que ficou com soluço por causa de um temporal que deu. É, quem guarda a vinhetinha aqui tem, né? É, veja só como é que é as coisas, né? E eu deixo tudo salvo aqui, gente, porque eu nunca sei quando que eu posso precisar de uma prova, né?
5: Você tá doido, moço.
0: É, exatamente.
6: Minha nossa.
0: Desse jeito. E agora, depois que o Trump participou aqui do nosso programa, eu vou rodar música pro ouvinte agora, né? Vamos rodar música pro ouvinte? Vamos conferir então aqui, ouvinte cultura, fala comigo.
7: Boa tarde, Emerson. Queria pedir uma música aí. A nova da Paula Fernandes. Oferecer pra toda minha família que tá aqui em casa, minhas filhas, meus netos. Meu esposo, José Carlos Barbosa.
0: Muito bem, e seu nome?
7: Meu nome é Sonia de Fátima Andrade Barbosa, do bairro Aparecida.
0: Muito bem, então, do bairro Aparecida. E o Robinho tá se manifestando lá, tá com as asinhas de fora, o Robinho, né? Ô, Robinho, vou te falar uma coisa, hein? Ai, meu Deus do céu. Robinho, e do áudio que ela mandou, que eu não quis colocar no ar, ela ainda disse que é pra você recolher umas coisas que você colocou uma lona em cima. Que senão o vento pode levar.
8: A revolta tá só começando.
0: Aí a tua sogrinha querida aí, ó. Tá braba com você aí. Meu Deus do céu, gente.

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2: Legal, família, pontualmente 3 horas, aqui concluímos mais uma etapa do programa, já já tem Cultura Notícias, segunda edição. 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E agora, Edinho Carlos, da redação, destaque aí para a Cultura Notícias, segunda edição, contigo.
5: Olá, Emerson. Queijaria Casa Grande de Ouro conquista prata em concurso nacional de queijos.
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5: Partido Novo oficializa a candidatura de Romeu Zema à presidência da República. A vaga de vice ainda não foi definida. As informações da Caerte com Rita Sardi.
7: A Convenção Nacional do Partido Novo oficializou nesta segunda-feira aqui em Brasília a candidatura do ex-governador de Minas Gerais, Romeu Zema, à presidência da República. A confirmação do nome do empresário mineiro Romeu Zema se deu por aclamação durante reunião virtual do Partido Partido Novo. O candidato busca se consolidar como uma alternativa competitiva de direita, uma terceira via fora da polarização entre o atual presidente Lula do PT e do senador Flávio Bolsonaro do PL. Em entrevista coletiva após a reunião, Romeu Zema fez questão de dizer que seu nome não está envolvido em nenhum tipo de irregularidade.
8: E a minha vida já foi vasculhada, muito, principalmente quando eu fui para o segundo turno em 2018, não encontraram nada. E nós precisamos de um presidente que não tenha o rabo preso, porque todos tiveram. Tinha filho envolvido, tinha parente envolvido, tinha gente do partido envolvido e cederam a pressão para poder acobertar os erros, os crimes. Eu não vou ter esse problema, não.
7: Romeu Zema ainda destacou sua administração em Minas, que fez, segundo ele, o estado crescer.
8: 7 anos e meio como governador, levamos para Minas mais de 530 bilhões de reais de investimentos privados. Isso dá mais de 100 bilhões de dólares. É mais do que muitos países do mundo atraem. Isso fez com que 1 milhão de empregos fossem criados, como eu disse, formais, sem considerar os informais, e Minas ganhou participação no PIB do Brasil.
7: O nome do ex-governador de Minas Gerais foi oficializado como candidato à presidência sem a definição para a vaga de vice. De Brasília, da Rede de Notícias Acaerte, repórter Rita Sardi.
5: A queijaria Casa Grande de Ouro conquistou medalha de prata com queijo provolone no Prêmio Queijo Brasil, realizado em Blumenau. Na agroindústria familiar, localizada na linha Sagrado, também apresentou os queijos parmesão e colonial, que receberam boa avaliação dos jurados. Com produção de cerca de 1.000 litros de leite por dia, a queijaria destaca que a conquista reconhece a qualidade do trabalho da família e fortalece a valorização dos produtos artesanais, impulsionados também pela obtenção do selo Arte. Cultura Notícias volta logo mais às 13h30 aqui com a Rose no Show da Alegria. Boa tarde, Emerson.
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0: Hora certa.
2: 3:08.
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Grande Família Cultura, 3 horas e 14 minutos. 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

0: E falando em participar do nosso WhatsApp, Hora da Igualdade, 15 horas e 15 minutos. 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
1: Já teve um desses, já passou por isso? Foi.

0: 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Cultura.
1: 3:22. 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

0: Hora certa.
1: 3:29.
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1: Três horas e 30 minutos na nossa programação. Próxima atração aqui, Cultura Notícias, terceira edição.
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1: Terceira edição de Cultura Notícias, aqui em estúdio comigo, Roseli Rossi, voltando aí depois de alguns dias de descanso. Seja bem-vinda mais uma vez ao nosso show da alegria. Boa tarde, Rose.
8: Obrigada, Emerson. Boa tarde. 15 horas 31 minutos, 19 graus a temperatura. A Justiça Eleitoral abriu prazo para solicitação do voto em trânsito.
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8: O rei Roberto Carlos, já com seus 85 anos, recebeu alta hoje após passar por uma cirurgia de retirada da vesícula. Foi na quarta passada. A informação foi confirmada pela assessoria dele. De acordo com a equipe do cantor, a cirurgia de Roberto foi um sucesso e ele está muito bem. Ele já teve alta, está em casa e vai cumprir o repouso. Aliás, até ao Natal, que aí tem o show da... No final de ano, né? Emerson Raio, não ria porque você assiste. De acordo com o comunicado publicado anteriormente nas redes sociais do cantor, o procedimento foi programado e feito por vídeo laparoscopia. Segundo a agenda de shows do artista, a próxima apresentação já vai ser no dia 15 de agosto. Vai voltar logo. No Rio de Janeiro. Ele ainda fará um show extra na Cidade Maravilhosa no dia 16, conforme informado já pela sua assessoria. Vale destacar que o procedimento de retirada da vesícula por vídeo é uma cirurgia indicada para conter cálculos biliares, que podem ser chamados de, como nós chamamos aqui no Sul, a pedra na vesícula. A cirurgia é um procedimento rápido, seguro, muito rotineiro, na maioria das vezes. É feito com pequenos cortes, permitindo que o paciente receba alta logo em até 24 horas. Está bem, vai continuar, né? Encantando, é maravilhoso, hein? Principalmente entre as mulheres. Temos, o Roberto tem muitas fãs. Só que na redação temos duas mulheres, as duas são fãs do Roberto. É 100%. Legal. Nova onda de frio no Brasil atingirá em cheio o sul do país. Os dias serão congelantes, com chance de geada forte. Os municípios da Serra devem registrar temperaturas mínimas de 4 graus na madrugada e no início da manhã de quinta, dia 30. Uma massa de ar frio avança por Santa Catarina e outros 6 estados a partir de amanhã. Segundo informações dos meteorologistas, a queda na temperatura deve provocar geada, principalmente na Serra. A onda de frio atinge Santa Catarina, Rio Grande do Sul, Paraná, São Paulo e Mato Grosso do Sul. No sul do Brasil, o frio deve atingir sua intensidade máxima na quinta, com risco de mínimas abaixo de 10, chegando a 5, na Serra Catarinense, no extremo sul do Rio Grande do Sul. Um tempo que é propício para a formação de geadas em alguns municípios, porque as mínimas poderão chegar a 4 graus apenas. O Master conclui a expansão das unidades adquiridas da Cooper Campus com a inauguração do Econômico Atacadão em Campos Novos. Com a nova unidade, o grupo chega a 24 lojas e consolida uma importante etapa da expansão em Santa Catarina, com a geração de 120 empregos diretos. O Grupo Master, responsável pelas redes Master Supermercados, Econômico Atacadão e Badotti, inaugura amanhã, 29 de julho, uma nova unidade do Econômico Atacadão em Campos Novos, inclusive inauguração que será transmitida ao vivíssimo pela vitrine do comércio camponovense, a sua Rádio Cultura, com trabalhos de Douglas e Emerson. Localizada no bairro Aparecida, no espaço onde anteriormente funcionava uma das lojas da Cooper Campus, a operação conclui a abertura das 5 unidades adquiridas pelo Master em Santa Catarina. Com a inauguração, o grupo chega à marca de 24 lojas e consolida mais uma etapa de sua expansão. 120 empregos diretos na loja de atacado, aproximadamente 100 postos de trabalho indiretos, contribui para a geração de renda. A loja também contará com mais de 400 ofertas todos os dias, reunindo praticidade, variedade, economia e abertura oficial. Ocorre amanhã a partir das 8 da manhã. Tem uma programação preparada para receber, né, todos ali os clientes. Ao longo da manhã, os clientes poderão participar de várias atrações que serão transmitidas ao vivo pelo Douglas Tony, com a ajuda do humorista Badim. O colono que vai ajudar o Douglas, né? Pintura facial para as crianças, distribuição de pipoca e algodão doce, degustação em diferentes setores da loja e centenas de ofertas especiais preparadas para marcar a inauguração. Sempre digo, com a expansão do ramo dos supermercados em Campos Novos, quem ganha é a população, quem ganha é o cliente, que vai escolher, de acordo com a sua preferência, aquele em que melhor convier ao seu bolso, ao seu interesse, não é? Às vezes não é só preço, é também, mas às vezes não é só, né? Tem consumidor que procura por produtos diferenciados e estes ou vai encontrar no Master, ou vai encontrar no Lucas, ou no Castanhel, não é? No Visa, nos outros supermercados aí, né? Que tem vários, inclusive, que anunciam aqui. Por exemplo, tem gente que gosta daquela galinha caipira que só vai encontrar na venda aí do seu bairro, né? Uma boa galinha caipira. Até o ovo caipira, a Vigilância Sanitária não vai gostar de eu falar isso aqui, mas do mel posso falar, porque o mel, embora ainda não tenha selo de vigilância municipal ou regional, sem dúvida, o mel de Campos Novos é um dos melhores de Santa Catarina. Top linha, tem o meu baldinho lá, comprei do Bevilacqua e aprovo 100%. 15:37 e a Justiça Eleitoral abre prazo para solicitação do voto em trânsito. O pedido é rápido, pode ser feito pela internet ou nos cartórios e o prazo termina no dia 20 de agosto, a Caerte.
0: A reforma tributária já começa a mudar a rotina do agronegócio e exige a atenção de produtores rurais e profissionais da contabilidade. Entre os principais desafios estão as novas obrigações fiscais, os impactos nos custos e a necessidade de adaptação durante o período de transição. O vice-presidente técnico do Conselho Regional de Contabilidade de Santa Catarina, Roberto

0: está bastante afetado com a reforma tributária. Muito, usando as palavras do presidente José Zeferino Pedroso, do sistema FAESC-SENAR, muita burocracia. E isso preocupa, porque é algo muito diferente do que se faz hoje. Renato Conchon deu um show de conhecimento, de didática, um assunto complexo passado de uma maneira simples. Então, o nosso objetivo foi alcançar os produtores rurais, convidamos os sindicatos dos produtores rurais, associações, federações, todo o sistema envolvido no agronegócio, para que nós pudéssemos alcançar quem vai ser efetivamente afetado nessa mudança significativa, que são os produtores rurais. O seu relacionamento com a indústria, com as cooperativas, o sistema todo do agro e os aspectos que interferem no seu dia a dia, na comercialização dos seus produtos. Muitas situações específicas, tivemos a oportunidade de fazer ao vivo com perguntas muito pertinentes, todas elas respondidas de uma maneira muito assertiva pelo Renato, muitas situações específicas que foram trazidas para o debate, e nós alcançamos plenamente esse objetivo, que era de fazer com que o produtor rural entenda quais são os mecanismos que envolve a partir de agora. Lembrando que este evento fica gravado no canal do YouTube do CRC de Santa Catarina, e nós convidamos a todos a prestigiar.
1: De Florianópolis para a Rede de Notícias Acaerte, Vanessa Carini.
2: Horas e 40 minutos aqui na Rádio Cultura. Agora sim, o boletim está aí, não é, Emerson? O boletim da Justiça Eleitoral.
3: Eleitores que estiverem fora de seu município no dia do pleito podem pedir a transferência temporária do voto até o dia 20 de agosto. Quem estiver com o título cancelado ou suspenso não pode solicitar essa modalidade. A chefe da seção de eleitores e biometria do Tribunal Regional Eleitoral de Santa Catarina, Karina Bittencourt, explica quem tem direito e onde o serviço está disponível.
4: O voto em trânsito, ele é permitido para qualquer eleitor que saiba que estará fora do seu domicílio eleitoral em alguma das capitais no Brasil ou em qualquer município que tenha mais de 100 mil eleitores aptos. Então, aí, nesses casos, ele pode solicitar transferência temporária para uma dessas localidades. Em Santa Catarina, a gente tem 12 municípios que estão habilitados para receber o voto em trânsito, que são Balneário Camboriú, Blumenau, Brusque, Chapecó, Criciúma, Florianópolis, Itajaí, Jaraguá do Sul, Joinville, Lages, Palhoça e São José. E esse requerimento, ele pode ser feito pelo autoatendimento, lá no site do TRE, pode ser feito online ou em qualquer cartório eleitoral de qualquer região no Brasil.
3: O pedido é simples e não exige deslocamento até o município de origem. Karina detalha como funciona a votação dependendo de onde o eleitor estiver.
4: Se o eleitor ele estiver fora da unidade da federação do seu domicílio, por exemplo, eu sou eleitora de Santa Catarina. Se eu estiver em qualquer município em Santa Catarina, eu vou votar para todos os cargos. Porém, se eu for uma eleitora de Santa Catarina e eu sei que eu estou em Salvador, lá na Bahia, eu vou votar apenas para presidente.
3: Já para quem mora no exterior e estiver no Brasil, o voto em trânsito vale só para presidente. Já quem mora aqui e vai viajar para fora no dia da eleição, não consegue votar e precisa apenas justificar a ausência. O prazo final para solicitações é 20 de agosto. Lembrando que a solicitação pode ser feita no site do Tribunal Regional Eleitoral, aqui de Santa Catarina. De Florianópolis, da Rede de Notícias Acaerte, Carol Denardi.
2: 14h43, eu volto com notícias ainda no Show da Alegria. Continue com o comunicador da alegria, Emerson Reiser.

0: Então, faz direito.
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0: 3h46. E aí, você quer concorrer a um celular, meu amigo? Então manda pra gente aí, ó. A perguntinha é muito simples. Seu nome completo e responda. Onde está localizada a Expresso Celulares e Computadores? É na rua Danúzia Bez ou no centro. Também estou considerando. Manda aí que eu quero saber de você.
2: Boa tarde. A Expresso Celular e Computador está localizada na Danúzia Bez, no centro da cidade.
0: Isso mesmo.
2: Que é Eva Fagundes, de Monte Carlo.
0: Valeu, Eva! Boa sorte aí no sorteio!
3: A Expresso Celular está localizada na rua Danúzia Bez, e sou Gisele Dayana Galgo de Orvalho.
0: Valeu, Gisele! Boa sorte também!
4: Boa tarde, meu nome é Antonella Petri.
5: E a Express?
4: A Express
5: Celular.
4: Celular é no centro de Campos Novos.
0: Isso mesmo, bem no centro de Campos Novos.
6: Meu nome é Luan Chaves Rodrigues, moro no bairro São Cristóvão, em Campos Novos, no Otávio Flores Fagundes. Vim aqui que eu quero concorrer no celular na Express Celulares. Ela fica no centro de Campos Novos.
0: É isso aí, no centro, na rua Danúzia Bez.
1: Hora certa, Cultura.
7: 3h47.
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0: 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Deixa eu conferir lá no nosso zap zap mais alguns recadinhos aqui. Ouvinte Cultura, fala comigo.
1: Tarde, Emerson. 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Obrigado.
0: Valeu então, boa sorte aí no sorteio.
2: Buenas tardes, meu nome é Fábio Agustín Yegros González. E a Express Celulares fica localizado no centro de Campos Novos.
0: Muito bem, meu amigo Paraguai. É, rapaz. Fábio Iegro Gonzalez. Quem mais aqui também? Fala comigo.
3: A Express Celular fica no centro de Campos Novos. Marli Oliveira da Silva.
0: Valeu, Marli Oliveira da Silva. E você também pode concorrer a esse celular. É só responder a minha perguntinha. Onde está localizada a Expresso Celulares Computadores? Na rua da Núzia Bess, no centro de Campos Novos, e está completando 21 anos.

0: Olha aí, grande família Cultura, pontualmente 4 horas aqui na nossa programação. Deixa eu conferir aqui mais alguns recadinhos aqui dos nossos ouvintes, vamos lá? Vamos conferindo aqui, ouvinte Cultura, fala comigo.
1: Tudo bem, aqui é a Bernardina Correia Beck, que preste um celular, fica na rua da Núcia, no centro de Campos Novos.
0: Isso mesmo, no centro de Campos Novos. Quem mais aqui, ó?
2: Boa tarde, aqui é a Gislaine Alves da Silva. O endereço da Expresso Celulares é na rua da Núzia B.
0: Isso aí, na rua da Núzia B. Simples assim, você já está concorrendo ao nosso celular também.
3: Boa tarde, Emerson. Aqui é a Márcia Jane Penaforte, da comunidade Nova Machadinho, no interior de Campos Novos. A Expresso Celulares está localizada no centro de Campos Novos, na rua da Núzia B, e está completando 21 anos.
0: Olha só, gente. Dizem que quem é excelência deve fazer mais do que o combinado, né? Isso, inclusive, um dos primeiros treinamentos que eu fiz foi o Mastermind, né? Isso há muitos anos, né? Do Instituto Napoleon Hill, né? É um treinamento aí, inclusive, de cunho internacional, né? E aí eu lembro que uma das regras era fazer mais do que o combinado, né? Tinha uma frase que falava assim: conheço pessoas que triunfam e sempre triunfarão. Sabe por quê? Porque elas sempre terminam o que elas começam a fazer. Alguma coisa nesse sentido assim. Eu deixei mais gourmetizada a frase, né? E é exatamente você fazer mais do que combinado. É um critério de excelência também. Então, obrigado aí a nossa ouvinte. Participou, respondeu até mais do que a gente esperava. E assim está no nosso sorteio também. Portanto, boa sorte. E agora, minha gente... E a temperatura oscila, né? Baixou para 17, já subiu para 19 de novo. Eita, vou te contar uma coisa. 19 graus é nesse momento a temperatura. E vamos agora para a quarta e última edição de Cultura Notícias.
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5: Às 16h01, o presidente da OAB de Santa Catarina estará amanhã em Campos Novos.
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5: Iniciativa Meu Pai Tem Nome amplia o acesso ao reconhecimento de filiação em Santa Catarina. É uma ação da Defensoria Pública que disponibilizará mediadores, conciliadores e até kits de DNA. A Defensoria Pública de Santa Catarina promoverá no dia 15 de agosto a quinta edição do programa Meu Pai Tem Nome. É uma das maiores iniciativas do Brasil voltadas à garantia do direito ao reconhecimento da filiação. A ação nacional é coordenada pelo Conselho Nacional dos Defensores e Defensores Públicos e reúne defensorias públicas de 23 estados do Brasil. Quer facilitar o acesso aos procedimentos relacionados ao reconhecimento de paternidade e maternidade. Em Santa Catarina, a iniciativa tem apoio do Tribunal de Justiça. Dados da Associação Nacional

0: dos registradores de pessoas naturais evidenciam a importância da ação. É que no ano passado, dos 98.759 nascimentos que foram registrados, 4.965 ocorreram sem pai no registro. Já entre 1º de janeiro e 31 de maio deste ano, foram contabilizados 47.973 registros de nascimento. Entre eles, 2.330 não tem registro com o nome do pai. Além do reconhecimento biológico, o mutirão também atenderá casos de filiação socioafetiva e prestará orientações sobre parentalidade responsável e os direitos decorrentes do vínculo familiar. A ação Meu Pai Tem Nome, no dia 15 de agosto, será das 9 às 17 horas, na sede da Defensoria Pública em Santa Catarina. Olha que interessante, né? Essa ação, ela ter uma capilaridade para os municípios também. Porque a criança tem direito, na verdade, de ter o nome do pai colocado no registro. 16 horas e 4 minutos. Pela primeira vez, Campos Novos participou da Expo Católica. É a maior feira de produtos e serviços voltados ao segmento religioso da América Latina. Acaba de encerrar em São Paulo, encerrou agora, no dia 26, a Expo Católica. E a secretária de Indústria, Comércio e Turismo, Daiana Ribeiro, que integra a equipe do ECC na Paróquia São João Batista, também fez parte do stand de Santa Catarina, coordenado pela Secretaria de Estado do Turismo. A participação é inédita e teve como objetivo divulgar o potencial do turismo religioso do município. Campos Novos apresentou, por exemplo, Emerson, claro, a Romaria e o Santuário em honra à Nossa Senhora Aparecida. Romaria é reconhecida como a segunda maior, a maior ocorre em Passo Fundo, dedicada à Nossa Senhora Aparecida, e a segunda maior aqui em Campos Novos, segunda maior do sul do Brasil. A primeira é óbvio, né? Santuário Nacional. Além disso, foi divulgada a Igreja Matriz, São João Batista, a Capela de Santa Júlia Biliarte, que está no Hospital Dr. José Atanásio e que preserva a memória do terceiro milagre reconhecido pela Igreja Católica, ocorrido aqui, milagre decisivo para a canonização de Santa Júlia, tornando o município um importante local para uma peregrinação até a Capela de Santa Júlia Biliarte. Também foram apresentados os atrativos turísticos da Barra do Leão, a Igreja São José, a Gruta de Nossa Senhora de Lourdes e o Oratório de Nossa Senhora Aparecida. Equipamentos para a nova estação de tratamento de água. Campos Novos recebeu hoje, não é? Terça-feira, a primeira leva dos equipamentos que irão compor a nova estação de tratamento de água ETA, um dos maiores investimentos em infraestrutura de saneamento da história do município. É dinheiro que veio, uma grande parte, do governo federal, 7.800.000, por meio da ação do deputado federal Pedro Oxay, ainda no ano retrasado, né? Os recursos foram confirmados e o SAMAI refez então a destinação dos recursos, entendendo que a ETA seria prioridade zero e, claro, depois a prioridade número um, a nova estação de captação da água. Mas para captar e tratar tem que ter uma estação de tratamento. Então, um reposicionamento muito assertivo por parte do SAMAI. Os equipamentos estão chegando, a construção da moderna estrutura segue avançando e foi projetada para ampliar a capacidade de tratamento para 180 litros de água por segundo, garantindo maior eficiência no abastecimento de água para a cidade de Campos Novos. No total, são R$10.600.000 essa estação de tratamento, que fica aí para os lados da sua casa, o Emerson Reiser, aqui no conhecido Morro da Caixa d'Água ou estação, né, de tratamento de água do SAMAI. O diretor do SAMAI, Alexandre Bielk, destacou que a chegada dos equipamentos demonstra que o cronograma da obra está sendo cumprido pelo SAMAI. É um avanço importante, diz ele, nos aproxima de um sistema mais moderno, eficiente e preparado para atender a demanda do município pelas próximas décadas. Falamos de água, será que chove, não chove, mais frio. Ronaldo Coutinho tem para nós a previsão do tempo regionalizada. Coutinho.
1: Amanhã tem chuva, trovada, período de melhora, fica mais fresquinho. Pode ter alguma coisa forte entre hoje ou amanhã. Na quinta, sexta e sábado, tempo bom. Friozinho de manhã, quem sabe até abaixo de 10 graus, e agradável à tarde. Provavelmente sábado à noite ou domingo para frente volta a ter condição de chuva. Semana que vem está indicando uma semana chatinha também em termos de tempo. E de vez em quando está indicando um frio mais forte do dia 5, 6 para frente. Da Climaterra, Ronaldo Coutinho.
0: Obrigada, Coutinho. A quarta, portanto, será de chuva, a temperatura vai cair mesmo. E essa é a previsão para esse período aí de inverno, que segundo o Emerson Reiser aí na tarde de hoje, com o calor que estava fazendo, era o quê? 25 graus? Sim. Não tinha muito cara de inverno, né? Mas agora deu uma reduzida um pouquinho aí na temperatura. Faz agora o quê? O Emerson 19?
2: Isso.
0: 19 graus. O presidente da Ordem dos Advogados de Santa Catarina debate em Curitibanos, Campos Novos e Videira a reforma do Supremo Tribunal Federal. Olha o tema aí, em voga aí, que tema importante. Até pouco tempo, falar de reformar a STF era uma coisa assim, né? Tava, né? As pessoas não tinham coragem, né? Mas hoje já se debate até em nível de OAB. Uma reforma para o STF e a ampliação do judiciário em Santa Catarina. O presidente da OAB, Juliano Mandelli, estará em Campos Novos, Curitibanos e Videira amanhã, quarta, dando continuidade à política de interiorização da entidade. Em Campos Novos, o encontro denominado Conversa com o presidente da OAB Santa Catarina está marcado para as 16 horas. O local ainda vai ser divulgado pela OAB local. Durante a reunião serão apresentadas as principais ações da seccional catarinense e debatidos temas como a proposta de reforma do Supremo, o fortalecimento da estrutura do judiciário catarinense, o combate ao golpe do falso advogado, proliferou, não é? Em Santa Catarina isso, e iniciativas para ampliar a defesa das prerrogativas da advocacia. O objetivo é ouvir as demandas da advocacia regional e aproximar a OAB dos profissionais, ou seja, dos advogados do interior catarinense. 16 horas, 10 minutos, tem mais show da alegria aqui. O Emerson, ele está todo animado, com muito conteúdo bom, alegre, para continuar aqui o seu programa nessa tarde.
3: Exatamente. Valeu, obrigado, Rose. Isso aí, gente. Aí na última parte do programa tem momento flashback, tem o momento fé da Dona Maria, tem muita coisa boa, além, claro, do nosso Top Hits, aquele finalzinho de programa que a gente sempre traz novidade pro melhor ouvinte do rádio. 4:11.
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0: Já estamos aí na última parte do programa, a partir de agora aí na boa companhia de Super Lucas. 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E lá no nosso WhatsApp tem mais ouvinte querendo concorrer aí ao nosso celular, como é que é? Vamos lá?
1: Oi, Emerson, tudo bem? Aqui é a Agnes Eloá Gonçalves.
0: Oi, Agnes.
1: De Brunópolis, a Expression Celulares se localiza no centro de Campos Novos.
0: É isso aí, gente. Pra você concorrer a um celular é muito fácil, é só você responder a minha perguntinha, né? Onde está localizada a Expresso Celulares Computadores? É no centro de Campos Novos, na rua Danúzia Bez. Ela está completando 21 anos e vai presentear dois ouvintes. Um ouvinte do programa Comando Geral e um ouvinte aqui do Show da Alegria. Claro que são participações acumuladas no transcorrer deste mês. É um prêmio aí de grande valor agregado. Por isso que você que já participou aqui no nosso Show da Alegria, você já está no nosso sorteio, não se preocupa, a gente vai acumulando mais algumas participações aí, e aí, nesta semana, já encerra, né? Esse mês aí de promoção, e aí a gente vai trazer na programação esse momento tão esperado que é o sorteio, né? Imagina você ganhar um celular novinho, gente. Tem coisas que eu vou te falar uma coisa, hein? Tem coisas que é só a Express o que faz pela gente, né? Exatamente. Eu tô falando, gente. A rádio tá deixando o ouvinte cultura muito mal acostumado. Porque nós temos tantos parceiros, né? Parceiros assim com potencial, que trazem prêmios excelentes na programação, né? Imagina você aqui no nosso Show da Alegria, no mínimo, 3 prêmios por semana. No mínimo, né? No mínimo. Aí quando entram umas promoções paralelas ao tradicional aqui da semana, então sempre tem muito prêmio pro ouvinte cultura. Olha, deve ser muito bom ser ouvinte da Rádio Cultura, né? Eu vou te contar uma coisa, hein? Essa rádio, né? A primeira é a mais ouvida. Hora da igualdade, 16 e 16, 19 graus a temperatura.

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1: Hora certa.
2: 4:19.
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1: Quatro horas e 24 minutos, próxima atração, momento flashback. 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Rapidinho aqui, últimas participações pra gente fechar aqui as participações de hoje.
2: Bom dia, meu amigo. A Jota e o Roberto dos Santos, a Eletrotech é localizada aí no centro da cidade. É uma ótima loja. Valeu.
1: Valeu, valeu, Altair. Boa sorte aí no sorteio também.
3: Boa tarde, Emerson. Quem vai me dar um celular é Express, localizado na rua da Nuz e Abês. Está completando 21 anos, Valmor Gilberto Krug.
1: Valeu, Valmor Gilberto Krug, boa sorte aí.
4: Boa tarde, Emerson, tudo bem? É Climair Alves de Ramos aqui de Monte Carlo. E a Express Celular está situada no centro de Campos Novos, próximo Banco do Brasil.
1: Valeu, valeu, Climair. Boa sorte aí no sorteio também. E agora, minha gente...
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Olá, boa tarde. Hoje queremos falar sobre as quatro virtudes para uma vida equilibrada. Na busca por uma vida plena e harmoniosa, a tradição cristã e filosófica nos apresenta quatro pilares fundamentais: prudência, justiça, fortaleza e temperança. Essas quatro virtudes funcionam como dobradiças sobre as quais se apoiam todas as outras virtudes morais, orientando nossas escolhas e ações. A prudência é a capacidade de discernir o que é certo e agir no momento oportuno. Não se trata de medo ou de fraqueza, mas de sabedoria prática que avalia as consequências antes de decidir. É a virtude que ilumina o caminho, evitando precipitações e escolhas inesperadas. A justiça é o compromisso de dar a cada um o que lhe é devido, respeitando direitos e deveres. Ela vai além das leis humanas, pois nasce do reconhecimento da dignidade de cada pessoa. Ser justo é agir com retidão, mesmo quando isso exige sacrifício pessoal. A fortaleza é a força interior que nos sustenta diante das dificuldades. Ela nos ajuda a preservar ou perseverar no bem, mesmo em meio às provações, e a resistir ao mal, mesmo quando ele se apresenta de forma sedutora. E a coragem, que não se abala diante do medo ou da dor. Por fim, a temperança é o equilíbrio que modera nossos desejos e impulsos. Ela nos ensina a usar com sabedoria os bens e prazeres da vida, evitando excessos que nos escravizam. Juntas, essas quatro virtudes formam um alicerce sólido para a vida humana. Cultivar essa virtude é investir na construção de um mundo mais justo, mais equilibrado e mais humano.

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0: 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Vamos trazendo agora destaque aqui para o nosso Top Hits na programação Cultura do nosso Show da Alegria.
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0: O nosso Top Hits de hoje.

0: Hora certa.
1: 4:46.
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1: Aí, minha gente, Eliseu Me Acabou, trazendo aí o sucesso, a música é Coração Quis Te Seguir. Tá aí, minha gente, é artista nosso também, cantando e cantando muito bem aqui na programação da Mais Ouvida. Turma, dois recadinhos antes de fechar o programa de hoje. 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Grande família Cultura, vou tirando meu time de campo. A seguir tá chegando ele, Gerson Paes, para trazer aí o programa Galpão Distância, o melhor da música gaúcha no seu rádio aqui, numa programação especial para você a partir de agora, a partir das 5 horas. Eu vou terminar um pouquinho antes o programa para dar tempo de você fazer o chimarrão, hein? Ai que você não me esteja esperando o Gerson Paes com o mate pronto, né? Não tem condição. Esses gauchão de apartamento aí, ó, eu vou falar pra dona Maria, a gente tem que cobrar em dobro deles, né? Porque não é justo, o pessoal paga a sua taxa pra ser ouvinte da Rádio Culto. Ah, não tem taxa? Ah, não tem? Nossa, melhor ainda, é gratuito pra ouvir um programa desta qualidade. E aí você não se dá o luxo de nem preparar um chimarrão pra esperar o homem. É até uma vergonha te chamar de gaúcho. Mas que barbaridade, chefe. Prepara esse mate aí e espere o homem, porque ele passou agora aqui no corredor, todo pilchado, todo perfumado, mais perfumado que mão de barbeiro. Exatamente. O homem tá pronto pra desempenhar aí o melhor papel para trazer aquele programa Bagual e Meio. Então continua ligado na Cultura, pois onde tem um rádio ligado não existe solidão. Foi uma brincadeira à parte, ótima noite, bom descanso. Nosso próximo encontro amanhã, 8 horas da manhã, tá? Amanhã tem Pit Stop Cultura. Douglas Tony vai pro nosso comércio aí a partir das 10 horas da manhã, das 10 ao meio-dia, tem Pit Stop. Então, por esse motivo, como o Douglas estará por lá, eu estarei por cá para lhe fazer companhia desde as 8 horas da manhã. Porém, amanhã no Show da Alegria, Douglas Tony estará à tarde daí, né? Se eu vou estar apresentando das 8 às 12, ele vai apresentar da 1 às 5. Então amanhã a gente faz uma troca aí para trazer informações de novidade do nosso comércio. Pode ficar ligadinho, amanhã a gente conta tudo para você, tá certo? Olha aí, o Nereu não vou conseguir ouvir o áudio dele aqui que eu tô fechando o programa, mas já mandou foto aí e dá para ver que foi recém cevado o mate dele, né? É bem assim que eu gosto, Nereu. Obrigado, tá, Nereu? Nereu já cevou lá o mate dele, já mandou foto aí da garrafa, do chimarrão pronto. Tá a caráter esperando o Gerson Paes. Então é neste clima, nessa atmosfera bagualuda que eu deixo vocês aí, porque a seguir tá chegando então o Galpão Distância. A última de hoje, música nova, top hits, a gente sempre traz as músicas mais recentes dos artistas. É claro que nem todo dia tem música nova, né? A gente sempre dá uma garimpada aí, mas às vezes precisa reprisar as mais novas dos artistas. Mas hoje sim, consegui trazer uma novidade aqui. O Gilberto e Gilmar, gente, vocês perceberam que o Gilberto e Gilmar, as últimas músicas dele, deixa eu até achar aqui, ó, pra falar com mais propriedade, as últimas músicas do Gilberto e Gilmar tá vindo aí num estilo mais religioso, né? num estilo mais religioso. Eles colocaram aí recentemente a música... Qual que era o nome da música do Gilberto e Gilmar? Vou ter que pesquisar pelo nome completo aqui, que só o Gilmar, apareceu o Ícaro e Gilmar e me botaram no mato aí, né? Olha só, é Gilberto e Gilmar, eles trouxeram uma música, É Jesus, uma das últimas músicas que eles lançaram. Tinha mais uma também, voltada a esse segmento. Por que eu tô falando isso, né? Que, afinal de contas, Gilberto e Gilmar são conhecidos pelos clássicos Assino com X, Música da Saudade, né? E aí, de repente, o pessoal também acaba... Outro exemplo é o Teodoro e Sampaio, né? Que fizeram várias músicas e fizeram Os Quatro Cantos da Casa. Então, percebe que os seus fãs também apreciam esse tipo de música. E eles trouxeram uma música que é muito bonita... E o nome da música é O Dono da Casa é Deus. E assim eu finalizo a nossa programação de hoje com essa música nova do Gilberto e Gilmar. Espero que o ouvinte goste e a seguir o Gerson Page traz o Galpão de Estância. No mais, ótima noite, bom descanso. Amanhã a partir das 8 eu espero por vocês. Valeu, turma. Tchau.

0: 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Cultura.
1: 5 horas.
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6: O sistema CNA-FAESC alerta os produtores rurais sobre a prorrogação para janeiro de 2027 do prazo para a obrigatoriedade de inscrição no CNPJ. Apesar de ser um CNPJ, produtores enquadrados como pessoa física serão inscritos automaticamente no cadastro para emitir documentos fiscais. 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O produtor pessoa física precisará ter CNPJ para emitir documento fiscal no novo modelo do IBS e da CBS. 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

0: amigos, alô amigas, alô tradicionalistas buenas. Estamos de volta, que feliz da vida nesta tarde de terça-feira, finalzinho dela, né? Um tempo parcialmente nublado, sol apareceu aí no final da tarde, né? De previsão de chuva, mas não veio, ameaçou, deu um vento meio forte aí no começo, mas graças a Deus tudo bem, tudo certo. Estamos de volta aqui com os gaitaços a partir de agora até as 18h30 no nosso galpão de estância.
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0: Pois é, e até as 18h30, então a tua companhia que é muito importante pra gente, especialmente pela sua participação através do WhatsApp, o 984-03-43-27. Boa tarde para você que estava na boa companhia do Emerson Reiser, aqui no Show da Alegria. Esta alegria, Emerson, que vai continuar através dos gaitaços até as 18h30, aqui na programação da 93.9. Bom descanso aí pro Emerson, que esteve com você durante toda a tarde. Deixou um recadinho aqui para os nossos amigos ouvintes. Isso mesmo, que o nosso amigo Nereu Guedes tá caprichando no chimarrão lá, né?
2: Tudo certo aí, tudo? Ó. Acabei de chegar em casa, já tô com o chimarrão pronto esperando um, velho. Pode mandar ela meter de música aí. Beleza?
0: Meter de gaita, né? Obrigado aí, Nereu Guedes. Um abraço pra família toda. Obrigado, Emerson, que esteve com a gente aí durante a tarde aqui na programação do Show da Alegria. E essa alegria que eu disse vai continuar desse jeito.

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1: 5:10.
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3: E então, gente, 5:17. 17 graus é a temperatura também, né? Isso, estamos com o nosso galpão de estância aqui na Cultura e a alegria de estarmos aí entreverados com o nosso tradicionalismo e na sua companhia, né, meu amigo e minha amiga? Alô, Adriano, um abraço, índio velho, tudo de bom? O Adriano tá pedindo uma moda aqui dos Monarcas que nós vamos trazer já aqui na programação da Cultura. Enquanto você vai tomando o seu mate, né? Muita gente está na lida da ordenha, neste momento, na lida leiteira, e com o radinho ligado aí também na estrebaria. Nosso abraço aí para essa moçada toda aí que estão ouvindo a gente aqui na Cultura.
12: Boa tarde, amigo Gerson. Tudo certo, Andrei?
3: Valeu, meu amigo.
12: Mais uma com o Grupo Carqueja. Tá aí, meu amigo, tomando um chimarrãozinho.
3: Beleza,
12: pra todos nós.
3: Bom mate, então. Isso, obrigado aí pela parceria com a gente aqui no nosso galpão de estância. Primeiro tem os Monarcas aqui, Taura do Rio Grande.

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1: Hora certa.
2: 5:25.
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Valeu, minha gente, 5 horas e mais 31 minutos, 5:31 é o nosso galpão, é o nosso encontro com a música regionalista, a música que fala do nosso chão, dos nossos costumes, principalmente, né? Das nossas lavouras, dos nossos campos. É sempre aquela mensagem bonita, música sempre de fundamento, né, moçada? E através da sua participação fica melhor ainda o nosso galpão.

0: Tem gente de aniversário hoje, né? E é dupla, o aniversário é duplo aqui. Mas quem tá dando o recado pra gente aqui, nossa amiga Hilda, das Graças Antunes. Hilda, uma boa tarde, seja bem-vinda aqui no programa.
1: Boa tarde, Gelson.
0: Boa tarde.
1: Tudo bem? Eu tô bem. E
0: que bom.
1: Quero que homenagear, você faça homenagem para os gêmeo aí, os bisneto meu.
0: Opa!
1: Que estão fazendo hoje 3 aninhos.
0: 3 aninhos.
1: O Enzo e a Jasmine.
0: Enzo e a Jasmine.
1: Desejo tudo de bom para os bisneto meu. Nosso Senhor do Aparecido e Jesus abençoe eles hoje sempre, dê muita saúde para eles, muita alegria e que Deus abençoe eles.
0: Verdade, né, minha amiga? Que bom.
1: E um
0: que,
1: beijão,
0: que dádiva,
1: um abração da bisavó,
0: bisavó.
1: E ó, com uma música bonita aí para eles aí.
0: Parabéns, então.
1: Beleza, Gelson?
0: Beleza. Obrigado, Hilda. Um abração para você e parabéns aí pros gêmeos hoje de aniversário, recebendo da Bisa aí aquela mensagem bonita, né? No dia que estão completando 3 aninhos. Obrigado aí pela companhia com a gente aqui no nosso galpão de estância. É o sucesso da nossa música aí presente e vamos trazendo, tem muito mais aqui na programação gauchesca aqui da cultura neste final de tarde de terça-feira, né? Começando bem aí a semana, né, moçada? Tempo bom, graças a Deus. Se bem que vem chuva, né? Mas que ela venha calma, a gente espera sempre, né? Aquela chuva santa que Deus manda pra gente aí, tá? Vamos trazendo o César Oliveira e Rogério Melo na sequência aqui do nosso galpão de estância. Coplas de um tosador.

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1: 5:37.
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0: sentada na cadeira, no cadeira de balanço, lá, na varanda da casa, e apreciando o tempo bom hoje, né? Diz que choveu lá em Celso Ramos hoje à tarde, me falaram, né? Mas lá no Santo Antônio, não sei, eu tô falando com o pessoal lá do Santo Antônio, Celso Ramos, quem tá tomando mate lá, é a dona Carmelinda, a família Medeiros, o seu Galvino, esperando a vez dele. Olha que cuia mais linda, né? Que erva verdinha. Só pode ser a mazute, né? Bem enfeitada. Um abraço, seu Galvino, tudo de bom para um amigo, obrigado aí pela companhia, que Deus continue abençoando essa família maravilhosa aí de Santo Antônio, nosso querido Celso Ramos. Seu Galvino, dona Carmelina, um abraço, Zenaide, toda a tua família, um abração pra Marilda, pro Ondino, enfim, pra família Medeiros aí que nos prestigiam com a audiência nesse final de tarde aqui na Cultura. O Valdemir Francisco Imer tá com a gente também. Fala, Valdemir. Boa tarde,
1: amigo. Se possível, manda a música os Fagundes, tropeiro, velho. Todos os ouvintes que conversam São Francisco, região, e pros amigos lá do município de Bian. E parece que vem chuva de novo. O tempo vai tá prometendo.
0: É, os meteorologistas também nos informam isso aí, né? O programa continuando, né?

0: 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Cultura.
1: 5:48.
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8: Agora 17 horas e mais 50 minutos, 17:50. É o nosso galpão aqui na Cultura e a alegria de estarmos juntos aí mais uma vez, entreverados sempre com o nosso tradicionalismo. Vamos até às 18:30 com você. Daqui a pouquinho tem Padre Joel Ferrari e a nossa mensagem aí do final de tarde, a hora da ave.

0: O nosso amigo Vilmar tá com a gente aqui também no nosso programa. Um abraço, Vilmar. Obrigadão aí pela audiência com a gente. O meu amigo lá do José Ademir, lá de Pomerode, tá conosco também. Isso. Aí lá em Pomerode já tá chovendo lá, diz ele, estamos na frente, né? Isso. Chegou antes da chuva aí, né, meu amigão? É um pouquinho trovejando bastante, né? Um pouco de vento, mas não é muita coisa, não. Mas é chuva, né, José Ademir? Obrigado aí pela companhia lá em Pomerode, ouvindo a gente também. Nosso amigo Mândio lá da Curva da Mortadela. O lado do Gramados Vargem.
1: Boa tarde, meu amigo.
0: Boa tarde, amigo.
1: Tudo bem?
0: Beleza.
1: Quero que esteja tudo certo, tá trabalhando.
0: Graças a Deus.
1: Queria apertar o programa aí pro Nereu Guedes, pro Ronaldo Pancada, pro Kulk da Linha Bonitinha, pro João Carlos Fogaça, daí, e pro Baque também, pro Bastião Baque também, se for possível. E pro Arizinho ali do bar. Tudo de bom pra você aí, se for atendido, agradeço, Gerson, um abraço.
0: Outro abraço, tudo de bom, obrigado aí pela companhia. Vamos lá pra Catanduvas, lá em Catanduvas, nosso amigo Canhoto tá por lá, realizando os últimos afazeres do dia, depois um merecido descanso, né, meu amigão? E amanhã é dia de pega novamente, um abraço aí pra você, tudo de bom, grande abraço aqui da cultura. Seja sempre bem-vindo aqui nos Gaitaços, no nosso final de tarde. É a cultura e você daqui a pouquinho, como eu falei, Padre Joel Ferrari e a nossa Hora da Ave Maria.
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0: Vamos que vamos trazendo aqui o Grácio Índio Pessoa, o bairro Crina de Seda.

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1: Olá, minha saudação a vocês, queridos ouvintes. Desejo que as bênçãos de Deus sejam derramadas sobre vocês e seus familiares pela intercessão de Nossa Senhora, que é a Mãe de Jesus e, portanto, Mãe de Deus, Mãe da Igreja e Nossa Mãe. Maria Santíssima não foi apenas mãe de um grande personagem da história ou mãe do maior profeta. Ela foi mãe do Filho de Deus e nosso Salvador, Jesus Cristo. Ela o acompanhou por toda a vida, desde a anunciação, gestação, infância, vida pública, morte, ressurreição e ascensão. Ela é mãe da Igreja e nossa mãe, pois foi o próprio Senhor Jesus que entregou a ela toda a humanidade, quando, na cruz, lhe disse: Mãe, eis aí teu filho. E depois disse ao discípulo João, que representava todos nós: Filho, eis aí a tua mãe. E daquele momento em diante, Nossa Senhora se fez presente na vinda do Espírito Santo de Deus, no início da Igreja e ao longo de todos os 2000 anos de caminhada da Igreja, manifestando-se de muitas formas em tantos lugares perto do povo. Assim, Maria está no coração de Deus Pai, no coração e na vida de Jesus, no coração e na caminhada da Igreja, e no coração e na fé dos mais variados povos. A Mãe de Deus e nossa, com fé, rezemos dizendo assim: Ave Maria, cheia de graça, o Senhor é convosco, bendita sois vós entre as mulheres, e bendito é o fruto do vosso ventre, Jesus. Santa Maria, Mãe de Deus, rogai por nós, pecadores, agora e na hora de nossa morte. Amém. No final desta jornada de atividades e trabalhos, abençoo a cada um de vocês e a todas as pessoas que fazem parte da vida de vocês. Por intercessão de Nossa Senhora, Mãe de Deus, Mãe da Igreja e Nossa Mãe, e de São João Batista Scalabrini, abençoe-vos o Deus misericordioso, Pai e Filho e Espírito Santo. Amém. Fiquem com Deus e Maria. Bom final de tarde. Até mais.

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Pois é, estamos de volta, né? Isso, depois da palavra amiga aí do padre Joel Ferrari, nosso momento de reflexão, a hora da Ave Maria, estamos de volta com o nosso galpão de estância e agora abraçando os nossos amigos lá de Erval Velho, lá de Erval Velho, meu amigo Claudir Fagundes. Oi, Fagundes, né? Um abraço pra você. Ele tá mandando uma próxima música pro pessoal da Fazenda Santa Rita de Erval Velho e pra família Fagundes lá no Monte Alegre, o seu Luiz e a dona Maria, que são nossos ouvintes, né? E desejando um ótimo final de tarde pra todos nós. Obrigado aí, Claudir. Tudo de bom pra você, pros pais lá no Monte Alegre. Nosso carinho aqui da cultura. Obrigadão pela sintonia. Estamos lá em Monte Alegre, vamos mandar um abraço lá também pro Carlos Bula e a dona Rejane e para toda a família Bula e o nosso carinho especial nesse final de tarde. 18:13

0: Vamos que vamos, né? Olha, chegando na reta final aí do nosso programa, daqui a pouquinho tem a oração do Santo Terço. Eu aguardo aí a sua ligação a partir das 18h30 para você rezar uma dezena com a gente aqui no nosso programa. A você que nunca ligou, ligue hoje, isso. Ou a você que faz algum tempo aí que não liga para rezar com a gente, prepare aí o telefone e ligue pra gente aqui. Estaremos atendendo com muito carinho, com muita fé e com muita alegria, né? E o abraço vai para quem aqui lá em Erval Velho ainda. O Jair Tibes está com a gente. Oi, Jair. Buenas, homem velho. Seja bem-vindo. O Jair tá mandando um alôzão pro irmão, o Adair Tibes. Alô, o Daio, né? Alô, Adair Tibes. Um abraço do mano velho e do Jair e o nosso aqui da cultura também, né? Lá na Nova Machadinho, quem tá com a gente, meu querido amiguinho, isso, tá o Rafael, tá conosco aqui, né, Rafael? Boa tarde aqui, meu amiguinho.
1: Boa noite, meu amigo Gerson.
0: Opa, tudo bem, homem velho?
1: Manda um alô aqui.
0: Do mesmo.
1: Pra nós que estamos ouvindo o programa.
0: Obrigado.
1: E aqui pros vizinhos aqui de casa.
0: Valeu,
1: então. Pra vocês aí da rádio.
0: Então tá bom.
1: Manda uma música bem boa aí pra nós.
0: Isso, ele tá lá com os avós lá ouvindo a gente, né? Um abraço pra eles aí, muito obrigado aí pela sintonia com a gente aqui no programa e pra vizinhança toda, né, Rafael? Esse meu amigo Paulo Formaio e a família toda por lá também, ligados com a gente aqui no nosso galpão de estância, 18h21.

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1: 6:24.
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0: 18h29. Boa noite, ouvintes da Rádio Cultura. Iniciemos a oração do Santo Terço ao vivo nesta noite, meditando os mistérios dolorosos. E rezemos em nome do Pai, do Filho e do Espírito Santo.
1: Amém. Amém.
0: Envie suas intenções por meio de mensagem de voz ou de texto para o WhatsApp 8403-4327 e ligue para rezar uma dezena ao vivo para o 3541-0391. Rezamos pela paz no mundo, pela conversão dos pecadores, pelas crianças, jovens e idosos, pelos enfermos, pelos sacerdotes e religiosos, religiosas, por boas vocações, pela Igreja, pelo Papa Leão XIV e hoje, de uma forma especial, por todos os catequizandos, as catequizandas, catequistas e suas famílias. Creio em Deus Pai, Todo-Poderoso, Criador do céu e da terra, e em Jesus Cristo, seu único Filho, nosso Senhor, que foi concebido pelo poder do Espírito Santo, nasceu da Virgem Maria, padeceu sob Pôncio Pilatos, foi crucificado, morto e sepultado, desceu à mansão dos mortos, ressuscitou ao terceiro dia, subiu aos céus, está sentado à direita de Deus Pai Todo-Poderoso, donde há de vir a julgar os vivos e os mortos. Creio no Espírito Santo, na Santa Igreja Católica, na comunhão dos santos, na remissão dos pecados, na ressurreição da carne, na vida eterna. Amém. Pai nosso que estais no céu, santificado seja o vosso nome. Venha a nós o vosso reino, seja feita a vossa vontade, assim na terra como no céu.
2: O pão nosso de cada dia nos dai hoje, perdoai as nossas ofensas, assim como nós perdoamos a quem nos tem ofendido, e não deixeis cair em tentação, mas livrai-nos do mal. Amém.
0: O anjo do Senhor anunciou a Maria.
2: E ela concebeu pelo Espírito Santo.
0: Ave Maria, cheia de graça, o Senhor é convosco. Bendita sois vós entre as mulheres, e bendito é o fruto do vosso ventre, Jesus.
2: Santa Maria, Mãe de Deus, rogai por nós, pecadores, agora e na hora de nossa morte. Amém.
0: Eis aqui a serva do Senhor.
2: Faça-se em mim segundo a sua palavra.
0: Ave Maria, cheia de graça, o Senhor é convosco. Bendita sois vós entre as mulheres, e bendito é o fruto de vosso ventre, Jesus.
2: Santa Maria, Mãe de Deus, rogai por nós, pecadores, agora e na hora de nossa morte. Amém.
0: E o Verbo divino se fez carne
2: e habitou entre nós.
0: Ave Maria, cheia de graça, o Senhor é convosco. Bendita sois vós entre as mulheres, e bendito é o fruto de vosso ventre, Jesus.
2: Santa Maria, Mãe de Deus, rogai por nós, pecadores, agora e na hora de nossa morte. Amém.
1: Rezando conosco a oração do Santo Terço está o Claudinei, lá do Ibicuí. Boa noite.
3: Claudinei, do Ibicuí. Rezo, ofereço o Santo Terço na noite de hoje pela minha saúde, pela saúde da minha esposa Evete, pela saúde dos nossos filhos Emily e Enzo, por vocês aí da rádio, por todas as pessoas que batalham contra o câncer, e pedindo a Santa Bárbara que nos proteja, nos abençoe e nos livre desses temporais. Que Deus abençoe a todos. Boa noite.
1: Valdecir de Abdão Batista agradece a Mãe Aparecida por tantas graças alcançadas, pela saúde da sua esposa, enfim, de toda a sua família. Rezando conosco está o Gustavo Zortea, rezamos juntos então. A Juliana de Menec, de Abdão Batista, ela pede oração e pelo aniversário, estaria, se estivesse vivo, estaria de aniversário seu pai amanhã. Ela diz que sente ainda muita falta dele.
0: No primeiro mistério doloroso, contemplamos a agonia de Jesus no Jardim das Oliveiras. Pai, que seja feita a vossa vontade. Boa noite, quem reza conosco?
4: É a Jandira.
0: Oi, dona Jandira, quais são suas intenções?
4: É por um sobrinho meu que está passando uma situação difícil, que Nossa Senhora dá as graças de força para ele.
0: Isso mesmo, então rezamos nesta intenção e também nas intenções que você traz também no seu coração. Pai nosso que estais no céu, santificado seja o vosso nome, venha a nós o vosso reino, seja feita a vossa vontade, assim na terra como no céu.
4: O pão nosso de cada dia nos dai hoje, perdoai as nossas ofensas, assim como nós perdoamos a quem nos tem ofendido. E não nos deixeis cair em tentação, mas livrai-nos do mal. Amém.
0: Ave Maria, cheia de graça, o Senhor é convosco. Bendita sois vós entre as mulheres, e bendito é o fruto do vosso ventre, Jesus.
4: Santa Maria, Mãe de Deus, rogai por nós, pecadores, agora e na hora de nossa morte. Amém.
0: Ave Maria, cheia de graça, o Senhor é convosco. Bendita sois vós entre as mulheres, e bendito é o fruto do vosso ventre, Jesus.
4: Santa Maria, Mãe de Deus, rogai por nós, pecadores, agora e na hora de nossa morte. Amém.
0: Ave Maria, cheia de graça, o Senhor é convosco. Bendita sois vós entre as mulheres, e bendito é o fruto do vosso ventre, Jesus.
4: Santa Maria, Mãe de Deus, rogai por nós, pecadores, agora e na hora de nossa morte. Amém.
0: Ave Maria, cheia de graça, o Senhor é convosco. Bendita sois vós entre as mulheres, e bendito é o fruto do vosso ventre, Jesus.
4: Santa Maria, Mãe de Deus, rogai por nós, pecadores, agora e na hora de nossa morte. Amém.
0: Ave Maria, cheia de graça, o Senhor é convosco. Bendita sois vós entre as mulheres, e bendito é o fruto de vosso ventre, Jesus.
4: Santa Maria, Mãe de Deus, rogai por nós, pecadores, agora e na hora de nossa morte. Amém.
0: Ave Maria, cheia de graça, o Senhor é convosco. Bendita sois vós entre as mulheres, e bendito é o fruto de vosso ventre, Jesus.
4: Santa Maria, Mãe de Deus, rogai por nós, pecadores, agora e na hora de nossa morte. Amém.
0: Ave Maria, cheia de graça, o Senhor é convosco. Bendita sois vós entre as mulheres, e bendito é o fruto do vosso ventre, Jesus.
4: Santa Maria, Mãe de Deus, rogai por nós, pecadores, agora e na hora de nossa morte. Amém.
0: Ave Maria, cheia de graça, o Senhor é convosco. Bendita sois vós entre as mulheres, e bendito é o fruto do vosso ventre, Jesus.
4: Santa Maria, Mãe de Deus, rogai por nós, pecadores, agora e na hora de nossa morte. Amém.
0: Ave Maria, cheia de graça, o Senhor é convosco. Bendita sois vós entre as mulheres, e bendito é o fruto do vosso ventre, Jesus.
4: Santa Maria, Mãe de Deus, rogai por nós, pecadores, agora e na hora de nossa morte. Amém.
0: Ave Maria, cheia de graça, o Senhor é convosco. Bendita sois vós entre as mulheres, e bendito é o fruto do vosso ventre, Jesus.
4: Santa Maria, Mãe de Deus, rogai por nós, pecadores, agora e na hora de nossa morte. Amém.
0: Glória ao Pai, ao Filho e ao Espírito Santo.
4: Assim como era no princípio, agora e sempre. Amém.
0: Ó meu Jesus,
4: perdoai-nos, livrai-nos do fogo do inferno, levai as almas todas para o céu e socorrei principalmente as que mais precisarem da vossa misericórdia. Amém.
0: Nossa Senhora do Silêncio,
4: rogai por nós.
0: Muito obrigada, dona Jandira, por rezar conosco, e tenha uma boa noite.
4: Obrigada, vocês também.
1: Então, para você que quer rezar a próxima dezena, é só ligar 35410391.
5: Boa noite, Gerson. É a Laura Derval do Oeste. Vim rezar o terço em intenção de uma amiga minha que fez cirurgia hoje, tirar o nódulo do seio. Meu marido é Nicanor, filho Luiz, que tá lá no Erval Velho, na madrinha dele. E para todo o pessoal que está rezando o terço junto com nós. Boa noite.
6: Boa noite a todos que estão rezando o terço. Que Jesus abençoe. E todos aqueles que estão escutando, peço oração pela paz do mundo, pela saúde de todos da minha família, por todos aqueles que fazem tratamento contra o câncer, por todas as crianças e pela paz do mundo e por todos aqueles que moradores de rua. Muito obrigado.
1: Boa noite. Marileide.
7: Sou Marileide. Eu quero rezar esse Santo Terço de hoje pela minha saúde, pela saúde do meu esposo José Plínio, pelos meus filhos José Nildo, Josiele, Marielle, minha nora Ana, pelo meu genro Ademir, meus netos, bisnetos, e para todas as pessoas de minha família, para as pessoas que precisam de oração.

0: e para todos vocês aí da rádio.
1: Boa noite, Maria.
2: Boa noite, Rádio Cultura. Maria dos Prazeres de Lins, peço oração para minha família, meu marido, para mim e para todas as pessoas doentes, seu Adão, que está internado em Chapecó, e por todos os meus netos e meus bisnetos, para vocês aí da rádio.
3: Boa noite, Cultura. Quero rezar o Santo Terço de hoje com a minha saúde. E que eu amanhã vou levar os exames em Joaçaba, que eu dê tudo certo, que Nossa Aparecida, São Carlos Acuto, percebo a Deus que dê tudo certo, que não dê erro nenhum. E que eu tô na torcida, né, que dê tudo certo. E conto com a oração do povo também, que já estão rezando. E que Deus proteja todo mundo e todos os ouvintes, para vocês aí da rádio. Dê tudo certo. Uma boa noite.
1: O Wilson Padilha da Imaculada, Celso Ramos também reza o terço pela sua saúde e a saúde dos filhos, da esposa e dos netos.
4: No segundo mistério doloroso, contemplamos a prisão de Jesus e a flagelação do Senhor. Por suas chagas somos curados, disse o profeta. Boa noite, e quem está rezando conosco?
5: Boa noite, meu nome é Natália.
4: Oi, Natália, querida. Boa noite. Quais suas intenções?
5: Quero rezar pela minha família, pela minha mãe, que vai fazer aniversário amanhã, pela minha saúde e pelo Gustavo, pelo tratamento do câncer.
4: Então, rezemos, Natália. Pai nosso que estás no céu, santificado seja o vosso nome, venha a nós o vosso reino, seja feita a vossa vontade, assim na terra como no céu.
5: O pão nosso de cada dia nos dai hoje, perdoai as nossas ofensas, assim como nós perdoamos a quem nos tem ofendido. E não nos deixeis cair em tentação, mas livrai-nos do mal. Amém.
4: Ave Maria, cheia de graça, o Senhor é convosco, bendita sois vós entre as mulheres, e bendito é o fruto do vosso ventre, Jesus.
5: Santa Maria, Mãe de Deus, rogai por nós, pecadores, agora e na hora de nossa morte. Amém.
4: Ave Maria, cheia de graça, o Senhor é convosco, bendita sois vós entre as mulheres, e bendito é o fruto do vosso ventre, Jesus.
5: Santa Maria, Mãe de Deus, rogai por nós, pecadores, agora e na hora de nossa morte. Amém.
4: Ave Maria, cheia de graça, o Senhor é convosco, bendita sois vós entre as mulheres, e bendito é o fruto do vosso ventre, Jesus.
5: Santa Maria, Mãe de Deus, rogai por nós, pecadores, agora e na hora de nossa morte. Amém.
4: Ave Maria, cheia de graça, o Senhor é convosco, bendita sois vós entre as mulheres, e bendito é o fruto do vosso ventre, Jesus.
5: Santa Maria, Mãe de Deus, rogai por nós, pecadores, agora e na hora de nossa morte. Amém.
4: Ave Maria, cheia de graça, o Senhor é convosco, bendita sois vós entre as mulheres, e bendito é o fruto do vosso ventre, Jesus.
5: Santa Maria, Mãe de Deus, rogai por nós, pecadores, agora e na hora de nossa morte. Amém.
4: Ave Maria, cheia de graça, o Senhor é convosco, bendita sois vós entre as mulheres, e bendito é o fruto do vosso ventre, Jesus.
5: Santa Maria, Mãe de Deus, rogai por nós, pecadores, agora e na hora de nossa morte. Amém.
4: Ave Maria, cheia de graça, o Senhor é convosco, bendita sois vós entre as mulheres, e bendito é o fruto do vosso ventre, Jesus.
5: Santa Maria, Mãe de Deus, rogai por nós, pecadores, agora e na hora de nossa morte. Amém.
4: Ave Maria, cheia de graça, o Senhor é convosco, bendita sois vós entre as mulheres, e bendito é o fruto do vosso ventre, Jesus.
5: Santa Maria, Mãe de Deus, rogai por nós, pecadores, agora e na hora de nossa morte. Amém.
4: Ave Maria, cheia de graça, o Senhor é convosco, bendita sois vós entre as mulheres, e bendito é o fruto do vosso ventre, Jesus.
5: Santa Maria, Mãe de Deus, rogai por nós, pecadores, agora e na hora de nossa morte. Amém.
4: Ave Maria, cheia de graça, o Senhor é convosco, bendita sois vós entre as mulheres, e bendito é o fruto do vosso ventre, Jesus.
5: Santa Maria, Mãe de Deus, rogai por nós, pecadores, agora e na hora de nossa morte. Amém.
4: Glória ao Pai, ao Filho e ao Espírito Santo.

0: assim como era no princípio, agora e sempre. Amém.
1: Ó meu bom Jesus,
0: perdoai-nos, livrai-nos do fogo do inferno, levai as almas todas para o céu e socorrei principalmente os que mais precisarem da vossa santa misericórdia. Amém.
1: Nossa Senhora Aparecida,
0: rogai por nós.
1: Boa noite, querida Natália, que Deus te abençoe e obrigada por rezar conosco.
0: Boa noite, amém.
2: Para você que quer rezar a próxima dezena, a terceira dezena da oração do Santo Terço, ligue 35410391. A Vanessa Nascimento Leite, ela reza pela sua saúde, pela saúde da família, do filho Alan Matheus Leite e por todas as pessoas que precisam de oração. O Ari Ferrari, lá de Entre Rios, Celso Ramos, também reza pela união da família. A Iracema do Guarani também reza o terço de hoje pela sua saúde, a saúde da família, por todas as crianças, e agradece por graças alcançadas. A Dionirce Camargo Alves Pereira reza o terço pela família e pelos doentes. Angélica Padilha Mantovani, ela pede oração pela família, pelas crianças, adolescentes, idosos, pelos vizinhos, amigos e por todas as pessoas que precisam de oração. Pede também pelas famílias Bastos, Padilha e Mantovani. E ainda reza pelo aniversário de casamento dos pais Alderi e Isabel Padilha. Que Deus continue abençoando esta união. Boa noite.
3: Meu nome é Magda, sou aqui da cidade de Ibiã. Gostaria de rezar esse Santo Terço nas intenções da minha família, pelo meu esposo, pela minha filha, pelo meu filho, pela minha saúde, e que Deus abençoe a todos nós.
2: O Marcos Campagnoli também reza o terço de hoje, agradecendo por uma graça alcançada, pela saúde da esposa Michele, do filho Pedro Henrique. São Miguel proteja sempre. E pelo menino Gustavo. O Ademar Oliveira também reza o terço pela família, por nós aqui da rádio, por todas as crianças, pelos idosos e as pessoas que precisam de oração. Lá de Santa Bárbara, quem reza conosco é o Maicon Reck. Ele pede e reza pela saúde da sua família, por todos os doentes e para o garotinho Gustavo, que consiga o tratamento necessário.
4: No terceiro mistério doloroso, contemplamos a coroação de Jesus com a coroa de agudos espinhos. Jesus cura as doenças mentais de nossa família e as de nossos amigos. Boa noite, quem reza conosco?
5: É a Judite Mantovani, aqui do bairro São Sebastião.
4: Dona Judite, quais são suas intenções?
5: As intenções minhas pela minha saúde, a saúde da minha família toda, meus filhos, filha, nora, genro, netos e bisnetos, e meus amigos que precisam de oração, meu irmão também que está precisando, que Deus abençoe e proteja todos aqueles que necessitam de orações.
4: Pai nosso que estais no céu, santificado seja o vosso nome, venha a nós o vosso reino, seja feita a vossa vontade, assim na terra como no céu.
5: O pão nosso de cada dia nos dai hoje, perdoai as nossas ofensas, assim como nós perdoamos a quem nos tem ofendido, e não nos deixeis cair em tentação, mas livrai-nos do mal. Amém.
4: Ave Maria, cheia de graça, o Senhor é convosco. Bendita sois vós entre as mulheres, e bendito é o fruto de vosso ventre, Jesus.
5: Santa Maria, Mãe de Deus, rogai por nós, pecadores, agora e na hora da nossa morte. Amém.
4: Ave Maria, cheia de graça, o Senhor é convosco. Bendita sois vós entre as mulheres e bendito é o fruto do vosso ventre, Jesus.
5: Santa Maria, Mãe de Deus, rogai por nós, pecadores, agora e na hora da nossa morte. Amém.
4: Ave Maria, cheia de graça, o Senhor é convosco. Bendita sois vós entre as mulheres e bendito é o fruto do vosso ventre, Jesus.
5: Santa Maria, Mãe de Deus, rogai por nós, pecadores, agora e na hora de nossa morte. Amém.
4: Ave Maria, cheia de graça, o Senhor é convosco. Bendita sois vós entre as mulheres e bendito é o fruto do vosso ventre, Jesus.
5: Santa Maria, Mãe de Deus, rogai por nós, pecadores, agora e na hora da nossa morte. Amém.
4: Ave Maria, cheia de graça, o Senhor é convosco. Bendita sois vós entre as mulheres e bendito é o fruto do vosso ventre, Jesus.
5: Santa Maria, Mãe de Deus, rogai por nós, pecadores, agora e na hora da nossa morte. Amém.
4: Ave Maria, cheia de graça, o Senhor é convosco. Bendita sois vós entre as mulheres e bendito é o fruto do vosso ventre, Jesus.
5: Santa Maria, Mãe de Deus, rogai por nós, pecadores, agora e na hora da nossa morte. Amém.
4: Ave Maria, cheia de graça, o Senhor é convosco. Bendita sois vós entre as mulheres e bendito é o fruto do vosso ventre, Jesus.
5: Santa Maria, Mãe de Deus, rogai por nós, pecadores, agora e na hora da nossa morte. Amém.
4: Ave Maria, cheia de graça, o Senhor é convosco. Bendita sois vós entre as mulheres e bendito é o fruto do vosso ventre, Jesus.
5: Santa Maria, Mãe de Deus, rogai por nós, pecadores, agora e na hora da nossa morte. Amém.
4: Ave Maria, cheia de graça, o Senhor é convosco. Bendita sois vós entre as mulheres e bendito é o fruto do vosso ventre, Jesus.
5: Santa Maria, Mãe de Deus, rogai por nós, pecadores, agora e na hora da nossa morte. Amém.
4: Ave Maria, cheia de graça, o Senhor é convosco. Bendita sois vós entre as mulheres e bendito é o fruto do vosso ventre, Jesus.
5: Santa Maria, Mãe de Deus, rogai por nós, pecadores, agora e na hora da nossa morte. Amém.
4: Glória ao Pai, ao Filho e ao Espírito Santo.
5: Como era no princípio, agora e sempre. Amém.
4: Ó meu Jesus,
5: perdoai-nos, livrai-nos do fogo do inferno, levai as almas todas para o céu e socorrei principalmente aquelas que mais precisarem da vossa misericórdia. Amém.
4: Nossa Senhora de Lourdes,
5: rogai por nós que recorremos a vós.
4: Muito obrigada, dona Judite, e tenha uma boa noite.
5: Eu que agradeço e Deus abençoe vocês também.
2: Rezar a próxima dezena, só ligar 3541-0391. A Mari, lá de Capinzal, reza o terço agradecendo pela sua saúde e a saúde de toda a família. Ainda reza conosco aqui, rezando o Cláudio, lá de Marmeleiro, Anitta Garibaldi, ele reza pela saúde de toda a família. Carlos Antônio Bula, de Monte Alegre, Erval Velho, reza em honra a Santa Bárbara, pedindo proteção para as nossas lavouras e plantações. A Terezinha de Lima também reza por todos os doentes, pelas crianças, pelas pessoas que sofrem com o câncer, por ela, pelo esposo, pela alma do seu tio Dorival Urbano de Moraes, que fez 2 meses de falecimento dia 26, e por todas as pessoas que precisam de oração. A Gisa, lá do Ibicuí, ela reza o terço de hoje agradecendo pela saúde das pessoas das famílias Mecabô, Mocelim, Pegoraro e Tequio. Também reza conosco a Dalila, ela reza o terço de hoje pela saúde do seu, de todos da sua família, e pelo Gustavo e por todas as crianças.
1: No quarto mistério doloroso, contemplamos o caminho de Jesus ao Calvário pelas ruas de Jerusalém. Mulheres, não chorem por mim, chorem por vossos filhos. Boa noite, quem reza conosco?
2: Alô, boa noite.
1: Pai nosso que estais no céu, santificado seja o vosso nome, venha a nós o vosso reino, seja feita a vossa vontade, assim na terra como no céu.
4: O pão nosso de cada dia nos dai hoje, perdoai-nos as nossas ofensas, assim como nós perdoamos a quem nos tem ofendido, e não nos deixeis cair em tentação, mas livrai-nos do mal. Amém.
1: Ave Maria, cheia de graça, o Senhor é convosco, bendita sois vós entre as mulheres, e bendito é o fruto do vosso ventre, Jesus.
4: Santa Maria, Mãe de Deus, rogai por nós, pecadores, agora e na hora de nossa morte. Amém.
1: Ave Maria, cheia de graça, o Senhor é convosco, bendita sois vós entre as mulheres, e bendito é o fruto do vosso ventre, Jesus.
4: Santa Maria, Mãe de Deus, rogai por nós, pecadores, agora e na hora de nossa morte. Amém.
1: Ave Maria, cheia de graça, o Senhor é convosco, bendita sois vós entre as mulheres, e bendito é o fruto do vosso ventre, Jesus.
4: Santa Maria, Mãe de Deus, rogai por nós, pecadores, agora e na hora de nossa morte. Amém.
1: Ave Maria, cheia de graça, o Senhor é convosco, bendita sois vós entre as mulheres, e bendito é o fruto do vosso ventre, Jesus.
4: Santa Maria, Mãe de Deus, rogai por nós, pecadores, agora e na hora de nossa morte. Amém.
1: Ave Maria, cheia de graça, o Senhor é convosco, bendita sois vós entre as mulheres, e bendito é o fruto do vosso ventre, Jesus.
4: Santa Maria, Mãe de Deus, rogai por nós, pecadores, agora e na hora de nossa morte. Amém.
1: Ave Maria, cheia de graça, o Senhor é convosco, bendita sois vós entre as mulheres, e bendito é o fruto do vosso ventre, Jesus.
4: Santa Maria, Mãe de Deus, rogai por nós, pecadores, agora e na hora de nossa morte. Amém.
1: Ave Maria, cheia de graça, o Senhor é convosco, bendita sois vós entre as mulheres, e bendito é o fruto do vosso ventre, Jesus.
4: Santa Maria, Mãe de Deus, rogai por nós, pecadores, agora e na hora de nossa morte. Amém.
1: Ave Maria, cheia de graça, o Senhor é convosco, bendita sois vós entre as mulheres, e bendito é o fruto do vosso ventre, Jesus.
4: Santa Maria, Mãe de Deus, rogai por nós, pecadores, agora e na hora de nossa morte. Amém.
1: Ave Maria, cheia de graça, o Senhor é convosco, bendita sois vós entre as mulheres, e bendito é o fruto do vosso ventre, Jesus.
4: Santa Maria, Mãe de Deus, rogai por nós, pecadores, agora e na hora de nossa morte. Amém.
1: Ave Maria, cheia de graça, o Senhor é convosco, bendita sois vós entre as mulheres, e bendito é o fruto do vosso ventre, Jesus.
4: Santa Maria, Mãe de Deus, rogai por nós, pecadores, agora e na hora de nossa morte. Amém.
1: Glória ao Pai, ao Filho e ao Espírito Santo,
4: como era no princípio, agora e sempre. Amém.
1: Ó meu bom Jesus,
4: perdoai-nos e livrai-nos do fogo do inferno, levai as almas todas para o céu e socorrei principalmente as que mais precisarem da vossa misericórdia. Amém.
1: Nossa Senhora de La Salete,
4: rogai por nós.

0: está liberado para você rezar a última dezena da oração do Santo Terço de hoje conosco. A Elizabeth da Silva, ela reza esta última dezena do terço pedindo proteção para toda a sua família. O Altair reza pela saúde da mãe Ivanir, do pai Ayrton, das irmãs Neide, Márcia e Marta.
1: No quinto mistério doloroso, contemplamos a morte de Jesus na cruz. Pai, perdoai-lhes, pois não sabem o que fazem. Boa noite, quem reza conosco?
2: É o João Batista, do bairro Santo Antônio.
1: Boa noite, João Batista. Quais são suas intenções?
2: A minha intenção hoje pelas pessoas internadas no hospital em recuperação, as pessoas acamadas nas suas casas em recuperação, e as pessoas que estão assistindo ao terço e para vocês da rádio.
1: Muito obrigada. Rezamos então pelo Senhor. Eu quero lembrar também a irmã Maria Rogéria, que foi sepultada hoje em Passo Fundo, uma irmã da nossa congregação. E lembrar também os atingidos pelo terremoto no Japão. Pai nosso que estais no céu, santificado seja o vosso nome. Venha a nós o vosso reino, seja feita a vossa vontade, assim na terra como no céu.
2: O pão nosso de cada dia nos dai hoje, perdoai nossas ofensas, assim como nós perdoamos quem nos tem ofendido, e não deixei nos cair em tentação, mas livrai-nos do mal. Amém.
1: Ave Maria, cheia de graça, o Senhor é convosco, bendita sois vós entre as mulheres, e bendito é o fruto do vosso ventre, Jesus.
2: Santa Maria, Mãe de Deus, rogai por nós, pecadores, agora e na hora da nossa morte. Amém.
1: Ave Maria, cheia de graça, o Senhor é convosco, bendita sois vós entre as mulheres, e bendito é o fruto do vosso ventre, Jesus.
2: Santa Maria, Mãe de Deus, rogai por nós, pecadores, agora e na hora da nossa morte. Amém.
1: Ave Maria, cheia de graça, o Senhor é convosco, bendita sois vós entre as mulheres, e bendito é o fruto do vosso ventre, Jesus.
2: Santa Maria, Mãe de Deus, rogai por nós, pecadores, agora e na hora da nossa morte. Amém.
1: Ave Maria, cheia de graça, o Senhor é convosco, bendita sois vós entre as mulheres, e bendito é o fruto do vosso ventre, Jesus.
2: Santa Maria, Mãe de Deus, rogai por nós, pecadores, agora e na hora da nossa morte. Amém.
1: Ave Maria, cheia de graça, o Senhor é convosco, bendita sois vós entre as mulheres, e bendito é o fruto do vosso ventre, Jesus.
2: Santa Maria, Mãe de Deus, rogai por nós, pecadores, agora e na hora da nossa morte. Amém.
1: Ave Maria, cheia de graça, o Senhor é convosco, bendita sois vós entre as mulheres, e bendito é o fruto do vosso ventre, Jesus.
2: Santa Maria, Mãe de Deus, rogai por nós, pecadores, agora e na hora da nossa morte. Amém.
1: Ave Maria, cheia de graça, o Senhor é convosco, bendita sois vós entre as mulheres, e bendito é o fruto do vosso ventre, Jesus.
2: Santa Maria, Mãe de Deus, rogai por nós, pecadores, agora e na hora da nossa morte. Amém.
1: Ave Maria, cheia de graça, o Senhor é convosco, bendita sois vós entre as mulheres, e bendito é o fruto do vosso ventre, Jesus.
2: Santa Maria, Mãe de Deus, rogai por nós, pecadores, agora e na hora da nossa morte. Amém.
1: Ave Maria, cheia de graça, o Senhor é convosco, bendita sois vós entre as mulheres, e bendito é o fruto do vosso ventre, Jesus.
2: Santa Maria, Mãe de Deus, rogai por nós, pecadores, agora e na hora da nossa morte. Amém.
1: Ave Maria, cheia de graça, o Senhor é convosco, bendita sois vós entre as mulheres, e bendito é o fruto do vosso ventre, Jesus.
2: Santa Maria, Mãe de Deus, rogai por nós, pecadores, agora e na hora da nossa morte. Amém.
1: Glória ao Pai, ao Filho e ao Espírito Santo.
2: Como era no princípio, agora e sempre. Amém.
1: Ó meu Jesus,
2: perdoai e livrai do fogo do inferno, dai as almas todas para o céu, e socorrei principalmente aquelas mais precisarem da vossa misericórdia. Amém.
1: Muito obrigada, João Batista, por rezar conosco. Tenha uma boa noite.
2: boa noite.
1: Infinitas graças vos damos, soberana rainha, pelos benefícios que todos os dias recebemos de vossas mãos liberais. Dignai-vos agora e para sempre tomar-nos debaixo do vosso poderoso amparo. E para mais vos agradecer, vos saudamos com uma salve, rainha. Salve, rainha, mãe de misericórdia, vida, doçura e esperança nossa, salve. A vós bradamos os degredados filhos de Eva, a vós suspiramos gemendo e chorando neste vale de lágrimas. Eia, pois, advogada nossa, esses vossos olhos misericordiosos a nós volveis, e depois deste desterro mostrai-nos Jesus, bendito é o fruto do vosso ventre, ó clemente, ó piedosa, ó doce sempre Virgem Maria. Rogai por nós, Santa Mãe de Deus.
3: Para que sejamos dignos das promessas de Cristo.
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1: E agora recebamos a bênção episcopal de Dom Mário Marques a todos os ouvintes da oração do terço. E tenham todos uma boa noite.
4: Deus Todo-Poderoso, cheio de bondade e misericórdia, conceda paz, saúde, proteção e prosperidade para você, para seus familiares, para seus vizinhos. Que Ele esteja atrás de vós para vos livrar de todo o mal, de toda a inveja, doença e discórdia. Que Ele esteja dentro de vós para vos dirigir, ao vosso lado para vos acompanhar, em vossas orações para vos conservarem sempre na saúde do corpo e da alma. A bênção de Deus Todo-Poderoso, Pai, Filho e Espírito Santo, desça sobre cada um de vós e permaneça para sempre.

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0: Então, gente, 19 horas mais 7 minutinhos. Estamos de volta agora com a nossa programação musical. E agradeço a todos que estavam na oração do Santo Terço e continuam com a gente aqui na programação Sertaneja da Cultura a partir de agora. É o nosso Noite Sertaneja começando.
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0: Isso, beleza, gente. Obrigado aí pela sua companhia desde já. 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E enquanto vamos ouvindo aí a música sertaneja a partir de agora até as 9 da noite. Às 9 tem a Voz do Brasil. Isso mesmo. Cultura transmite em horário diferenciado aí para você. E o boa noite aí para você que vai participar, especialmente pelo WhatsApp, o 98403-4327.

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0: Valeu, né, gente? Olha o programa continuando, nosso Noite Sertaneja, depois de uma pancada de chuva. Voltamos aí com o nosso Noite Sertaneja aí, mandando aquele abraço pro pessoal lá de Erval Velho. Minha amiga está com a gente aqui no nosso Noite Sertaneja, a Roseni Tibes, a Rose Tibes, obrigado aí pela companhia, minha amiga, ótima noite.
3: Boa noite, Gelson. Boa noite. Tudo bem? Manda uma música aí, menino da aldeia, oferecendo especialmente pro meu marido Itocir e pro meu irmão Jair, que ele não lembrou de dizer, oferecer música pra mim.
0: Ah,
3: pro
0: lá
3: meu
0: no galpão,
3: Dai,
0: né? Isso.
3: Que agora o Dai não mora mais aqui na Farrapo, mora lá no São Roque.
0: No São Roque, mas tá ouvindo,
3: né? Se for atendido, agradeço, Gelson. Pode mandar qualquer uma aí, da
0: isso,
3: sua preferência.
0: Beleza. Tá bom, vamos rodar a menina da aldeia então, né, que você pediu. O Ademar Batista tá com a gente aqui, tá ouvindo o nosso programa, sintonizado aqui na Cultura, né? Boa noite, meu amigo Bira, César, ele e a família toda. Ouvindo a gente também, sejam bem-vindos, obrigado aí pela companhia. Vamos ouvindo aqui quem tá conosco.
4: Boa noite, aqui Opa. É o Daniel Padilha de Matos.
0: Oi, Daniel.
4: Ele pediu uma música do Eduardo Costa, da minha esposa Ana Mara Sutil.
0: Beleza.
4: E se for atendido, agradeço, desde já.
0: Eu que agradeço, amigão. Uma ótima
4: Bom
0: noite.
4: Início de semana pra todo mundo, né?
0: Isso mesmo.
4: Ô, gurizada.
0: Um abraço, meu amigão Daniel Padilha, sintonizado com a gente aqui no programa. A Terezinha lá em Anitta Garibaldi também tá conosco. Opa, e só pra curtir, ela tá lá na Celeste, lá ouvindo o nosso Noite Sertaneja. Tá trabalhando e ligada com a gente aqui no nosso Noite Sertaneja. 19:21

0: Hora certa.
1: 7:32.
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4 minutos. 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Um abraço pra Terezinha Cordeiro, que está ligada com a gente aqui no nosso Noite Sertaneja. Obrigadão aí pela companhia. Também ligado conosco aqui, vamos ver. Isso, os nossos amigos, o Paulo tá ouvindo a gente lá no município de Isortea. É isso, tinha caído fora um pouquinho, né? Mas já voltamos aí. Obrigado aí, meu amigão. Um abraço aí pra você, Paulo. Um abração também pra Daniele. A Daniela está pedindo uma música aqui, oferecendo para Cíntia, também para Vera e para Dona Lúcia. Opa! Chorei no sinal, vamos trazer aqui então na sequência aí do programa. É o Paraná cantando aqui no nosso Noite Sertaneja, 19:36.

0: dízimo é partilha, não é esmola. Partilhar não é dar o que sobra. Partilhar é dar o que o outro precisa. Repartir confiante de que nada do que oferecemos nos fará falta. É por isso que quanto mais partilhamos, mais teremos. Em grande parte, a abundância na vida resulta do dízimo repartido.
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3: Aí, gente, o nosso Noite Sertaneja 19:48. Continuando aqui trazendo mais sucesso para você até as 21, estaremos juntos. 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

9h49, foi perdido uma carteira, olha, em nome do Marcelino Gomes da Silva, e nessa carteira estão todos os documentos, inclusive a CNH, né? E ele tá precisando para viajar com urgência. Se alguém encontrou, por favor, entre em contato com a gente aqui na Cultura, tá bom? Em nome de Marcelino Gomes da Silva, se você encontrou ou porventura vier a encontrar esses documentos, ele está precisando com urgência, pois precisa viajar e sem documentação fica difícil, né? Então, faça esse favor aí, entre em contato com a gente aqui. Boa noite pro nosso amigo André Vole, tá ligadaço com a gente, ele e toda a família, o nosso boa noite. Boa noite lá no assentamento Betinho, meu amigo Adair. Oi, Adair, um abraço, boa noite aí pra você. O Adair lá do assentamento Betinho, ele, a dona Cláudia, lá um grande alô aqui do nosso Noite Sertaneja. Tá aí o pedido aí, né, amigão? Ótima noite.

0: Hora certa.
1: 7:58.
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Boa noite, pedindo aqui Chico Rei Paraná. Valeu, um abraço, Juarez, lá do bairro Jardim Bela Vista, ligado conosco aqui no programa. Ótima noite. O Vilmo Zucchi tá ligado também aqui com a gente, né? Obrigado a ele e a família toda, nosso boa noite, obrigadão aí pela companhia conosco aqui. Quem tá com a gente aqui também, o Wilson lá de Celso Ramos, tá me pedindo uma música aqui só pra curtir, nós já vamos trazer. Opa, e música é bonita aqui do Felipe Falcão, Grito de Amor, 20 horas, 1 minuto.

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0: plantão, 20h12. 20 mais 11 minutos, isso, 15 graus é a temperatura, é a nossa noite sertaneja aqui, cultura, muito mais você.
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0: Isso, vamos juntos aí até as 21 horas, trazendo o que há de melhor do nosso sertanejão pra você, aqui na 93.9.
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0: 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Isso, 20 mais 12 agora, né? 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

0: Olha, meu amigo, seu Orestes Francisco da Silva tá com a gente, tá no ouvindo o nosso programa. Ele está se recuperando aí de uma cirurgia, o nosso amigo, seu Orestes, mas tá junto com a família lá, graças a Deus, né, seu Orestes? E tá se recuperando bem, se Deus quiser, vai se recuperar bem mesmo. E tá curtindo aí o nosso Noite Sertaneja. Vamos pedindo a Deus aí que lhe ajude bastante aí na sua recuperação, tá bom, meu amigão? Estamos na torcida aqui. Isso, um abraço, amigo. Obrigado aí pela sintonia. Quero mandar um abração pro nosso amigo Claudir Kaufmann, ele e a família toda. Nosso boa noite, né? Isso. Já nós vamos ter aí novidades aí com show aqui em Campos Novos aí, né? Lá no, de repente lá no 30, né? Não sei se tá certo já, mas nós já ouvimos uma música aí do Rob e Robson. Isso. Ouvimos a música aqui do, essa música bonita aqui que a gente rodou agora há pouco aqui, o Circo da Vida, que tem a participação do Rony e Robson, que deverão estar aqui, né? Campos Novos aí fazendo um show, né? Matinezão. Mas daqui é mais pro final do ano aí, né, meu amigão? Um abraço, Claudir. Obrigado aí pela companhia com a gente aqui no nosso Noite Sertaneja. Quem tá conosco também lá de Anitta Garibaldi, a Sônia.
1: Sônia.
0: Boa noite, Sônia.
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0: Beleza, um abraço aí, minha amiga. Tudo de bom. Vamos mandando um abração pro Gelson Gomes, tá lá em Monte Carlo ouvindo a gente. Alô, Monte Carlo querido. Abraço, Gelson. Obrigadão aí pela companhia, meu amigo. Tudo de bom. Tamo junto aí. Isso. Ah, vou mandar um abraço lá pra Ervalzinho, lá quem está com a gente, a família Riguez. Então, vamos mandar um abraço lá pra Janete e o Wilson, que estão ligados com a gente, né, Janete? Boa noite, Wilson. Obrigado aí pela sintonia com a gente aqui no nosso Noite Sertaneja.

0: Hora certa.
1: 8:27. 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

0: Então, gente, vamos seguindo aqui com o nosso Noite Sertaneja. 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
1: O Eterno Zoom.
0: Isso, 20:30. Essa música que a gente tá pedindo aqui é o nosso amigo Adilson. Oi, Adilson, boa noite. Obrigado aí pela companhia. Tá rodando.

vamos seguindo aqui nosso Noite Sertaneja, 20:44. Ô, meu boa noite vai pra Silvia. Silvia tá ligada com a gente, tá pedindo aqui ao Amado Batista, né, Silvia? Um abração pra você, obrigado aí pela companhia, minha amiga. Quero mandar um abraço lá pra Rita de Cássia, lá em Celso Ramos, também, nosso ouvinte. Tá ligadaço com a gente aqui no nosso programa. Um abraço, obrigado, uma ótima noite. Meu boa noite vai pro André. O André tá ouvindo a gente lá no Barro Preto. A Anitta Garibaldi tá pedindo uma música. Opa, e oferecendo aí pra Chorar por Amor Nunca Mais. É, oferecendo pro Luiz Valmir Padilha. Aqui ele chora. Valeu, gente. Um abraço aí pra todos aí. Obrigado aí pela companhia. Primeiro tem Amadão, agora ou nunca mais.

Valeu, gente, estamos chegando no final de mais um programa, agradeço de coração a sua companhia, sua participação, amanhã tem mais e eu te espero, amanhã é quarta-feira a partir das 19 horas com mais um sertanejão aí no seu rádio. Fiquem todos com Deus e a proteção de Nossa Senhora Aparecida. Boa noite, Campos Novos, boa noite, nossa grande e querida região. Já tá

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2: Está no ar a Voz do Brasil, as notícias do governo federal que movimentaram o país no dia de hoje.
3: Olá, boa noite.
2: Boa noite para você que nos acompanha em todo o país.
3: Terça-feira, 28 de julho de 2026.
2: Vamos aos destaques na Voz do Brasil.
3: Saúde e bets.
2: Campanha orienta sobre riscos das apostas online e atendimento em saúde mental no SUS.
3: Em entrevista, Marcelo Quimatti, do Ministério da Saúde, comenta sobre o impacto das bets e o apoio para quem quer parar de jogar.
4: Uma incidência muito maior de transtorno de humor, como transtornos depressivos, transtornos de ansiedade, entre pessoas que jogam e principalmente aquelas que